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1: Saudamos todos com a paz do Senhor Jesus. A palavra do Senhor para nós está no Evangelho segundo Lucas, capítulo 11. Leremos a partir do verso 5. Disse-lhes também: qual de vós terá um amigo, e se for procurá-lo à meia-noite e lhe disser: amigo, empresta-me 3 pães, pois que um amigo me chegou à minha casa, vindo de caminho, e não tenho que apresentar-lhe. Verso 9. E eu vos digo a vós: pedi e dar-se-vos-á, buscai e achareis, batei e abrisse-vos-á. O Senhor Jesus está nos ensinando que devemos insistir na oração, que devemos buscar a Deus com um coração perseverante, um coração constante, um coração firme, sem desistir. E aqui o Senhor Jesus conta a parábola de um amigo que vai à casa de outro. E nessa parábola o Senhor Jesus apresenta a seguinte situação: um amigo recebe um hóspede na sua casa e não tem nada para dar para esse hóspede. Esse hóspede chega de viagem, faminto, e era até uma ordenança da lei que o povo de Israel deveria ser um povo hospitaleiro, amoroso, sempre servir com amor, mas esse anfitrião não tinha nada. Então ele vai à casa do seu amigo à meia-noite e bate à porta: meu amigo, me empresta 3 pães, eu estou com visita em casa, recebi um amigo de viagem e ele está faminto e eu não tenho nada para dar ao meu amigo. Eu não tenho nada para o hóspede que está na minha casa, aflito, faminto, vindo de uma jornada. É muito bom quando nós temos um vizinho ou um amigo para nos ajudar. Até comum nos nossos dias, especialmente em algumas regiões, no Brasil mesmo, você ir à casa de um vizinho: você pode me emprestar uma ferramenta? Você poderia me... está faltando na minha casa um açúcar, um leite, você pode me emprestar, depois eu te devolvo? Ou até em alguma situação mais grave, você precisa levar alguém ao hospital e você não tem carro, por exemplo, não tem um recurso: olha, por favor, me socorre, eu estou com meu familiar passando mal, será que você pode me emprestar o carro para eu levar ao hospital? Não, eu mesmo te levo, vamos juntos. É bom ter um amigo por perto. É bom quando você tem como vizinho uma pessoa que estende a mão para te ajudar. Mas, naturalmente, nenhum amigo é perfeito. Sempre tem aquele dia que você vai lá, bate a porta: olha, hoje eu não vou poder te ajudar, porque aqui em casa também está em falta. Olha, dessa vez, infelizmente, eu não posso te ajudar, porque eu também não tenho. Essa é a nossa maior alegria, porque Jesus é o nosso melhor amigo. E Jesus é aquele amigo que está sempre ao nosso lado. Ele sempre estende a mão quando nós precisamos. E esse amigo tem tudo. Sempre que nós batemos

E você vai lá no vizinho, no amigo, você pode me emprestar, pode me ajudar? Há sempre aquele momento que ele não pode. Olha, isso aqui realmente eu também não tenho, está faltando aqui em casa também. Há muitas coisas que o homem não pode fazer por nós. E são nessas horas que nós devemos bater a porta certa. Nós devemos clamar aquele que tem tudo, aquele nosso vizinho, aquele nosso melhor amigo, que é o Senhor Jesus. O que é que está faltando na sua casa? Está faltando paz? Está faltando alegria? Pode bater a porta dele. Clame pelo poder do sangue de Jesus. Jesus disse: tudo que pedires ao Pai em meu nome, vos será concedido. Peça, clame, bata e a porta se abrirá. E aquele homem foi então pedir 3 pães. Me empresta 3 pães, porque eu tenho um hóspede da minha casa que está faminto, chegou de viagem. Sabe quem é esse hóspede? Que está aqui dentro da nossa casa, faminto, desesperado, que vem de uma longa jornada, é a nossa alma. Há uma alma dentro de nós clamando, faminta. E nós, como homens, não temos nada para dar à nossa alma. Nós não conseguimos saciar a fome, dessedentar a sede da nossa alma, porque a nossa alma não se alimenta de coisas materiais. Essa alma que está clamando dentro de nós, eu tenho fome, eu tenho sede, nós não conseguimos calar esse grito. É por isso que há muitos corações inquietos, pessoas desesperadas, aflitas, porque há uma alma dentro delas, nessa hora da noite, nesse momento de trevas. E naquela época os viajantes vinham em longas jornadas, sem se alimentar direito, comendo mal, sem um lugar para descansar. Há quanto tempo a sua alma não descansa? Há quanto tempo a sua alma não se alimenta da palavra de Deus? A Bíblia diz que haveriam dias, e são esses dias que nós vivemos, em que haveria uma fome, não de alimento especificamente, um alimento material, mas fome de ouvir a palavra de Deus. Há quanto tempo a sua alma não se alimenta? Há quanto tempo a sua alma não descansa? Você não vai conseguir suprir a sua alma, mas nós temos um amigo que nós podemos bater a porta dele. E aquele homem foi naquele pai de família que morava lá perto da sua casa, e ele foi lá e bateu a porta meia-noite: me empresta 3 pães. Eu tenho um hóspede faminto. Esse pai de família é o nosso Pai Celestial. Quando você bate a porta, ele abre a porta e ele te dá o pão que vai alimentar a sua alma. Deus nos deu o pão, Deus nos deu o pão da vida. Jesus é o pão da vida. Jesus é o pão que desceu do céu e o Pai nos deu o pão para alimentar a nossa alma. Porque Deus amou o mundo de tal maneira que nos deu o seu Filho unigênito, para que todo aquele que nele crê não pereça, mas tenha a vida eterna. O Pai pode te dar o pão, Jesus, o pão da vida, que vai saciar a fome da sua alma e vai haver sossego dentro da sua casa, dentro do seu coração. Se alimente nesse momento da palavra de Deus. Se alimente nesse momento da oração, da comunhão com o Pai, da presença do Senhor Jesus. E nós vamos aqui já encerrar, lembrando de um momento na vida de Davi. Davi foi rei em Israel, é um personagem bíblico muito conhecido. Mas ele estava em um momento de grande vulnerabilidade, ele ainda não era rei, ele passava por perseguições, ele estava faminto, ele estava desesperado, e Davi então encontra-se com o sacerdote. Ele estava tão aflito que ele pede ao sacerdote: sacerdote, me dá 5 pães, mas se você não tiver, me dá o que você tiver à mão. Em outras palavras, estou tão faminto, estou tão desesperado, me dá qualquer coisa que possa preencher, que possa me alimentar. Há pessoas que estão tão famintas, há almas que estão tão desesperadas, que as pessoas estão fazendo isso. Me dá qualquer coisa para preencher.

qualquer coisa, prazeres momentâneos, relacionamentos vazios, coisas até que não são boas, mas é a ânsia de preencher esse vazio que está dentro do coração, saciar a alma, mas nada disso é suficiente. O sacerdote disse a Davi: Davi, eu não tenho pão comum, Davi, eu não tenho qualquer coisa, eu só tenho pão sagrado, que fica lá no lugar santo, lá no tabernáculo de Deus. Deus não tem qualquer coisa para a sua vida, nem para a sua família. O que Deus tem para nós é algo especial, é o pão sagrado, é o pão que alimenta a nossa alma, é o pão que vai te trazer sentido de viver. Esse pão é Jesus, é o pão sagrado que vai tirar todo o desespero que está dentro do seu coração. Naquele dia, Davi comeu o pão sagrado. Na parábola do Senhor Jesus, o Pai deu pão àquele homem. E hoje o Senhor Jesus está te entregando o pão da vida, que é a salvação em Cristo Jesus. Que Deus abençoe a todos. A paz do Senhor Jesus.

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1: Quem chega a um curral de um sítio em Rio Novo do Sul, no sul do Espírito Santo, pode se deparar com uma cena diferente. Além do mugido das vacas, a música tocando. O rádio faz parte da rotina da propriedade há cerca de 30 anos. E atualmente são 32 vacas em produção de leite. E o dono garante que a música faz diferença na produtividade. A média por animal é de 280 a 300 litros de leite por semana. A música não é apenas uma companhia para as vacas durante o manejo. Segundo os zootecnistas do Departamento de Zootecnia da UFES, Universidade Federal do Espírito Santo, há uma explicação fisiológica para a relação entre a música e a produção de leite. O volume e o ritmo da música podem contribuir para o relaxamento dos animais. As vacas são sensíveis a estímulos do ambiente, como sons, cheiros, sabores e contato, e podem reagir a essas mudanças. Há estudos que comprovam que a música durante a ordenha, dependendo do tipo de música, vai promover um relaxamento do animal, explicam os zootecnistas. Esse relaxamento pode favorecer a liberação de ocitocina, hormônio relacionado ao processo de descida do leite. Segundo os especialistas, a substância atua nos alvéolos da glândula mamária, fazendo com que eles se contraiam e facilitem a saída do leite durante a ordenha.
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3: Hoje vamos aprender

0: Aprender a organizar mantimentos em potes de vidro ou acrílico, deixando sua despensa bonita e funcional. Comece escolhendo potes transparentes que facilitam a visualização dos alimentos. Opte por tamanhos variados para diferentes tipos de mantimentos. Antes de usar, lave bem os potes com água e sabão e deixe secar completamente. Isso evita a umidade, que pode estragar os alimentos. Organize os alimentos por categoria, como grãos, farinhas, especiarias, snacks. Isso facilita o acesso e a identificação dos itens. Etiquete cada pote com o nome do alimento e a data de validade. Isso ajuda a manter o controle e a garantir que você use os itens antes que estraguem. Com essas dicas, sua despensa ficará organizada e prática. Experimente e aproveite a diferença.
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1: O voo experimental direto entre Vitória, no Espírito Santo, e Buenos Aires, previsto para outubro, já tem cerca de 70% das passagens vendidas. A operação terá aproximadamente 170 passageiros por trecho. O voo de ida está previsto para sair de Vitória no dia 17 de outubro, com retorno de Buenos Aires no dia 24. O voo foi planejado como uma operação experimental para medir a demanda pela ligação direta entre Espírito Santo e a Argentina. O resultado das vendas será utilizado pelo setor turístico para demonstrar às companhias aéreas que existe público interessado nessa rota. A operação de outubro não significa, porém, que a ligação entre Vitória e Buenos Aires será mantida de forma permanente. Ainda não há previsão de novos voos ou

0: na frequência regular entre os dois destinos. A expectativa é que o interesse dos passageiros também estimule as operadoras de turismo a pressionarem as companhias aéreas pela criação de uma rota regular. O voo experimental terá uma dinâmica diferente de uma operação regular. Na ida, o avião levará capixabas de Vitória para Buenos Aires. Na volta, a aeronave trará argentinos para conhecer o Espírito Santo. Durante a permanência dos visitantes, a programação deverá incluir Vitória e Guarapari e outros destinos turísticos do Espírito Santo. Além da viagem, o setor turístico capixaba vem realizando ações de promoção na Argentina.
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2: O celular pode ajudar ou atrapalhar a sua rotina de estudos? O celular, hoje em dia, é uma ferramenta poderosa, mas também uma das maiores fontes de distração. Tudo vai depender de como ele é usado durante o estudo. Se estiver ao alcance para redes sociais e mensagens, o foco se perde imediatamente. Por outro lado, o celular pode ser utilizado para assistir videoaulas, para resolução de questões, para revisões, eventualmente controlar o seu tempo de estudo. A chave está na decisão consciente. Durante o estudo, o celular deve ter uma função clara, como uma ferramenta de apoio. Se não for necessário, o melhor é deixá-lo longe, para não te distrair. Controlar o uso do celular não é abrir mão da tecnologia, mas utilizá-la ao seu favor.
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1: Neste ano, já foram confirmados 20 casos de febre maculosa no estado do Espírito Santo, com 12 óbitos. Equipes da Vigilância em Saúde estão realizando o levantamento das informações e adotando medidas previstas nos protocolos de vigilância e prevenção da doença. Segundo o Ministério da Saúde, a febre maculosa é uma doença infecciosa, febril, aguda e de gravidade variável. Ela pode apresentar desde quadros leves e atípicos até formas graves, com elevada taxa de letalidade. A doença é causada por bactérias e transmitida pela picada de carrapatos infectados. Os primeiros sinais da febre maculosa podem ser semelhantes aos de outras doenças, o que pode dificultar o diagnóstico nos primeiros dias. Entre os principais sintomas estão febre, dor de cabeça, náuseas e vômitos, diarreia, dor abdominal, dor muscular constante, inchaço e vermelhidão nas palmas das mãos e plantas dos pés. Em casos graves, a doença pode provocar complicações como gangrena, paralisia dos membros, que pode evoluir para insuficiência respiratória. A principal forma de prevenção é evitar o contato com carrapatos, principalmente em áreas de vegetação e locais onde esses animais podem estar presentes. Caso um carrapato esteja preso à pele, ele deve ser retirado com uma pinça, de forma cuidadosa e firme, sem apertá-lo ou esmagá-lo. Depois da retirada, a região deve ser higienizada com álcool, água e sabão.
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3: Saúde física também impacta o aprendizado nos estudos para concursos públicos. O corpo e a mente estão conectados. Já ouviu falar daquele ditado? Corpo são, mente sã. Quando o corpo não vai bem, a mente sente. Alimentação inadequada, sedentarismo e excesso de estresse prejudicam também o desempenho nos estudos. Não é necessário mudar tudo de uma vez. Pequenos cuidados já fazem diferença. Beber mais água, se movimentar, fazer pausa nos estudos, atividade física regular, isso irá impactar diretamente na qualidade dos seus estudos. A atividade física leva a melhora na circulação, reduz a ansiedade e aumenta a disposição mental. Isso é tudo que um concurseiro precisa. Cuidar da saúde não é perder tempo de estudo, é investir em um estudo ainda mais produtivo.
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Você ouvirá agora a experiência do louvor Tenho Algo para Você. O compositor do hino Tenho Algo para Você era jovem e morava em Governador Valadares, estado de Minas Gerais. Ele era proveniente de uma família muito carente e passou por momentos muito difíceis. Sua saúde era muito frágil e constantemente ele enfrentou enfermidades. Uma vez, ele ficou internado e foi submetido a 6 cirurgias em seus tendões. Diante de tantos infortúnios, ele perguntou ao Senhor por que sua vida era tão difícil. O Senhor lhe respondeu com a revelação do louvor, Tenho algo para você. E lhe mostrou que o Senhor Jesus era o seu bem maior e representava tudo o que ele tinha. Neste hino, o autor apresenta algo que ele possuía, aqueles que, mesmo gozando de plena saúde e bens materiais, carregava um grande vazio na alma e uma vida sem esperança. O Senhor Jesus.

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1: O Cine Vitória no Espírito Santo intermediou entrevistas para 260 vagas em hospitais na última quarta-feira deste mês na Casa do Cidadão em Itararé. As oportunidades foram para unidades de Vitória e Vila Velha sem exigência de experiência comprovada na carteira de trabalho. As vagas foram oferecidas pelo Hospital Estadual de Urgência e Emergência São Lucas em Vitória e pelo Hospital Evangélico em Vila Velha. Houve também oportunidades para profissionais com diferentes níveis de formação e áreas de atuação. Segundo a Secretaria Municipal de Cidadania, Direitos Humanos e Trabalho de Vitória, a ação buscou aproximar trabalhadores e empresas. Foi destacado que as vagas atendem diferentes perfis profissionais e podem ser oportunidades para quem não possui experiência registrada em carteira. As vagas disponíveis foram para auxiliar de limpeza, técnico de enfermagem, auxiliar administrativo, maqueiro de hospital, técnico em hemoterapia, auxiliar de cozinha, técnico de laboratório hospitalar. Além da seleção, moradores de Vitória podem consultar outras oportunidades no site TrabalhaVix. A plataforma é atualizada constantemente, segundo informações divulgadas. Para buscar vagas, o candidato deve acessar o site e clicar em exibir mais filtros e, em seguida, a plataforma permite consultar requisitos, atribuições e formas de candidatura ao clicar em saiba mais.
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3: A aposentadoria não começa aos 60 anos. A aposentadoria começa quando você organiza o hoje. Adiar custa caro. O tempo é o maior aliado de quem planeja. Dinheiro no tempo, chamado juros compostos, são algo precioso demais para se abrir mão. Dica prática: comece com pouco, mas comece cedo. O tempo compensa o baixo valor investido. Lembre-se sempre: quem planeja tem futuro. Quem não planeja tem destino.
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1: A partir dos 40 anos de idade, alguns fatores de risco para doenças vasculares passam a exigir acompanhamento mais próximo. Hipertensão, diabetes, colesterol elevado, sedentarismo e histórico familiar podem afetar a circulação mesmo quando ainda não provocam sintomas. O avanço da idade por si só não significa que uma pessoa terá problemas vasculares. Além dessas condições para as mulheres, a chegada da menopausa representa outra fase de atenção. A redução dos níveis de estrogênio pode estar associada a alterações na pressão arterial, no colesterol e na distribuição da gordura corporal, fatores que interferem na saúde cardiovascular. Entre as doenças que merecem atenção está a trombose venosa profunda, caracterizada pela formação de um coágulo em uma veia profunda, geralmente nas pernas. Estimativas da Sociedade Brasileira de Angiologia e de Cirurgia Vascular apontam uma incidência de cerca de 30 casos de trombose venosa profunda por 100 mil pessoas ao ano, entre 25 e 35 anos. Depois dos 40, o risco pode ser influenciado pela combinação da idade com outros fatores. Cirurgias, períodos prolongados de imobilidade, câncer, obesidade, uso de determinados medicamentos e histórico pessoal ou familiar de trombose estão entre as situações que podem aumentar a probabilidade do problema.
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1: O texto que traremos aqui nessa oportunidade está em Gênesis capítulo 5, verso 24, que diz assim: E andou Enoque com Deus, e não se viu mais, porquanto Deus para si o tomou. A mensagem que nos traz uma instrução desde o início da Bíblia, desde o Gênesis, daquilo que é o projeto de Deus que é resgatar, que é salvar, aqueles que andam com Ele, aqueles que se entregam a Ele, Deus tem um objetivo, tomar para si. E nós vemos aqui nessa mensagem, em que há essa citação, uma citação assim singular na Bíblia, ele andou com Deus e Deus o tomou para si. Houve um fato semelhante com Elias, mas foi um outro momento. E aqui neste momento, nós estamos falando de Enoque. Enoque tinha o livre-arbítrio. A primeira coisa que nós vimos nessa experiência de Enoque, que você tem e que eu também tenho, o livre-arbítrio. A Bíblia diz que ele andou com Deus. Nós temos o livre-arbítrio em querer andar com quem nós quisermos. Alguns escolhem os seus ídolos, alguns escolhem os seus amigos, mas Enoque usou essa faculdade de escolha que ele tinha para ele andar com Deus. Ele escolheu andar com o Senhor. Ele escolheu ouvir o Senhor. Ele escolheu ter o Senhor como seu amigo e o seu companheiro em toda a sua jornada. E olha, meus amados, que nós estamos falando de Enoque no livro de Gênesis. Ele viveu antes mesmo de Moisés. Então não tinham as leis que vieram através de Moisés. Não tinha nada escrito para dizer o que podia, o que não podia. Não tinha nenhum regulador para quem quisesse andar com Deus. Mas ele fez isso por livre e espontânea vontade, porque a sua alma desejou isso. E então ele andou com Deus. Ele escolheu servir como eu e você. Podemos a nossa jornada andarmos com Deus ou não. Mas olha só, meus queridos, a escolha de Enoque foi andar com Deus. E eu pergunto, como Enoque andou com Deus se nós acabamos de dizer que não tinha as leis de Israel e não tinha nada? A Bíblia nos informa em Romanos 8:14 que aquele que é dirigido pelo Espírito de Deus, esse é filho de Deus. Ou seja, aquele que é dirigido pelo Espírito de Deus, ele anda como filho de Deus. E o Espírito de Deus é antes de Moisés. O Espírito de Deus é depois de Moisés. O Espírito de Deus em toda a existência humana. Ele sempre veio com o propósito de nos ajudar, de nos despertar e de nos convencer do pecado, da justiça e do juízo. E nos colocar no caminho da salvação. Por isso, Enoque andou com Deus. Porque o Espírito de Deus houve liberdade na vida de Enoque para dirigir os seus passos dia após dia. A Bíblia nos fala que Enoque, ele teve o pai dele. Nos fala quem que foi, quem gerou Enoque. A Bíblia nos fala também quem era Enoque gerou, ou seja, o seu filho. Então Enoque como filho andou com Deus. Enoque como pai andou com Deus. Eu como filho e como pai posso andar com Deus. Você que participa conosco dessa mensagem. Como filho, como pai, como jovem, como adolescente, como criança, como ancião. Você pode andar com Deus. E eu finalizo aqui esta mensagem dizendo o seguinte. Enoque andou com Deus porque o Espírito de Deus teve liberdade de dirigir a sua vida. Andou com Deus porque ele desejou essa comunhão com Deus. Ele desejou esse relacionamento

0: continuado com Deus, esse relacionamento que o Espírito nos proporciona. Então Deus o sustentou, Deus o livrou, Deus o guardou e ele se tornou uma herança do Senhor. E como ele andou com Deus, o fechamento do texto diz: portanto, Deus o tomou para si. Aqui nós vemos, queridos, exatamente o que é projeto de Deus. Para a igreja, aconteceu com Enoque, aconteceu durante toda a literatura bíblica, e acontece hoje e continuará acontecendo até a consumação de todas as coisas. O que anda com Deus, Deus toma para si, Deus arranca dessa terra, Deus livra do mal e Deus esconde na sua eternidade, na morada celestial. Que Deus nos abençoe e nos fortaleça nessa caminhada com Ele. E naquele dia que Ele tem preparado, Ele nos tome para Ele. Tome você. Você tome hoje a decisão de andar com Deus. E Deus naquele dia também possa tomar você para estar com Ele. O mundo não vai te ver mais, porque você estará escondido junto ao Deus eterno. Que Deus nos abençoe.
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1: Vale a pena contribuir com 11% ou 20% para o INSS? Aí eu te respondo que depende do seu objetivo. Escolher a alíquota de contribuição, isso vai impactar assim, diretamente na sua proteção previdenciária. Por quê? Ocorre que a aposentadoria, nessa alíquota de 11,63, vai ser somente a aposentadoria por idade. Então, a pessoa que contribui com 11% para o INSS não consegue se aposentar na regra de transição da aposentadoria por tempo de contribuição. Ela só conseguiria aproveitar aquele tempo, né, da alíquota de 11% se viesse e complementasse as contribuições de 11% para 20%. Mas a gente sabe que no momento de se aposentar, às vezes a pessoa não vai ter aquele recurso, né, de fazer essa complementação de 11% para 20%. Então, se você tem muito tempo de contribuição, de repente, não vale a pena contribuir na alíquota de 11%, porque vai te limitar a alcançar uma regra da aposentadoria por tempo de contribuição na regra de transição. Se você já trabalhou e já contribuiu com valores mais altos e tem uma média maior do que um salário mínimo, quando você começa a contribuir na alíquota de 11% em cima de um salário mínimo, a sua média de contribuição tende a diminuir. E se você contribuir por muitos anos ou a vida toda, pode ser que você só vai se aposentar com um salário mínimo. Já a alíquota de 20%, ela é mais ampla. O contribuinte individual pode contribuir no código 1007. E o contribuinte facultativo pode contribuir no código 1406. E essa contribuição pode ser do salário mínimo até o teto da previdência. Se a pessoa contribuir com valor mais alto do que um salário mínimo, né, a tendência, a média das contribuições, elas vão subir. Isso reflete no valor de uma aposentadoria maior. Então, assim, essa já é uma diferença muito clara e que vai impactar diretamente tanto no momento da sua aposentadoria como no momento de qualquer outro benefício previdenciário. E lembrando que quem contribui com 20% vai ter direito a todas as regras de aposentadoria. Então, para você decidir qual é a melhor alíquota se aplica ao seu caso, é importante conhecer a sua situação. E antes mesmo de escolher o código, a alíquota, o valor, é importante entender para você não ter prejuízos e poder também fazer a escolha certa.

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2: Olá, ouvintes da Rádio Manaim. Eu sou Andréia Talmo e vamos conversar com o médico, cirurgião geral, coloproctologista, o doutor Eduardo Rosetti. O tema de hoje é: um parente próximo descobriu que está com câncer. O que eu devo fazer?
3: Olá, Andréia. Olá, ouvintes. O tema de hoje é também um tema de grande interesse, porque a ocorrência de uma doença como essa na nossa família é sempre algo preocupante. Por isso, nós necessitamos de ter informações. Então, ao descobrir que um parente teve esse diagnóstico na sua saúde, em relação à sua saúde, eu devo buscar um aconselhamento médico. Existem certos tipos de cânceres que são de incidência esporádica, ou seja, aparecem sem uma relação com a questão familiar. Mas existem certos tipos de cânceres que têm uma ocorrência familiar, ou seja, tem um determinante genético relacionado à família. Então, é necessário que nós saibamos disso. Não devemos negligenciar a importância de buscar um rastreamento, e a palavra rastreamento, no seu sentido original, é a identificação de uma população sadia buscando classificá-la em grupos de riscos. Ou seja, às vezes eu não tenho sintoma nenhum, eu não estou sentindo nada, mas às vezes eu sou portador de uma enfermidade que eu não conheço ainda. Então, através de exames, através de uma avaliação, através de um aconselhamento médico, eu serei melhor orientado e ficarei mais tranquilo sabendo que aquela doença, que aquele parente contraiu, não está intimamente relacionado a uma doença familiar, ou que talvez seja de uma incidência familiar, e eu também preciso me cuidar.
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Eu vos saúdo com a paz do Senhor Jesus. Gostaria de convidar a todos para abrirmos a palavra de Deus. Você pode acompanhar aí na tela, na projeção. O Evangelho de Lucas, capítulo 22, versos 61 e 62. Nos ensina a palavra do Senhor. E virando-se o Senhor, olhou para Pedro, e Pedro lembrou-se da palavra do Senhor, como lhe havia dito: antes que o galo cante hoje, me negarás três vezes. E saindo Pedro para fora, chorou amargamente. Essa passagem bíblica é muito conhecida. E nós vamos retroceder um pouquinho para nos situarmos melhor naquilo que a palavra de Deus fala sobre esse encontro de Jesus com Pedro. O Senhor havia alertado a Pedro que Pedro o negaria. E Pedro havia dito para Jesus que, ainda que todos negassem a Jesus, ele nunca o negaria. E agora, nesse momento, Jesus estava próximo à sua crucificação. E Pedro estava, diz a palavra de Deus, que ele havia se assentado junto ao fogo. E ao redor dele estavam aqueles que acusavam o Senhor Jesus. E foi perguntado a Pedro, então: Pedro, você é um desses? E isso foi perguntado a ele três vezes. E Pedro nega três vezes: não, eu não sou um deles, não, eu não o conheço. E depois de Pedro negar a Jesus essas três vezes, aí vem essa cena que nós lemos aqui. E virando-se o Senhor, olhou para Pedro. Aquele mesmo Pedro que havia dito a Jesus que, ainda que todos o negassem, ele nunca o negaria. E Pedro não havia dito isso mentindo. E a verdade é que Pedro não se conhecia muito bem. É o homem na sua natureza. Ele tinha uma amizade com Jesus, ele viu Jesus fazer milagres, operações extraordinárias, ouviu de Jesus palavras que tocaram o coração dele, e ele realmente achava que ele nunca negaria ao Senhor. Mas aquele momento era um momento muito difícil. Era um momento onde Jesus havia sido preso, Jesus estava para ser crucificado, e o medo tomou conta do coração de Pedro. E entre a afirmação de Pedro e o sentimento de Pedro, de medo, de impotência naquela hora, Pedro acabou negando o Senhor. A palavra de Deus diz que isso daí foi um processo. Quando prenderam Jesus, Pedro não esqueceu Jesus, Pedro não fugiu. Mas diz a palavra de Deus que Pedro começou a seguir Jesus de longe. Ele começou a se distanciar de Jesus. E no momento que Jesus foi preso, nós vamos encontrar já Pedro assentado junto àqueles que eram escarnecedores, aqueles que estavam ali zombando de Jesus, aqueles que estavam ali condenando.

Jesus, e Pedro já estava sentado no meio deles. Isso daí mostra um processo na vida do homem. Primeiro, o amor de Deus alertando a Pedro: Pedro, você vai me negar. Mas quando Jesus alertou a Pedro que Pedro negaria, Jesus disse também a Pedro que ele havia já intercedido por Pedro. Mas naquele momento ali, quando Pedro nega Jesus, é sobre isso que nós queremos que o Senhor fale com você hoje. O Senhor, diz a palavra de Deus, ele olhou para Pedro. Imaginem essa cena: Jesus preso, Jesus ali sendo condenado, e aquele discípulo que havia dito que nunca o negaria, ainda que todos negassem. Pedro havia dito: eu nunca te negarei. E aquele que disse isso para Jesus estava ali negando que o conhecia, não sei quem ele é, não o conheço, porque entre o medo e a afirmação que ele havia feito a Jesus, o medo prevaleceu. E o homem muitas vezes é assim, tem até boas intenções, gosta de Jesus, mas muitas vezes acaba no dia a dia negando a Jesus, negando a sua fé, negando que o conhece, negando que serve a ele. Mas esse olhar de Jesus fala muito aquilo que Jesus desceu da eternidade para fazer. Porque o Senhor Jesus, ele chega a dizer que ele sabe, ele sabia o que havia no coração do homem. Ele disse: eu não preciso que ninguém me fale do que há no coração do homem. Eu sei o que há no coração do homem. E a própria Bíblia diz: ai do homem que confia no homem. E muitas vezes nós usamos essa expressão para falarmos dos outros. Mas ai do homem que confia também no homem em si mesmo. Porque a nossa confiança tem de estar nesse amor de Deus, nesse amor de Jesus. Certamente o olhar de Jesus para Pedro não foi um olhar de condenação, mas foi um olhar de quem se compadecia de tamanha miséria, de tamanha fraqueza que havia em Pedro. Pedro não era o que pensava, um forte que nas horas difíceis poderia reafirmar o seu amor. Mas o que estava acontecendo com Pedro ali é o que existe no homem, é a fraqueza do homem, é a limitação do homem, é a miséria do homem. E diz a palavra de Deus que Pedro, naquela hora, ele saiu e chorou. E não foi só chorou, a Bíblia diz aí no versículo que lemos, ele chorou amargamente. Ele chorou amargamente, decepcionado com ele mesmo. E depois dessa cena, nós vamos ver Jesus encontrando com Pedro. Jesus ressuscitou dentre os mortos e teve um encontro em particular com Pedro. Aqui Pedro havia negado 3 vezes e Jesus vai perguntar a Pedro 3 vezes: Pedro, tu me amas? E Pedro vai dizer: eu te amo. Na segunda vez: você me ama, Pedro, eu te amo. Na terceira vez: você me ama, Pedro. Senhor, tu sabes de todas as coisas. Tu sabes que eu te amo. E Jesus ali vai restaurar a Pedro. Nesse encontro particular com Pedro, Jesus vai restaurar a vida de Pedro. E vai dizer a ele que, quando ele fosse mais velho, outro cingiria e o conduziria, falando do Espírito Santo que conduz a vida do homem. E Pedro ali foi restaurado. Esse amor de Deus é o amor que restaura o homem. E a salvação, ela vem quando o homem passa a entender aquilo que Pedro entendeu quando negou 3 vezes. Nós nada somos, nós nada temos, mas nós dependemos desse Salvador. Jesus não nos escolheu porque nós somos bons, porque nós somos fortes, mas é Ele que restaura, é Ele que transforma, é Ele que muda a vida do homem. É Ele que trabalha a vida do pecador para tirar o homem do pecado, da sua miséria e transformar o homem. Pedro, Jesus restaurou a vida de Pedro e fez de Pedro uma coluna da igreja. Não pelo que Pedro era, porque Pedro era esse homem fraco, esse homem que naquela hora difícil teve medo e acabou negando a Jesus.
Mas Jesus é

aquele que restaura, é ele que transforma a vida do pecador. E é muito interessante esse amor que restaura, esse amor que transforma. Isso é desde o princípio. Nós lemos lá em Gênesis capítulo 3, quando o homem pecou. Isso que Pedro fez aí se chama pecado. E lá, quando no princípio Adão pecou, nós vemos que não foi Adão que foi procurar a Deus, mas a palavra de Deus diz que Adão se escondeu da presença de Deus, como se o homem pudesse se esconder da presença de Deus. E ali nós vemos Deus procurando pelo homem, dizendo: Adão, aonde estás? Aonde estás, Adão? Diz a palavra de Deus que o pecado é inimizade contra Deus. Mas não foi Adão que procurou a Deus para restaurar esta amizade. Foi Deus que procurou Adão. E quando nós falamos isso, que Adão se escondeu, ninguém pode se esconder da presença de Deus. E quando Deus pergunta a Adão: onde estás? Não é porque Deus não sabia. Deus sabia onde Adão estava. Porque Deus é onisciente, é onipresente. Deus sabia aonde ele se encontrava. Mas quando Deus pergunta, é esse olhar de Jesus para Pedro, esse olhar de Deus para o homem, é para que o homem possa parar e refletir: aonde você está? Você que está nos ouvindo hoje, aonde você está? Jesus hoje, através dessa palavra, ele está fazendo o que fez com Pedro, o que Deus fez com Adão. Ele está te procurando. Ele está olhando para você, e ele não está olhando como quem te condena. Ele está olhando, está vendo a sua situação, o seu medo, a sua fraqueza, a sua insegurança. É importante, quando ele olha, a salvação, ela é esse processo. É quando ele olha e vê a nossa fraqueza e vê a nossa limitação, mas ele olha para nós com amor. E quando nós olhamos para este amor, a palavra de Deus também nos ensina que esse amor, o amor de Deus, nos constrange. E foi isso que fez Pedro sair e chorar. O olhar de Jesus para Pedro. Pedro sentiu a sua miséria, Pedro sentiu o seu pecado. E saiu e chorou amargamente, decepcionado com ele mesmo. Por que eu fiz isso? Porque eu neguei. E tantas vezes o homem está assim, olhando para a sua vida, olhando para a sua casa, olhando para aquilo que fez, as pessoas que ele feriu, as pessoas que ele decepcionou, e ele acaba se decepcionando com ele mesmo. Mas Deus está perguntando, está te procurando: aonde estás? Está olhando para você como Jesus olhou para Pedro, não para te condenar, mas está olhando para você oferecendo perdão. Olhando para você porque ele te ama, mas ele espera de você uma coisa: que você faça o que Pedro fez, que você se arrependa. Esse choro de Pedro é o choro de quem se decepcionou consigo mesmo, quem se arrependeu do que fez. Aí você pode se apresentar diante dele, como Pedro se apresentou, e dizer: Senhor, eu preciso de ti, eu te amo. Mesmo na minha miséria, na minha condição, eu te amo. E agora eu não estou aqui mais para dizer que eu não vou te negar, que eu sou alguma coisa, mas eu estou aqui para dizer que eu te amo, como quem diz: eu preciso de ti, eu preciso da tua bênção. E foi o Senhor que restaurou, e foi o Senhor que disse a Pedro: Pedro, outro te cingirá. O Senhor quer te dar o Espírito Santo de Deus, o Espírito Santo que muda a vida do homem, o Espírito Santo que transforma a vida do homem. O Espírito Santo que faz o fraco dizer: eu sou forte, não porque eu, ser humano, sou forte, mas porque o Espírito Santo de Deus, que Jesus quer te oferecer, ele nos fortalece. É ele que intercede por nós com gemidos inexprimíveis, e é ele que nos sustenta na presença de Deus, de maneira que a salvação não é algo que eu faço por mim, não é o que eu posso fazer, mas a salvação é uma operação de Deus, é uma obra maravilhosa de Deus. Eu ouço a palavra de Deus, eu creio nesse amor, e o mais é Ele que faz, é Ele que restaura,
É Ele que transforma.

0: E hoje o Senhor quer que você confie nesse amor, que você pode se ajoelhar diante dele, você pode se prostrar diante dele, e você pode chorar amargamente, dizendo a ele: Senhor, eu nada sou, eu nada tenho, mas eu preciso de ti, eu preciso da tua bênção, eu te amo. E esse amor é capaz de restaurar a sua vida e de fazer de você uma bênção nas mãos de Deus e na obra de Deus. Amém? Que Deus nos abençoe por sua palavra.
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0: Edson Souza.
1: O texto que traremos aqui nessa oportunidade está em Gênesis capítulo 5, verso 24, que diz assim: E andou Enoque com Deus, e não se viu mais, porquanto Deus para si o tomou. A mensagem que nos traz uma instrução desde o início da Bíblia, desde o Gênesis, daquilo que é o projeto de Deus que é resgatar, que é salvar, aqueles que andam com Ele, aqueles que se entregam a Ele, Deus tem um objetivo, tomar para si. E nós vemos aqui nessa mensagem, em que há essa citação, uma citação assim singular na Bíblia, ele andou com Deus e Deus o tomou para si. Houve um fato semelhante com Elias, mas foi um outro momento. E aqui neste momento, nós estamos falando de Enoque. Enoque tinha o livre-arbítrio. A primeira coisa que nós vimos nessa experiência de Enoque, que você tem e que eu também tenho, o livre-arbítrio. A Bíblia diz que ele andou com Deus. Nós temos o livre-arbítrio em querer andar com quem nós quisermos. Alguns escolhem os seus ídolos, alguns escolhem os seus amigos, mas Enoque usou essa faculdade de escolha que ele tinha para ele andar com Deus. Ele escolheu andar com o Senhor, ele escolheu ouvir o Senhor, ele escolheu ter o Senhor como seu amigo e o seu companheiro em toda a sua jornada. E olha, meus amados, que nós estamos falando de Enoque, no livro de Gênesis. Ele viveu antes mesmo de Moisés. Então não tinham as leis que vieram através de Moisés, não tinha nada escrito para dizer o que podia, o que não podia, não tinha nenhum regulador para quem quisesse andar com Deus. Mas ele fez isso por livre e espontânea vontade, porque a sua alma desejou isso, e então ele andou com Deus, ele escolheu servir como eu e você podemos a nossa jornada, andarmos com Deus ou não. Mas olha só, meus queridos, a escolha de Enoque foi andar com Deus, e eu pergunto, como Enoque andou com Deus, se nós acabamos de dizer que não tinha as leis de Israel e não tinha nada? A Bíblia nos informa em Romanos 8,14, que aquele que é dirigido pelo Espírito de Deus, esse é filho de Deus. Ou seja, aquele que é dirigido pelo Espírito de Deus, ele anda como filho de Deus. E o Espírito de Deus é antes de Moisés. O Espírito de Deus é depois de Moisés. O Espírito de Deus em toda a existência humana. Ele sempre vem com o propósito de nos ajudar, de nos despertar e de nos convencer do pecado, da justiça e do juízo e nos colocar no caminho da salvação. Por isso, Enoque andou com Deus, porque o Espírito de Deus houve liberdade na vida de Enoque para dirigir os seus passos dia após dia. A Bíblia nos fala que Enoque, ele teve o pai dele, nos fala quem gerou Enoque. A Bíblia nos fala também quem era Enoque gerou, ou seja, o seu filho. Então Enoque como filho andou com Deus. Enoque como pai andou com Deus. Eu como filho e como pai posso andar com Deus. Você que participa conosco dessa mensagem, como filho, como pai, como jovem, como adolescente, como criança, como ancião, você pode andar com Deus. E eu finalizo aqui esta mensagem dizendo o seguinte: Enoque andou com Deus porque o Espírito de Deus teve liberdade de dirigir a sua vida. Andou com Deus porque ele desejou essa comunhão com Deus. Ele desejou esse relacionamento continuado com Deus. Esse relacionamento que o Espírito nos proporciona. Então Deus o sustentou, Deus o livrou, Deus o guardou e ele se tornou uma herança do Senhor. E como ele andou com Deus, o fechamento do texto diz: portanto, Deus o tomou para si. Aqui nós vemos, queridos, exatamente o que é projeto de Deus para a igreja. Aconteceu com Enoque, aconteceu durante toda a literatura bíblica,

0: e acontece hoje e continuará acontecendo até a consumação de todas as coisas. O que anda com Deus, Deus toma para si, Deus arranca dessa terra, Deus livra do mal e Deus esconde na sua eternidade, na morada celestial. Que Deus nos abençoe e nos fortaleça nessa caminhada com Ele. E naquele dia que Ele tem preparado, Ele nos tome para Ele. Tome você. Você tome hoje a decisão de andar com Deus. E Deus naquele dia também possa tomar você para estar com Ele. O mundo não vai te ver mais, porque você estará escondido junto ao Deus eterno. Que Deus nos abençoe.
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Eu vos saúdo com a paz do Senhor Jesus. Gostaria de convidar a todos para abrirmos a palavra de Deus. Você pode acompanhar aí na tela, na projeção. O Evangelho de Lucas, capítulo 22, versos 61 e 62. Nos ensina a palavra do Senhor. E virando-se o Senhor, olhou para Pedro, e Pedro lembrou-se da palavra do Senhor, como lhe havia dito: antes que o galo cante hoje, me negarás três vezes. E saindo Pedro para fora, chorou amargamente. Essa passagem bíblica é muito conhecida. E nós vamos retroceder um pouquinho para nos situarmos melhor naquilo que a palavra de Deus fala sobre esse encontro de Jesus com Pedro. O Senhor havia alertado a Pedro que Pedro negaria. E Pedro havia dito para Jesus que, ainda que todos negassem a Jesus, ele nunca o negaria.

Agora, nesse momento, Jesus estava próximo à sua crucificação e Pedro estava, diz a palavra de Deus, que ele havia se assentado junto ao fogo e ao redor dele estavam aqueles que acusavam o Senhor Jesus. E foi perguntado a Pedro, então, Pedro, você é um desses? E isso foi perguntado a ele 3 vezes e Pedro nega. 3 vezes, não, eu não sou um deles, não, eu não o conheço. E depois de Pedro negar a Jesus essas 3 vezes, aí vem essa cena que nós lemos aqui. E virando-se o Senhor, olhou para Pedro. Aquele mesmo Pedro que havia dito a Jesus que, ainda que todos o negassem, ele nunca o negaria. E Pedro não havia dito isso mentindo. E a verdade é que Pedro não se conhecia muito bem, é o homem na sua natureza. Ele tinha uma amizade com Jesus, ele viu Jesus fazer milagres, operações extraordinárias, ouviu de Jesus palavras que tocaram o coração dele, e ele realmente achava que ele nunca negaria ao Senhor. Mas aquele momento era um momento muito difícil, era um momento onde Jesus havia sido preso. Jesus estava para ser crucificado e o medo tomou conta do coração de Pedro. E entre a afirmação de Pedro e o sentimento de Pedro, de medo, de impotência naquela hora, Pedro acabou negando o Senhor. A palavra de Deus diz que isso daí foi um processo. Quando prenderam Jesus, Pedro não esqueceu Jesus, Pedro não fugiu, mas diz a palavra de Deus que Pedro começou a seguir Jesus de longe. Ele começou a se distanciar de Jesus. E no momento que Jesus foi preso, nós vamos encontrar já Pedro assentado junto àqueles que eram escarnecedores, aqueles que estavam ali zombando de Jesus, aqueles que estavam ali condenando Jesus, e Pedro já estava assentado no meio deles. Isso daí mostra um processo na vida do homem. Primeiro, o amor de Deus alertando a Pedro. Pedro, você vai me negar. Mas quando Jesus alertou a Pedro que Pedro negaria, Jesus disse também a Pedro que ele havia já intercedido por Pedro. Mas naquele momento ali, quando Pedro nega Jesus, é sobre isso que nós queremos que o Senhor fale com você hoje. O Senhor, diz a palavra de Deus, ele olhou para Pedro. Imaginem essa cena. Jesus preso, Jesus ali sendo condenado, e aquele discípulo que havia dito que nunca o negaria, ainda que todos negassem. Pedro havia dito: eu nunca te negarei. E aquele que disse isso para Jesus estava ali negando que o conhecia, não sei quem ele é, não o conheço, porque entre o medo e a afirmação que ele havia feito a Jesus, o medo prevaleceu. E o homem muitas vezes é assim. Tem até boas intenções, gosta de Jesus, mas muitas vezes acaba no dia a dia negando a Jesus, negando a sua fé, negando que o conhece, negando que serve a ele. Mas esse olhar de Jesus fala muito aquilo que Jesus desceu da eternidade para fazer. Porque o Senhor Jesus, ele chega a dizer que ele sabe, ele sabia o que havia no coração do homem. Ele disse: eu não preciso que ninguém me fale do que há no coração do homem. Eu sei o que há no coração do homem. E a própria Bíblia diz: ai do homem que confia no homem. E muitas vezes nós usamos essa expressão para falarmos dos outros. Mas ai do homem que confia também no homem em si mesmo. Porque a nossa confiança tem de estar nesse amor de Deus, nesse amor de Jesus. Certamente o olhar de Jesus para Pedro não foi um olhar de condenação, mas foi um olhar de quem se compadecia de tamanha miséria, de tamanha fraqueza que havia em Pedro. Pedro não era o que pensava, um forte que nas horas difíceis poderia reafirmar o seu amor. Mas o que estava acontecendo com Pedro ali
é o que existe no homem.

É a fraqueza do homem, é a limitação do homem, é a miséria do homem. E diz a palavra de Deus que Pedro, naquela hora, ele saiu e chorou. E não foi só chorou, a Bíblia diz aí no versículo que lemos, ele chorou amargamente. Ele chorou amargamente, decepcionado com ele mesmo. E depois dessa cena, nós vamos ver Jesus encontrando com Pedro. Jesus ressuscitou dentre os mortos. E teve um encontro em particular com Pedro. Aqui Pedro havia negado 3 vezes, e Jesus vai perguntar a Pedro 3 vezes: Pedro, tu me amas? E Pedro vai dizer: eu te amo. A segunda vez: você me ama, Pedro, eu te amo. Na terceira vez: você me ama, Pedro? Senhor, tu sabes de todas as coisas. Tu sabes que eu te amo. E Jesus ali vai restaurar a Pedro. Nesse encontro particular com Pedro, Jesus vai restaurar a vida de Pedro. E vai dizer a ele que, quando ele fosse mais velho, outro cingiria e o conduziria, falando do Espírito Santo que conduz a vida do homem. E Pedro ali foi restaurado. Esse amor de Deus é o amor que restaura o homem. E a salvação, ela vem quando o homem passa a entender aquilo que Pedro entendeu quando negou 3 vezes. Nós nada somos. Nós nada temos, mas nós dependemos desse Salvador. Jesus não nos escolheu porque nós somos bons, porque nós somos fortes, mas é Ele que restaura, é Ele que transforma, é Ele que muda a vida do homem, é Ele que trabalha a vida do pecador para tirar o homem do pecado, da sua miséria e transformar o homem. Pedro, Jesus restaurou a vida de Pedro. E fez de Pedro uma coluna da igreja. Não pelo que Pedro era, porque Pedro era esse homem fraco, esse homem que naquela hora difícil teve medo e acabou negando a Jesus. Mas Jesus é aquele que restaura, é ele que transforma a vida do pecador. E é muito interessante esse amor que restaura, esse amor que transforma. Isso é desde o princípio. Nós lemos lá em Gênesis capítulo 3, quando o homem pecou. Isso que Pedro fez aí se chama pecado. E lá, quando no princípio Adão pecou, nós vemos que não foi Adão que foi procurar a Deus, mas a palavra de Deus diz que Adão se escondeu da presença de Deus. Como se o homem pudesse se esconder da presença de Deus? E ali nós vemos Deus procurando pelo homem, dizendo: Adão, aonde estás? Aonde estás, Adão? Diz a palavra de Deus que o pecado é inimizade contra Deus. Mas não foi Adão que procurou a Deus para restaurar esta amizade. Foi Deus que procurou Adão. E quando nós falamos isso, que Adão se escondeu, ninguém pode se esconder da presença de Deus. E quando Deus pergunta a Adão: onde estás? Não é porque Deus não sabia, Deus sabia onde Adão estava, porque Deus é onisciente, é onipresente. Deus sabia aonde ele se encontrava. Mas quando Deus pergunta, é esse olhar de Jesus para Pedro, é esse olhar de Deus para o homem, é para que o homem possa parar e refletir: aonde você está? Você que está nos ouvindo hoje, aonde você está? Jesus hoje, através dessa palavra, ele está fazendo o que fez com Pedro, o que Deus fez com Adão. Ele está te procurando, ele está olhando para você, e ele não está olhando como quem te condena, ele está olhando, está vendo a sua situação, o seu medo, a sua fraqueza, a sua insegurança. É importante, quando ele olha, a salvação, ela é esse processo. É quando ele olha e vê a nossa fraqueza, e vê a nossa limitação, mas ele olha para nós com amor. E quando nós olhamos para este amor, a palavra de Deus também nos ensina que esse amor, o amor de Deus, nos constrange. E foi isso que fez Pedro sair e chorar. O olhar de Jesus para Pedro. Pedro sentiu a sua miséria, Pedro sentiu o seu pecado. E saiu e chorou amargamente, decepcionado com ele mesmo,
Por que eu fiz isso?

0: Isso, porque eu neguei, e tantas vezes o homem está assim, olhando para a sua vida, olhando para a sua casa, olhando para aquilo que fez, as pessoas que ele feriu, as pessoas que ele decepcionou, e ele acaba se decepcionando com ele mesmo. Mas Deus está perguntando, está te procurando, aonde estás? Está olhando para você como Jesus olhou para Pedro, não para te condenar, mas está olhando para você, oferecendo perdão, olhando para você porque ele te ama, mas ele espera de você uma coisa, que você faça o que Pedro fez, que você se arrependa. Esse choro de Pedro é o choro de quem se decepcionou consigo mesmo, quem se arrependeu do que fez. Aí você pode se apresentar diante dele, como Pedro se apresentou, e dizer: Senhor, eu preciso de ti, eu te amo. Mesmo na minha miséria, na minha condição, eu te amo. E agora eu não estou aqui mais para dizer que eu não vou te negar, que eu sou alguma coisa, mas eu estou aqui para dizer que eu te amo, como quem diz: eu preciso de ti, eu preciso da tua bênção. E foi o Senhor que restaurou, e foi o Senhor que disse a Pedro: Pedro, outro te cingirá. O Senhor quer te dar o Espírito Santo de Deus, o Espírito Santo que muda a vida do homem, o Espírito Santo que transforma a vida do homem, o Espírito Santo que faz o fraco dizer: eu sou forte, não porque eu, ser humano, sou forte, mas porque o Espírito Santo de Deus, que Jesus quer te oferecer, ele nos fortalece. É ele que intercede por nós com gemidos inexprimíveis, e é ele que nos sustenta na presença de Deus, de maneira que a salvação não é algo que eu faço por mim, não é o que eu posso fazer, mas a salvação é uma operação de Deus, é uma obra maravilhosa de Deus. Eu ouço a palavra de Deus, eu creio nesse amor, e o mais é ele que faz, é ele que restaura, é ele que transforma. E hoje o Senhor quer que você confie nesse amor, e você pode se ajoelhar diante dele, você pode se prostrar diante dele. E você pode chorar amargamente, dizendo a ele: Senhor, eu nada sou, eu nada tenho, mas eu preciso de ti, eu preciso da tua bênção, eu te amo. E esse amor é capaz de restaurar a sua vida e de fazer de você uma bênção nas mãos de Deus e na obra de Deus. Amém? Que Deus nos abençoe por sua palavra.
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1: Quem chega a um curral de um sítio em Rio Novo do Sul, no sul do Espírito Santo, pode se deparar com uma cena diferente. Além do mugido das vacas, a música tocando. O rádio faz parte da rotina da propriedade há cerca de 30 anos. E atualmente são 32 vacas em produção de leite. E o dono garante que a música faz diferença na produtividade. A média por animal é de 280 a 300 litros de leite por semana. A música não é apenas uma companhia para as vacas durante o manejo. Segundo os zootecnistas do Departamento de Zootecnia da UFES, Universidade Federal do Espírito Santo, há uma explicação fisiológica para a relação entre a música e a produção de leite. O volume e o ritmo da música podem contribuir para o relaxamento dos animais. As vacas são sensíveis a estímulos do ambiente, como sons, cheiros, sabores e contato, e podem reagir a essas mudanças. Há estudos que comprovam que a música durante a ordenha, dependendo do tipo de música, vai promover um relaxamento do animal, explicam os zootecnistas. Esse relaxamento pode favorecer a liberação de ocitocina, hormônio relacionado ao processo de descida do leite. Segundo os especialistas, a substância atua nos alvéolos da glândula mamária, fazendo com que eles se contraiam e facilitem a saída do leite durante a ordenha.
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4: Nosso tema é: perfil de investidor não é moda. Copiar investimento dos outros é um dos maiores erros financeiros. Cada pessoa tem renda, momento de vida e objetivos diferentes. A Bíblia diz que há caminhos que parecem bons, mas terminam mal. Dica prática: invista apenas naquilo que você entende e suporta emocionalmente. Planejamento respeita quem você é, o seu perfil, não a moda do momento. E lembre-se sempre: quem planeja tem futuro, quem não planeja tem destino.
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1: O voo experimental direto entre Vitória, no Espírito Santo, e Buenos Aires, previsto para outubro, já tem cerca de 70% das passagens vendidas. A operação terá aproximadamente 170 passageiros por trecho. O voo de ida está previsto para sair de Vitória no dia 17 de outubro, com retorno de Buenos Aires no dia 24. O voo foi planejado como uma operação experimental para medir a demanda pela ligação direta entre Espírito Santo e a Argentina. O resultado das vendas será utilizado pelo setor turístico para demonstrar às companhias aéreas que existe público interessado nessa rota. A operação de outubro não significa, porém, que a ligação entre Vitória e Buenos Aires será mantida de forma permanente. Ainda não há previsão de novos voos ou de uma frequência regular entre os dois destinos. A expectativa é que o interesse dos passageiros também estimule as operadoras de turismo a pressionarem as companhias aéreas pela criação de uma rota regular. O voo experimental terá uma dinâmica diferente de uma operação regular. Na ida, o avião levará capixabas de Vitória para Buenos Aires. Na volta, a aeronave trará argentinos para conhecer o Espírito Santo. Durante a permanência dos visitantes, a programação deverá incluir Vitória e Guarapari e outros destinos turísticos do Espírito Santo. Além da viagem, o setor turístico capixaba vem realizando ações de promoção na Argentina.
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1: Neste ano, já foram confirmados 20 casos de febre maculosa no estado do Espírito Santo, com 12 óbitos. 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
2: Hoje vamos compartilhar uma dica muito importante. Você sabia que o lazer da dona de casa é fundamental para recarregar as energias e cuidar da saúde mental? A chave é separar momentos em que a obrigação fica em segundo plano, onde você encontra algum hobby que lhe agrade e lhe traga bem-estar. Exemplos: ler um livro, tomar um cafezinho com as amigas, caminhar na praia. Com dicas assim, você trará leveza para a sua rotina diária.
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0: Saúdo a todos com a paz do Senhor Jesus. São 6 horas em ponto, horário de Brasília, desta segunda-feira, hoje, 14 de setembro de 2026. Muito bom dia a todos, sejam todos muito bem-vindos a mais um culto de madrugada pela Rádio Manaim, TV Manaim, também pelo YouTube e pela frequência 100.3 FM. Conosco nessa manhã, os pastores Leandro Badke, Pierre Aquino, Ricardo Caça e Wallace Rosetti. O texto que será trazido nessa manhã está na carta de Paulo aos Filipenses, capítulo 4, verso 19. Filipenses, capítulo 4, versículo 19. Eu já quero convidar você, meu amado irmão, minha irmã, você que está aqui no Brasil, você que está aqui no exterior, para que possamos, a partir de agora, estarmos em plena comunhão através do Espírito Santo de Deus nesse culto de madrugada. E para darmos início a esse culto, eu quero convidar o pastor Pierre para clamar ao Senhor. Pastor, bom dia, paz do Senhor.
1: Bom dia, a paz do Senhor. Nós queremos saudar a todos os nossos irmãos que estão conosco através da rádio, da TV Manaim, com a paz do Senhor. Eu convido a todos que puderem a fechar os olhos, onde nós estaremos fazendo o nosso clamor individual. Clamamos, ó Pai, pelo poder que há no sangue de Jesus. Amém. E suplicamos, ó Deus, a Tua bênção sobre nós. Visita nesta hora, Senhor, as nossas mentes. Visita, Senhor, os nossos corações. E que possamos, ó Deus, nesta manhã, prestar o perfeito louvor ao Teu nome. Opera a Tua bênção nos nossos corações. Nós oramos em nome de Jesus.

Pai eterno, nós glorificamos o teu nome, nós queremos te bendizer, mais um dia que podemos iniciar na tua presença, nós te bendizemos porque a cada

0: Cada dia temos provado do teu amor, da tua graça sobre todo o teu povo. Nós te glorificamos por essa experiência gloriosa de salvação. Nós te bendizemos em nome de Jesus. Amém.
1: Amém, queridos. Nós vamos dar início agora às orações, às intercessões. Um pastor após o outro estará intercedendo ao Senhor. Lembrando que neste mês estamos orando pela obra no exterior e que teremos um seminário de acessibilidade no próximo final de semana. Vou pedir ao pastor Pierre para dar início às intercessões.
2: Senhor, nós clamamos a Ti nesta hora e suplicamos uma bênção em favor de todos os continentes. Pedimos ao Pai que o Senhor possa estar estendendo as mãos, abençoando os pastores que estão conhecendo, ó Deus, esta obra. Pedimos que o Senhor possa abençoar, ó Deus, que eles possam ter o entendimento do Teu projeto, que eles possam entender o Teu propósito, ó Deus, aquilo que o Senhor quer fazer. Abençoa, Senhor, agora, visitando o coração dos Teus servos, capacitando, dando condição, que eles possam, ó Deus, fazer a Tua obra conforme a Tua vontade. Opera uma bênção nesses corações. Nós oramos em nome de Jesus. Amém.
3: Deus eterno, igualmente, nós continuamos a interceder a Ti nesta manhã e suplicamos uma bênção em favor das reuniões que são realizadas e serão realizadas com os pastores do exterior, ó Pai, para o estabelecimento e conhecimento da Tua doutrina, que haja uma comunhão nesses momentos, nesses instantes, para que o Teu Espírito possa operar grandemente em cada coração, operar nas mentes, e que venham a entender aquilo que é o Teu projeto de salvação, aquilo que o Senhor tem concedido em nosso meio. Abençoa estas reuniões. Intercedemos ainda, meu Pai, para que haja paz ali, ó Pai, entre a Ucrânia, a Rússia, Israel, os demais países do Oriente Médio. Meu Pai, opera uma bênção ali, concedo livramento aos Teus servos, aos filhos, os irmãos, aqueles que têm sido convocados para estarem, ó Pai, agindo nessas guerras, nesses conflitos. Preserva as vidas e que a bênção do Senhor seja sobre a Tua igreja ali, nesses lugares. E assim oramos em nome de Jesus. Amém.
0: Pai eterno, também queremos levantar um clamor pelos pastores ali do leste da Rússia. Deus pedindo que o Senhor possa estar abençoando os Seus filhos.
2: Visita.
0: Que cada reunião que é feita, possa o Senhor estar dando sinais, estabelecendo todo o Teu propósito. Também para aquele grupo messiânico, Senhor, dê a condição, a revelação, as experiências tão necessárias. Também oramos pelos seminários e mini-seminários realizados no Brasil. Abençoa os professores, abençoa os participantes. Já pedimos pelos próximos fim de semana, o seminário que teremos aqui em Domingos Martins, que haja o poder do Senhor sobre cada aula, sobre cada servo. Nós oramos assim em nome de Jesus.
3: Amém. Oramos ainda, Pai, pela Escola Bíblica Dominical, pela doutrina, pelo envolvimento, Senhor, da Tua igreja, Senhor, para que haja uma integração total com as riquezas do Senhor. Que possamos, ó Deus, estar na posição, cada um em particular, cada membro, possa desfrutar dos benefícios, ó Deus, da graça, das riquezas, da Tua eternidade. Nós oramos assim, em nome de Jesus.
2: Amém.
1: Agora você que está em casa, você vai poder colocar diante do Senhor a sua necessidade pessoal. É momento de oração.

Amados, amados, a paz do Senhor, a palavra do Senhor em Filipenses, carta de Paulo aos Filipenses, capítulo 4, 19, diz assim: o meu Deus, segundo as suas riquezas, suprirá todas as vossas necessidades em glória por Cristo Jesus. Meus amados, o apóstolo Paulo escrevia para uma igreja que participava, era participante. Uma igreja que estava integrada dentro de um projeto. E o termo, quando ele escreve, é mediante até mesmo a circunstância, Paulo estava preso, as aflições estavam presentes, porém, quando ele escreve sobre o suprimento do Senhor, o termo aqui, no original, o suprimento, está relacionado ao Senhor, ao poder do Senhor de encher até a borda, encher até em cima, tornar pleno, completar totalmente, abastecer liberalmente. É como se fosse uma vasilha e nenhum espaço ficaria vazio. A plenitude, a abundância, de forma imensurável, que transbordaria. Então, queridos, a mensagem do Evangelho, ou melhor, o poder do Evangelho, contempla esse suprimento glorioso que está dentro de um mistério de uma igreja que ela é integrante de um projeto. Nós fomos chamados para fazer parte de um plano profético de salvação, de estarmos integrados e diz a palavra que o suprimento, ou seja, o meu Deus suprirá, segundo as suas riquezas, um Deus que é riquíssimo, diz a palavra, em misericórdia, riquíssimo, nos perdoou, riquíssimo. As riquezas dele chegou até nós, o poder do sangue de Jesus, o anúncio desse evangelho, a graça, a remissão, segundo as suas riquezas, suprirá todas as vossas necessidades em glória, por Cristo Jesus, através da ressurreição do Senhor Jesus. E através do seu sangue ele nos integrou em um corpo, ou seja, em Jesus nós podemos desfrutar desse suprimento glorioso. Como cada semana, ontem estávamos, né, igreja, escola bíblica, e ao terminarmos, perguntamos à igreja, foi cantado até um louvor, né, que o Senhor ele supre através das suas mãos. E perguntamos à igreja, às crianças: irmãos, quais são as riquezas que o Senhor tem nos dado nessa última hora? E as crianças responderam: paz, alegria. E a igreja respondendo: você pode responder aí onde você está indo agora ao trabalho, não importa a circunstância. Mas, irmãos, vamos perguntar aqui: quais são as riquezas que o Senhor tem suprido até em cima? As nossas candeias, o óleo do Espírito, a graça, os dons, o perdão, a remissão, a salvação. Pode responder comigo em glorificação, Senhor. Hoje é um dia de glorificação, Senhor. Quais são as riquezas? A segurança, uma irmã respondeu. Outra irmã disse assim: a paciência. O Senhor é riquíssimo em paciência. Depois lembramos a sabedoria, os dons espirituais, a consulta ao Senhor. Meus queridos, nós estamos diante de um projeto, de um Deus que é riquíssimo. Meu Deus, através do sangue de Jesus, nós também temos um Deus e Pai, um Deus provedor, que diante das circunstâncias, não importam elas, o Senhor vai suprir até em cima. É que transborda, como o Senhor revelou e ouvimos ontem na escola bíblica, a ponto de nós anunciarmos. Transborda. Você vai à padaria, você vai ao trabalho, você vai no hospital, transborda, olha, está aqui, o Senhor tem uma bênção para o seu coração. Esses dias um irmão estava dizendo que, pastor, fui numa padaria e entreguei um convite. No outro dia voltei na padaria. Aí o Senhor falou com ele: volta lá e conversa com a moça do convite. Aí, antes dele chegar, ela virou para ele e disse assim: olha, já procurei o lugar da igreja,

de manhã no Oceano do Evangelho Eterno, são 6:20, 6:20, horário de Brasília. Estamos de volta ao vivo nesta segunda-feira, hoje já dia 14 de setembro de 2026. Meus queridos irmãos, nesta manhã estamos recebendo aqui os pastores Leandro Badic, Pierre Aquino, Ricardo Caça e Wallace Rosetti. E claro, você que acompanha a nossa programação aí na sua casa, no transporte, aí no metrô, né? Muitos irmãos já quase almoçando, né? Como é o caso lá de Portugal, na Suíça também, devido ao fuso horário. Os irmãos acompanham aqui a nossa programação. Queridos, eu tenho aqui um pedido de oração. A nossa querida irmã Dorothea Miller-Cook, lá em Toledo, Paraná, ela passou por uma cirurgia recentemente, semana passada, né? E agora, vamos orar pela sua recuperação. Ela está usando uma sonda, vai ter que usar por uns dias. Vamos orar para que não dê nenhuma infecção, né? Só não permita que ela ganhe nenhuma infecção, porque ela sofre de miastenia graves e parte respiratória. Então, uma infecção ia complicar muito o quadro de saúde da nossa irmã. Vamos orando por ela, por essa recuperação, que seja rápida e que ela restabeleça a saúde o mais rápido possível, tá bom? Se você não lembrar o nome dela, é só lembrar da irmã Dorothea. Pronto, irmã Dorothea. Tá bom? Vamos estar orando pela nossa querida irmã. Também vamos estar orando a um pedido de oração aqui. Cadê? Já sumiu aqui. Daqui a pouco eu olho aqui. Deixa eu mandar um abraço à irmã Sada. Irmã Sada é mãe do pastor Fábio Jamil, né? Não perde uma madrugada, um pós-madrugada. Um grande abraço. A irmã Ida, esposa do pastor Etian, tá mandando um abraço para a irmã Sada Jamil. Um abraço. Um abraço meu, pastor Wilkes. A de Terra Vermelha também está acompanhando aqui a nossa programação. Pastor, isso é João Goulart ou Abaité? Agora fiquei em dúvida. É Terra Vermelha, pode errar. Um abraço, pastor Wilkes. Um grande abraço para o senhor, viu? Obrigado pelo carinho. Ah, o PH falou que deve estar nas duas, então tá bom. Então, um grande abraço ao pastor Wilkes, aí de João Goulart e também de Abaité, e junto com os pastores aí de Terra Vermelha, né? Então, pastor Paulo Henrique, lá de Terra Vermelha, aquela região ali. Tem mais quem? Pastor Ábido, Evandro.

0: Wagner, tanto Lorenzo, né? Tantos outros pastores, né? Um abraço, pastor Flávio, um grande abraço a cada um de vocês, muito obrigado pelo carinho de vocês, tá bom? 6:25, deixa eu só dar um aviso para os irmãos. Irmãos, nosso WhatsApp é o DDD27, telefone 98171-0048, tá bom? A informação é a seguinte, quando os irmãos enviarem mensagem pra gente, está na tela, obrigado, PH, esse é o telefone, está aí na tela, 98171-0048. Por favor, os irmãos mandem texto, tá bom? Não, se mandar áudio, eu não vou poder ouvir agora ao vivo aqui, tá bom? Então eu peço por gentileza que os irmãos mandem texto, tá bom? Se mandar áudio, eu vou ouvir depois que terminar o pós-madrugada. Então, e outra coisa, os irmãos façam a gentileza de colocar o nome e a cidade, tá bom? Às vezes o irmão coloca assim, manda pra mim, Kleber, peço oração pela minha mãe. Né? Qual o nome da sua mãe? Onde ela mora? Né? Qual é o seu nome? Então essas informações são necessárias para que a gente possa falar aqui no Rádio Momento, tá bom? Estamos à disposição dos irmãos sempre. É só enviar mensagem que nós vamos ler com o maior carinho, vamos estar aqui orando por você, abraçando quando fizer aniversário, não tem problema. É só para a gente dar a informação correta. Aí os irmãos depois me mandam, você não leu minha mensagem, mas eu não sei seu nome, não sei para quem você está pedindo para orar, não sei, porque você não enviou. Então, por favor, por gentileza, tá bom? Nos envie a mensagem com seu nome, sua cidade. Ó, meu nome é Cláudio, eu moro em Vila Velha. Peço oração pelo pastor Ricardo Castro. Pronto, é assim, é fácil, fácil. Tá bom, queridos? Muito obrigado, tá bom? Para a gente poder aqui agilizar e ler o seu recado, a sua mensagem. Tá bom, meus queridos irmãos? 6:26, eu pedi o pastor Paulo Henrique para colocar na tela o texto dessa manhã, Filipenses 4:19, para que a gente possa conversar e exercitar a palavra aqui com os pastores nessa manhã. Filipenses 4:19, diz assim a palavra do Senhor, o meu Deus, segundo as suas riquezas, suprirá todas as nossas, vossas, necessidades em glória por Cristo Jesus, louvado seja o nome do Senhor. Meus queridos, esse versículo é um versículo muito conhecido no meio evangélico, né? As pessoas falam bastante esse versículo, mas as pessoas muitas vezes não conhecem o contexto por trás desse versículo. Paulo, quando escreveu essa carta aos irmãos em Filipenses, Paulo estava preso em Roma. E você tem casa com a Bíblia aberta, dá uma olhadinha no verso 14, 15, 16. Paulo agradece aos irmãos ali da igreja em Filipenses por terem enviado ajuda para ele e Filipos, para apoiá-lo durante o seu ministério. E os irmãos ali em Filipos, eles ajudaram Paulo em todas as áreas enquanto ele estava preso ali, coisa que não havia acontecido numa cidade anterior. Então Paulo escreve essa carta agradecendo esses gestos de gratidão em retribuição aos gestos dos irmãos ali em Filipos. Essa carta de Paulo para nós hoje representa, sabe o quê? Aqueles irmãos que trabalham pela realização da obra de Deus, aqueles irmãos que trabalham para que possam ajudar o ministério, seu pastor, a sua igreja, a obra do Senhor. É isso que ele está escrevendo. Ele diz, Paulo diz assim, olha, o meu Deus, ele suprirá, o pastor Leandro até falou, é encher de novo, acrescentar, ou seja, as nossas necessidades, porque nós estamos ajudando a obra, nós estamos realizando a obra, né? Aquilo que Deus determinou. Então, Paulo, ele escreve essa carta nesse sentido, né? O padrão de riqueza do Senhor é mais que abundante. Ele diz assim, onde abundou o pecado, superabundou a graça. Pastor Leandro Badke, a graça, a misericórdia, a palavra, a salvação, ela superabundou no nosso coração, daquele que aceita o Senhor Jesus como Senhor e Salvador e trabalha nessa obra para que ela possa crescer, prosperar, até tornar-se dia perfeito. Paz, senhor pastor.
1: Paz, senhor Kleber, todos os companheiros que estão aqui, pastor Alisson, pastor Ricardo, pastor Pierre, todos que nos ouvem, trabalham aqui na rádio, também estão conosco. É maravilha, né? O suprimento do Senhor, um mistério, algo glorioso que diz a palavra que a bênção do Senhor é que enriquece. E o servo do Senhor foi chamado para se envolver nessa riqueza, a depender dessa riqueza.

0: um servo que é dependente, como o Cleber mencionou, que a igreja que participava, ela era participante.
1: Perfeito, isso mesmo.
0: Ela estava integrada nesse mistério. Então, Paulo escreve ali, da mesma forma que ele recebeu, ele escreve, olha, o próprio Deus, era a certeza de que o próprio Deus agiria como um garantidor, reenchendo e transbordando os estoques deles. Eles gastaram um tempinho, alguma coisa, você gasta, eu gasto, você vai fazer uma visita, você vai... Tudo que você contribuir, a palavra diz, por fé, contribua por fé. Você gastou um pouquinho, gastou, que seu tempo foi. Pode estar certo que o Senhor vai transbordar o estoque. Ele guarda o depósito que te foi confiado, Timóteo, Paulo escreveu para Timóteo. Então, é esse mistério, uma igreja que participa, uma igreja que está integrada, uma igreja que é corpo, ela desfruta dos benefícios do cabeça, dos pensamentos que se ampliam sobre a nossa vida, né? Até hoje é muito falado sobre a neuroplasticidade, você está sempre exercitando, e a igreja desfruta disso, desse crescimento dos pensamentos. Senhor, eu bem sei que tudo pode ser, os pensamentos não podem ser impedidos, pensamentos do Senhor que se ampliam, as riquezas, que riqueza maior do que o cabeça? E me parece que nós, como homens, usamos muito pouco o cérebro, né? Não sei se é 10% ou menos um pouquinho. Mas pode até pesquisar aí, é bom, né? Acho que a gente não usa 10% do cérebro, mas o Senhor, que é riquíssimo, um Deus que pensou na eternidade um projeto, ele amplia sobre a igreja os seus pensamentos, as revelações em glória, porque na ressurreição do Senhor Jesus, na revelação, os dons, quando você ouve a voz do Senhor, isso vai ampliando, né? Me lembro de uma expressão, né? O pastor Judite sempre dizia, e quando o homem está no profético, se amplia, se dilata de tal forma, quando você está em obediência, que extrapola os limites da razão, a ponto de você poder ver na sua própria vida o suprimento transbordando, como é a orientação desse ano, né? Evangelizarmos, não só esse ano, mas o Senhor tem dado uma ênfase, vai transbordar, o meu cálice transborda. A igreja, que ela é conduzida pelo pastor, ela sabe que o óleo que está sendo derramado, que é o Espírito Santo, chega a ponto de transbordar. Somos fracos, somos homens, mas a bênção, a plenitude tem vindo do Senhor.
1: Amém. Pastor Pierre Aquino, antes do pastor Pierre, recebi uma mensagem aqui. Nós estamos orando pela nossa irmã lá de Alagoinha. Ela vai fazer uma punção hoje, né? A irmã Lívia, lá de Alagoinha. Ela está com alguns nódulos, ela pede oração. Vamos estar orando pela nossa irmã Lívia, lá de Alagoinha, na Bahia. Pastor Pierre, em Mateus capítulo 6, verso 33, o texto é assim: buscai primeiro o reino de Deus e a sua justiça, e todas essas coisas, que coisa? Que ele havia dito antes, elas vos serão acrescentadas. O senhor falou assim: bem-aventurados aqueles que choram, serão consolados, né? Então ele está falando de necessidades humanas. A previsão ou a provisão de Deus, ela vem quando o reino está em primeiro lugar na nossa vida. Por isso que diz: buscai primeiro o reino de Deus e a sua justiça. Quando nós buscamos, a graça, a misericórdia do Senhor, ela é derramada sobre a vida do cristão, daquele que crê no Senhor Jesus. Pai, Senhor, pastor Pierre.
2: Pai do Senhor, Kleber, os pastores da bancada. Rapaz, você acredita que eu tinha anotado esse texto aqui?
1: Eu não vi, não.
2: Rapaz, você está no espírito mesmo, coisa boa. Na verdade, é o seguinte, isso aqui é um conselho prático, uhum, que Jesus vai dar para todos nós. Aí você pega lá a oração do Pai Nosso: venha nós o quê?
1: O teu reino.
2: O reino.
1: O reino do Senhor.
2: Então é o seguinte, a prioridade que Deus quer que nós tenhamos em nosso coração é o reino dele. Aí você vê lá o verso 26, né, que você falou, Mateus 6, uhum, 33, Jesus vai falar assim, ó: buscai primeiro o reino de Deus, que todas essas coisas vos serão acrescentadas. Que coisas? A providência de Deus, o recurso de Deus. Ele vai dizer, ó, versículo 26, olhai para as aves dos céus, que não semeiam, nem cegam, nem ajuntam em celeiros, uhum,

0: e o vosso Pai Celestial as alimenta. Não tendes vós muito mais valor do que elas? Então, nós primeiro precisamos estar compromissados com as coisas do Pai. E Paulo vai dizer o seguinte: oh meu Deus, então é o seguinte, Deus, ele tinha o Senhor como o Senhor da vida dele. Então, em primeiro lugar, nós precisamos estar debaixo da ordenança de Deus. Eu não posso simplesmente dizer que eu sirvo a Deus, mas eu não sirvo. Para tudo isso acontecer, porque na verdade esse texto que o pastor Leandro pregou é uma promessa de provisão e cuidado de Deus.
1: Mas para aquele?
0: Para aquele que tem buscado, para aquele que tem colocado em primeiro lugar da sua vida o reino de Deus.
1: Glória a Deus.
0: Agora, se eu não estou assim, tem promessa de Deus, tem provisão de Deus, tem cuidado de Deus, biblicamente não tem. Esse é o problema, que eu não posso simplesmente falar de Deus, pregar de Deus, mas eu não estou vivendo Deus. Eu não estou colocando em primeiro lugar o reino de Deus. Aí você pega aqui, ó, a palavra do pastor, que ele até citou aqui um exemplo sobre suprimento. O que ele falou? Suprimento?
1: Superar, ou seja, encher,
0: abastecer totalmente.
1: Completude.
0: Então é o seguinte, aquilo que você precisar, Deus vai te dar. Agora, muitas vezes, aquilo que nós achamos que nós precisamos, o Senhor está vendo, você não precisa disso. Muitas das vezes, a pessoa pede certas coisas que vai distanciá-lo da presença de Deus. E Deus, com a sua onisciência, ele sabe o que é bom para o irmão. Às vezes eu estou lá, eu quero isso aqui, mas Deus sabe que isso que você está pedindo não vai te fazer bem. Aí tem muitas das vezes, a minha oração tá demorando a ser atendida. Eu tinha um irmão, um amigo, que ele orava para vender uma casa, que ele queria comprar um apartamento para ele. Só uma experiência rápida disso aqui. Um servo de Deus. E ele orando, e a gente orando, madrugando com ele. Mas só o seguinte, logo em seguida, a sua empresa fechou. E ele fez da casa dele vários aluguéis, que faturava mais que a empresa dele. Então Deus não permitiu vender a casa, porque Deus tinha o melhor para a vida dele. O Senhor tinha o melhor. Então, primeira coisa, vai ser bom para mim isso que eu estou pedindo para Deus, para o Senhor. A Bíblia diz, e ele suprirá todas as vossas necessidades. Deus não vai te deixar, meu querido, no meio do caminho abandonado, não. Há um Deus que vai suprir as suas necessidades.
1: Louvado seja o nome do Senhor. Deixa eu mandar um abraço e pedir oração pela irmã Ana Paula, pela minha, seus filhos, Rômulo, Ravena e a Raina, é isso? Raina. É, e o netinho Ravi. Eles são lá de Teresina, no Piauí. Ela disse, Kleber, eu estava na Igreja Batista da Redenção. No momento, estou sem congregar. Mas eu descobri essa transmissão da madrugada e pós-madrugada pela televisão, aqui no Piauí. Olha só. Então, muito obrigado, Ana Paula. Que Deus te abençoe, tá bom? Pois não, pessoal. Não? Um grande abraço a você, obrigado por estar conosco nessa manhã. Vamos estar orando por você, pelos seus filhos, pelo seu netinho, e acompanhe sempre a gente aí pela Rádio TV Manaí. Vai ser uma alegria para nós. E por favor, procure uma igreja que está em Maranata, mais próxima da sua casa. Você será muito bem recebida, tá bom? Um grande abraço para você, Pastor Ricardo Caça. Pastor, Israel viveu essa experiência no deserto. O Senhor supriu com o maná, com a água, com a nuvem, com o fogo, na verdade, com a proteção. As sandálias e os vestidos duravam permanentemente. E a igreja hoje tem vivido isso também. A igreja tem vivido os dons espirituais, a palavra viva, a graça, a misericórdia e a salvação também, pastor. Pastor.
2: A do seu Kleber, a do seus pastores aqui presentes, a paz do Senhor a todos os irmãos que participa conosco aqui e continua conosco nesse pós-madrugada. Kleber, veja bem, a palavra fala que o Senhor é o mesmo ontem, hoje e eternamente.
1: Verdade.
2: Então, o mesmo Deus aí que operou no passado, que supriu ali todas as necessidades do povo dele no deserto, nada faltou, e nada faltou porque ele era um Deus presente.
1: Exatamente.
2: Estava com eles ali em todos os momentos, né? É o mesmo Deus que Paulo fala aqui, né? E é algo característico no ministério de Paulo, marcante, aquilo que nós falávamos aqui no intervalo, que o Senhor Jesus, ele é o centro da pregação de Paulo, né? Paulo, em tudo, ele pregou um Jesus ressurreto, um Jesus vivo. Mas vejam bem que o que, que nos chama nesta palavra que o pastor Leandro trouxe nesta manhã. Está aqui uma bênção completa para a vida daquele que entrega a sua vida ao Senhor Jesus. Ele fala aqui de um Deus que, segundo as suas riquezas, né, ele é o Deus rico, é o Deus dono de todas as coisas, é o Deus criador, é o Deus redentor, é o Deus provedor, né? Mas veja que tem, Paulo, ele dirige a uma igreja aqui, ele leva uma palavra de ânimo, né, para os filipenses. E ao mesmo tempo que ele leva uma palavra de ânimo, no sentido de animá-los, de fortalecê-los, mas ele é uma palavra de agradecimento. Sim. Por uma igreja que sempre esteve presente nas missões de Paulo, em oração, né? Orou por ele. Então ele deixa essa palavra aqui, que é uma palavra maravilhosa, era aquilo que eles precisavam de ouvir naquele momento. Mas ele fala aqui, segundo as suas riquezas, ele é o Senhor de todas as coisas, é o Senhor da glória, é o Senhor que está com aquele, conosco, né, que aqui estamos. E quando ele fala assim, suprirá, ele colocou, o pastor Leandro colocou muito bem, né, falando da palavra suprimento, é aquilo que vem completo para as nossas vidas, não é isso? Agora tem algo aqui marcante, ele fala assim, todas as vossas necessidades. Ele não disse ó, uma ou outra, não. Ele falou, é todas. É tudo aquilo que nós precisamos, né? Às vezes, nós oramos ao Senhor e colocamos uma determinada situação e achamos que Ele não está ouvindo, que Ele não vai operar, não é isso? Mas olha, o que Ele tem para nós é melhor. É melhor do que aquilo que nós estamos pedindo. Mas tem um detalhe, ele falou assim, em glória. E quem é o rei da glória? Hã? Davi fala lá no Salmo 24, o rei da glória é Jesus. E é por isso que ele termina, que ele fala assim, por Cristo Jesus. Tudo gira em torno de Cristo Senhor Jesus. Então aquele que nesta hora, o servo, aquele que está nos acompanhando nesta manhã, que tem uma vida, ó, minha vida está entregue ao Senhor, o coração está no Senhor. Então descansa, descansa, meu irmão, minha irmã, aquilo que o irmão ou irmã veio buscar nesta manhã, né, pastor Leandro? Olha, nós estamos diante desse Deus, e a palavra não somos nós que estamos falando, mas é a palavra que diz, o meu Deus, o nosso Deus, suprirá todas as vossas necessidades.
1: Aleluia. Há um pedido de oração pelo irmão Roberto Magnago. Ele está no Hospital Evangélico de Cachoeiro do Mirim. Ele está fazendo tratamento oncológico. E a Margarida Coutinho, ela pede oração pelo Roberto Magnago.
2: Roberto
1: Magnago. Ele é da Igreja Castelo 2, em Castelo. Ele está fazendo tratamento oncológico. Pastor Wallace Rosetti. Pastor, as riquezas de Deus, elas não funcionam como o nosso, por exemplo, um estoque que vai acabando se você não colocar de novo. Não. Deus é fonte. Ele jorra. O Deus que supriu no Egito, que supriu no deserto, que supriu em Filipos, é o mesmo que está aqui hoje suprindo a necessidade da igreja. Ele não mudou. Ele é poderoso. Ele está em todo lugar. Ele tem tudo o que nós precisamos. E o crente que vive essa realidade, conhece essa provisão de Deus, não vive ansioso, porque ele sabe que o Senhor, ele vai prover todas as coisas, pastor Wallace.
2: Pai do senhor Kleber, pai dos seus companheiros,
1: bom estar aqui com

0: vocês, os irmãos que nos ouvem. É por isso que ele fala, né? Segundo as suas riquezas, elas não se esgotam, né? Ela se renova a cada manhã. Então ele sabe muito bem o que eu preciso, o que você precisa, o que nós precisamos. Está patente aos olhos deles, né? Diz a palavra que ele sonda e conhece os nossos corações.
1: Glória a Jesus.
0: Às vezes, como diz a própria palavra, nós sabemos nem o que havemos de pedir, né? Há certas situações que a gente não sabe nem como começar. Mas diz a palavra que ele intercede por nós com gemidos inexprimíveis.
1: Glória a Deus.
0: Que coisa maravilhosa. É saber que muitas vezes, quando nós estamos em situações desfavoráveis, que nós não sabemos nem como começar, às vezes até dormindo, mas o Espírito está intercedendo por nós, porque ele conhece aquilo que nós precisamos, né? E elas não se esgotam, né? As riquezas do Senhor são muito maravilhosas, que elas se renovam a cada dia, a cada manhã. Mas é muito interessante que Paulo estava dizendo que o servo de Deus, ele não estava dizendo que ninguém vai passar necessidade. Nós não vamos, agora eu sou servo, não vou passar necessidade. Não. A própria experiência dele mostra isso, né? Ele conheceu a fome, ele conheceu a escassez, né? Teve as lutas que ele passou, as prisões que ele enfrentou. Então Paulo, ele passou por tudo isso, mas ele aprendeu, né? Nas suas lutas também nós podemos aprender, porque é quando nós vemos, né, que ele afirma, quer dizer, a nossa segurança não está naquilo que temos, mas naquilo que nos sustenta. Então nossa segurança é justamente desse Deus. Por isso ele diz o meu Deus, né? Certa ocasião ele escrevendo, ele diz assim: ninguém me inquiete mais, porque eu trago em mim as marcas do Senhor Jesus. Então ele foi marcado justamente por essa riqueza imensurável, né? São os atos de justiça de Deus. Então mostra aí que ele tinha um relacionamento íntimo com Deus, e esse o meu Deus superá, né? Paulo, pela sua própria experiência, nas suas viagens, nas suas dificuldades que ele passou, né? Eu lembro lá quando ele esteve naquele navio indo para Roma, né? E, né, o vento, o Araquilão, onde que faltou todas a expectativa, a esperança não existia mais. Aí ele falou: essa noite eu tive com meu Deus, a qual sirvo, a qual eu pertenço, a qual eu sou. Ele falou comigo, né? Bom ânimo, né? Então Deus tem, ele provou isso, por isso que ele podia afirmar com segurança: ele suprirá, né? Quando nós não enxergamos saída, Deus abre o caminho. É isso. Quando nós estamos diante de situações adversas, nós temos que continuar confiando no Senhor. Se a porta que você precisa não se abriu, continue esperando. Se as forças diminuíram, continue buscando, porque nós temos esse Deus que supre todas as nossas necessidades.
1: Louvado seja o nome do Senhor. Exatamente isso. Exatamente isso. Pastor Leandro Badke. Pastor, a Bíblia, o Senhor, ele fala tanto isso, né? Eu acho que eu vou abordar isso aqui com o Senhor. Ele fala assim: suprirá. Um dos nomes do Senhor é Jeová Jirê, que é o Senhor proverá. E o Senhor, ele provê todas as coisas. Não há coisa impossível para Deus, porque ele detém todo o poder. E é isso que muitas vezes nós, que o pastor Wallace acabou de falar aqui, muitas vezes o servo está passando tanta luta que não tem força nem para orar. Mas nós temos que ter essa consciência de que o meu Deus, como Paulo falou, isso é intimidade, isso é relação, é fidelidade, é comunhão. Quando Paulo fala assim, o meu Deus, ele fala de um Deus que sustenta o universo. Ele fala de um Deus que assume um compromisso individual com aquele que serve a ele. E Paulo sabia disso. Paulo sabe, sei ter dinheiro, sei não ter, sei estar batido, sei estar em pé, sei passar necessidade, sei ter sobrando. E fala, mas para mim o mais importante é servir a Deus. Então, porque ele sabe que Deus vai suprir todas as necessidades. Nós temos que entender isso.
2: É interessante que também, ele, logo, acho que antes um pouquinho, né? Ele diz assim: posso, né? Todas as coisas. Aqui, versículo 13. Posso todas as coisas naquele que me fortalece. Então, as circunstâncias, elas estão aí, né? São as aflições do mundo, como o pastor Aras se diz, não estão.

0: estamos isentos, somado com a nossa fraqueza. Pensa bem, circunstâncias e fraqueza é uma soma que se não tiver o Senhor vai dar zero, né? Mas se o Senhor estiver presente, Ele vai, eu posso todas as coisas naquele que nos fortalece. Então a força vem do Senhor, a condição de entender que a circunstância, como o pastor diz, vai ter um ensino, porque tudo contribui para o bem. É a ponto de toda a matemática da nossa vida, tudo que for somar, contribui para o bem daqueles que amam a Deus. Então, o Senhor muda tudo, as circunstâncias, as estações, o tempo, tudo está nas suas mãos. Tem poder, né? Tudo por Ele, para Ele, são todas as coisas. Então, diante das circunstâncias, Ele muda tudo ao favor do servo do Senhor, tudo contribui para o bem. O Senhor nos ensina. As aflições, às vezes, estão ali, nós estamos de joelho, estando eles aflitos, me buscarão de madrugada. As aflições que nos levam a buscar, valorizar tudo que o Senhor tem nos dado. E a força que vem no corpo, na unidade, porque sozinhos, né, diga o fraco, eu sou forte. A força está na unidade. Quando a gente se une, quando a gente valoriza uns aos outros, quando a gente se anula, aquele que mesmo se humilha será exaltado. Então, quando a gente se anula e não, eu preciso, eu dependo, é o grupo de assistência, é o trabalho da igreja, quando a gente está unido, pode observar, as maiores aflições, o Senhor levanta sempre um servo na igreja, é um dom espiritual, uma imposição de mãos, é um recurso que vem, tudo, então as circunstâncias e a força, tudo está nas mãos do Senhor.
1: Aleluia. Deixa eu mandar um abraço aqui para a nossa querida Esté Ferreira. Ela tem 13 anos, está fazendo aniversário hoje, né, Esté? Ela é da Igreja Cristã Maranata de Afogados, em Recife. Está se arrumando para ir para a escola e está ouvindo a Rádio Manhã. Que Deus te abençoe, tá, Esté? Feliz aniversário para você. Nome bonito, hein? Esté, Deus te abençoe, tá? Um feliz aniversário. Pois não?
2: Kleber, a palavra aqui de a participação do nosso irmão Silva, claro. Né? Mandou aqui um abraço dizendo assim: a nossa segurança está no Deus maravilhoso que servimos. É isso mesmo, Silva.
3: Amém.
2: A outra contribuição aqui da irmã Fátima, lá do grupo Orai Sem Cessar. Ela diz assim: nossa confiança deve sempre estar no Senhor. Tudo que fazemos deve ser para a honra e glória do Senhor, porque somos servos devedores. Mas é importante sempre nos colocar como pobres necessitados, porque a nossa força vem do Senhor. Era assim. E todas as nossas necessidades serão supridas, porque cada vez que buscamos o Senhor em primeiro lugar, em espírito e em verdade, o Senhor irá nos fazer mais do que vencedores.
1: Aleluia. Muito bem, irmã Fátima. Deixa eu pegar esse gancho, pastor Wallace, e pedir oração pela mãe da irmã Fátima, a irmã Judite, que passou por uma operação semana passada e está em recuperação agora, né? Está recuperando a saúde nesse pós-cirúrgico. Vamos estar orando pela irmã Judite, que é mãe da irmã Fátima e sogra do seu esposo, o irmão Rodrigo. São 6:53, nós estamos encerrando aqui o pós-madrugada hoje, mas Kleber, está faltando 7 minutos ainda para 7, sim, mas nós temos horário político eleitoral gratuito lá em Dionísio, e por força de lei, da lei eleitoral, temos que colocar aqui, temos que enterrar agora. Vou pedir o pastor Ricardo Caça para que possa estar orando pelos irmãos que pediram oração, aniversariantes, irmãos que estão acompanhando a nossa programação, e os demais pastores que possam estar impondo as mãos por gentileza. É momento de oração.
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5: Deus eterno, mais uma vez nós clamamos a Ti, e diante de Ti, ó Pai, nesta manhã, nós queremos colocar todos os Teus servos, servas, ó Pai, neste Brasil, no exterior, aqueles que passam, enfrentam as enfermidades, estenda a Tua mão sobre cada um deles, aqueles que se encontram nos leitos dos hospitais, aqueles que estão nos lares, ó Pai, muitos com enfermidades, muitos se recuperando de cirurgias, mas sabemos que o Senhor, que é o Deus Todo-Poderoso, está, ó Pai, agindo em favor de cada um dos Teus servos.
1: Amém.
5: Especial nesta manhã, pedimos por aqueles que se dirigiram aqui a nós, todos, meu Pai, que enviaram mensagens aqui para a rádio, que possam ser contemplados pela Tua infinita misericórdia, pelas riquezas da Tua glória, meu Pai, que são infindáveis, inesperadas.

0: Confortáveis.
1: Amém.
0: Abençoa a irmã Saluque, a irmã Solange, a irmã Fernanda, conceda saúde às tuas servas. Pedimos também pelo teu servo, o irmão Magnago, que também se recupera, meu pai, de uma cirurgia. O irmão Magnago que faz um tratamento oncológico, sim, meu pai. Teu servo que reside ali em Castelo, cuida dele neste tratamento da saúde. Abençoa a irmã Doroteia, ao pai que se recupera de cirurgia, a irmã Lívia, de Alagoinha, na Bahia. Suplicamos pela saúde da tua serva. Pedimos, meu pai, por cada um daqueles que estão nesta manhã pedindo uma bênção para a saúde. Abençoa a irmã Judite, igualmente, nesse pós-cirurgia. Cuida dela. Sim. E também lembramos daqueles que completam mais um ano de vida na tua presença. Pela Esté, tua serva em Recife, igualmente a ela, muitos que nesta manhã estão glorificando o nome do Senhor, pelo aniversário. Opera uma bênção em favor de todo o teu povo, aqui no Brasil e no exterior. Cuida da tua igreja e nos conceda, Pai, uma semana abençoada na presença do Senhor. Nós assim oramos, em nome de Jesus. Amém.

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1: O Cine Vitória no Espírito Santo intermediou entrevistas para 260 vagas em hospitais na última quarta-feira deste mês na Casa do Cidadão em Itararé. As oportunidades foram para unidades de Vitória e Vila Velha sem exigência de experiência comprovada na carteira de trabalho. As vagas foram oferecidas pelo Hospital Estadual de Urgência e Emergência São Lucas em Vitória e pelo Hospital Evangélico em Vila Velha. Houve também oportunidades para profissionais com diferentes níveis de formação e áreas de atuação. Segundo a Secretaria Municipal de Cidadania, Direitos Humanos e Trabalho de Vitória, a ação buscou aproximar trabalhadores e empresas. Foi destacado que as vagas atendem diferentes perfis profissionais e podem ser oportunidades para quem não possui experiência registrada em carteira. As vagas disponíveis foram para auxiliar de limpeza, técnico de enfermagem, auxiliar administrativo, maqueiro de hospital, técnico em hemoterapia, auxiliar de cozinha, técnico de laboratório hospitalar. Além da seleção, moradores de Vitória podem consultar outras oportunidades no site Trabalha Vix. A plataforma é atualizada constantemente, segundo informações divulgadas. Para buscar vagas, o candidato deve acessar o site e clicar em Exibir Mais Filtros e, em seguida, a plataforma permite consultar requisitos, atribuições e formas de candidatura ao clicar em Saiba Mais.
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1: O texto que traremos aqui nessa oportunidade está em Gênesis capítulo 5, verso 24, que diz assim: E andou Enoque com Deus, e não se viu mais, porquanto Deus para si o tomou. A mensagem que nos traz uma instrução desde o início da Bíblia, desde o Gênesis, daquilo que é o projeto de Deus que é resgatar, que é salvar, aqueles que andam com Ele, aqueles que se entregam a Ele, Deus tem um objetivo, tomar para si. E nós vemos aqui nessa mensagem, em que há essa citação, uma citação assim singular na Bíblia, ele andou com Deus e Deus o tomou para si. Houve um fato semelhante com Elias, mas foi um outro momento. E aqui neste momento, nós estamos falando de Enoque. Enoque tinha o livre-arbítrio. A primeira coisa que nós vimos nessa experiência de Enoque, que você tem e que eu também tenho, o livre-arbítrio. A Bíblia diz que ele andou com Deus. Nós temos o livre-arbítrio em querer andar com quem nós quisermos. Alguns escolhem os seus ídolos, alguns escolhem os seus amigos, mas Enoque usou essa faculdade de escolha que ele tinha para ele andar com Deus. Ele escolheu andar com o Senhor, ele escolheu ouvir o Senhor, ele escolheu ter o Senhor como seu amigo e o seu companheiro em toda a sua jornada. E olha, meus amados, que nós estamos falando de Enoque, no livro de Gênesis. Ele viveu antes mesmo de Moisés. Então não tinham as leis que vieram através de Moisés, não tinha nada escrito para dizer o que podia, o que não podia, não tinha nenhum regulador para quem quisesse andar com Deus. Mas ele fez isso por livre e espontânea vontade, porque a sua alma desejou isso, e então ele andou com Deus, ele escolheu servir como eu e você podemos a nossa jornada, andarmos com Deus ou não. Mas olha só, meus queridos, a escolha de Enoque foi andar com Deus. E eu pergunto, como Enoque andou com Deus, se nós acabamos de dizer que não tinha as leis de Israel e não tinha nada? A Bíblia nos informa em Romanos 8:14 que aquele que é dirigido pelo Espírito de Deus, esse é filho de Deus. Ou seja, aquele que é dirigido pelo Espírito de Deus, ele anda como filho de Deus. E o Espírito de Deus é antes de Moisés. O Espírito de Deus é depois de Moisés. O Espírito de Deus em toda a existência humana. Ele sempre vem com o propósito de nos ajudar, de nos despertar e de nos convencer do pecado, da justiça e do juízo, e nos colocar no caminho da salvação. Por isso, Enoque andou com Deus, porque o Espírito de Deus houve liberdade na vida de Enoque para dirigir os seus passos dia após dia. A Bíblia nos fala que Enoque, ele teve o pai dele, nos fala quem gerou Enoque. A Bíblia nos fala também quem era Enoque gerou, ou seja, o seu filho. Então Enoque como filho andou com Deus. Enoque como pai andou com Deus. Eu como filho e como pai posso andar com Deus. Você que participa conosco dessa mensagem, como filho, como pai, como jovem, como adolescente, como criança, como ancião, você pode andar com Deus. E eu finalizo aqui esta mensagem dizendo o seguinte: Enoque andou com Deus porque o Espírito de Deus teve liberdade de dirigir a sua vida. Andou com Deus porque ele desejou essa comunhão com Deus. Ele desejou esse relacionamento continuado com Deus. Esse relacionamento que o Espírito nos proporciona. Então Deus o sustentou, Deus o livrou, Deus o guardou e ele se tornou uma herança do Senhor. E como ele andou com Deus, o fechamento do texto diz: portanto, Deus o tomou para si. Aqui nós vemos, queridos, exatamente o que é projeto de Deus. Para a igreja, aconteceu com Enoque,

0: aconteceu durante toda a literatura bíblica e acontece hoje e continuará acontecendo até a consumação de todas as coisas. O que anda com Deus, Deus toma para si, Deus arranca dessa terra, Deus livra do mal e Deus esconde na sua eternidade, na morada celestial. Que Deus nos abençoe e nos fortaleça nessa caminhada com Ele. E naquele dia que Ele tem preparado, Ele nos tome para Ele. Tome você. Você tome hoje a decisão de andar com Deus. E Deus naquele dia também possa tomar você para estar com Ele. O mundo não vai te ver mais, porque você estará escondido junto ao Deus eterno. Que Deus nos abençoe.
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1: Pesquisadores brasileiros estão recrutando voluntários desde o fim do ano passado para testes com a primeira polipílula brasileira contra acidentes vasculares cerebrais, ou AVC, e outras doenças cardiovasculares. O objetivo é reunir 8,5 mil participantes que serão acompanhados por entre 3 a 4 anos. A polipílula é uma combinação da rosuvastatina 10mg contra o colesterol, com dois remédios contra a pressão alta, a valsartana 80mg e amlodipina 5mg. A apresentação permite que eles sejam ingeridos conjuntamente. Considerada bem sucedida, a primeira fase de testes em humanos envolveu 370 pessoas em Porto Alegre, no Rio Grande do Sul, entre 2020 e 2023. A pesquisa é conduzida pelo Hospital Moinhos de Vento, da capital gaúcha, em parceria com o Ministério da Saúde, por meio do Programa de Apoio ao Desenvolvimento Institucional do Sistema Único de Saúde, o SUS. A coordenação do estudo é da neurologista Sheila Martins, chefe do Serviço de Neurologia e Neurocirurgia do Hospital Moinhos de Vento. Os participantes precisam ser pessoas com idades entre 50 e 75 anos que nunca tiveram AVC ou infarto e que não façam uso de medicamentos para colesterol, hipertensão ou diabetes. A participação é gratuita e inclui acompanhamento médico periódico por equipe especializada.
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1: Olá, ouvintes da Rádio Manaim. Eu sou Andréia Talma e vamos conversar com a arquiteta e urbanista Thalita Rui. O tema de hoje é: arquitetos também fazem projeto de móveis? Se sim, como funciona?
2: Olá, Andréia. E olá, ouvintes da Rádio Manaim. A paz do Senhor Jesus. Sim, o profissional tem o objetivo de otimizar ambientes por meio da criação de móveis pensados para cada espaço. Pode ser bem aproveitado, tanto em projetos residenciais como em empresas. E é importante para a realização do projeto identificar as tendências, pesquisa de materiais, conhecer sobre design, ergonomia, decoração, combinação de texturas e cores, entre outros elementos, sempre colocando as necessidades e desejos dos clientes. Agora, um projeto de móveis não é necessariamente feito somente para otimizar espaços. Pode ser criado para uma identidade exclusiva do cliente. Por exemplo, a criação de uma poltrona com design e material pensado para compor uma sala de estar ou uma mesa de jantar feita para atender um número grande de pessoas. E vale destacar ainda que os móveis residenciais costumam ter uma relação direta com a sua vida diária. Ou seja, não basta ter uma peça que seja bonita. É preciso algo que seja funcional e ideal para o seu espaço.
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1: O SUS, Sistema Único de Saúde, incluiu a partir deste mês o teste imunoquímico fecal na tabela de procedimentos disponíveis aos pacientes da rede. Portaria publicada no Diário Oficial da União destaca que o exame que pesquisa sangue oculto nas fezes será destinado exclusivamente ao rastreamento bienal de câncer colorretal em homens e mulheres assintomáticos com idades entre 50 e 75 anos. O texto reforça que o procedimento não se destina à investigação diagnóstica de indivíduos sintomáticos ou com suspeita clínica de câncer. Em maio deste ano, o Ministério já havia anunciado a inclusão do teste em um novo protocolo para rastreamento do câncer colorretal. Dados indicam que o FIT, o teste imunoquímico fecal, apresenta sensibilidade entre 85% e 92% para identificar possíveis alterações. Além disso, o procedimento pode ampliar o acesso de mais de 40 milhões de brasileiros à prevenção e à detecção precoce da doença. Atualmente, o câncer colorretal é o segundo tipo de câncer mais frequente no Brasil, excluindo os tumores de pele não melanoma. A estimativa do Instituto Nacional do Câncer, o INCA, para cada ano do triênio 2026-2028 é de 53,8 mil novos casos de câncer colorretal no Brasil. O FIT é um exame de fezes que detecta pequenas quantidades de sangue oculto, invisíveis a olho nu, que podem ser sinal de pólipos, lesões pré-cancerígenas ou câncer no intestino.
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4: Impulso, comparação e ansiedade quebram mais pessoas do que crises econômicas, você sabia? A Bíblia fala muito sobre domínio próprio. Educação financeira também é disciplina emocional. Dica prática: evite decisões financeiras quando estiver emocionalmente abalado ou muito empolgado. A calma protege o bolso. Lembre-se sempre, quem planeja tem futuro, quem não planeja tem destino.
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1: Trabalhadores nascidos em novembro e dezembro que ganharam até R$ 2.700 por mês com carteira assinada em 2024 começaram a receber o último lote do abono salarial de 2026. Serão liberados 5,2 bilhões para cerca de 4,1 milhões de beneficiários. O valor do benefício varia de R$ 136 a R$ 1.621, conforme a quantidade de meses trabalhados no ano base 2024. Com o pagamento deste lote, o calendário do abono salarial referente ao ano base 2024 chega ao fim. Os valores ficarão disponíveis para saques até 30 de dezembro deste ano. A Anvisa determinou a apreensão e proibiu a comercialização, distribuição, fabricação, propaganda e o uso de 12 produtos de limpeza que eram vendidos ou fabricados sem regularização sanitária. A medida foi publicada no Diário Oficial da União no dia 12 deste mês de agosto. Entre os itens proibidos estão alvejantes, tiramanchas e soluções à base de percarbonato de sódio. Segundo a agência, todos os produtos eram comercializados, expostos à venda ou fabricados sem regularização sanitária e por empresas sem autorização de funcionamento para fabricação. A resolução determina a retirada dos produtos de circulação e proíbe também sua propaganda e uso. As medidas valem para todos os lotes dos 12 produtos. A resolução entrou em vigor na data da sua publicação.
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1: A Anvisa revogou uma série de resoluções e medidas preventivas que proibiam a comercialização e a propaganda de medicamentos nas plataformas iFood, Mercado Livre, Submarino e Americanas. No dia 6 desse mês, a Anvisa já havia revogado a proibição da comercialização e da propaganda de medicamentos na plataforma Shopee. No comunicado, a Anvisa destacou que a aplicação da Lei 15.357/26, que passou a permitir que farmácias regularmente licenciadas contratem canais digitais e plataformas de comércio eletrônico para logística e entrega de medicamentos aos consumidores, depende de regulamentação específica a ser editada pela própria agência. O Ministério da Saúde iniciou nesta semana uma estratégia desenvolvida em parceria com o Serviço Federal de Processamento de Dados, o SERPRO, para ampliar a soberania digital sobre a infraestrutura que sustenta dados, sistemas de serviços digitais de saúde. A pasta informou que o Brasil deve se tornar um dos únicos países com soberania sobre dados públicos do setor e que, pela primeira vez, dados do SUS serão armazenados e processados em território nacional, submetidos exclusivamente à legislação brasileira, inclusive à Lei Geral de Proteção de Dados, com a nuvem soberana.

0: O Ministério da Saúde garante capacidade pública para sustentar o SUS digital, com menor risco de interrupção de serviços, com mais proteção aos dados.
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3: A aposentadoria não começa aos 60 anos. A aposentadoria começa quando você organiza o hoje. Adiar custa caro. O tempo é o maior aliado de quem planeja. Dinheiro no tempo, chamado juros compostos, são algo precioso demais para se abrir mão. Dica prática: comece com pouco, mas comece cedo. O tempo compensa o baixo valor investido. Lembre-se sempre: quem planeja tem futuro. Quem não planeja tem destino.
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1: Vale a pena contribuir com 11 ou 20% para o INSS? Aí eu te respondo que depende do seu objetivo. Escolher a alíquota de contribuição, isso vai impactar se diretamente na sua proteção previdenciária. Por quê? Ocorre que a aposentadoria, nessa alíquota de 11,63, vai ser somente a aposentadoria por idade. Então, a pessoa que contribui com 11% para o INSS não consegue se aposentar na regra de transição da aposentadoria por tempo de contribuição. Ela só conseguiria aproveitar aquele tempo, né, da alíquota de 11% se viesse e complementasse as contribuições de 11 para 20%. Mas a gente sabe que no momento de se aposentar, às vezes a pessoa não vai ter aquele recurso, né, de fazer essa complementação de 11 para 20%. Então, se você tem muito tempo de contribuição, de repente, não vale a pena contribuir na alíquota de 11%, porque vai te limitar a alcançar uma regra da aposentadoria por tempo de contribuição na regra de transição. Se você já trabalhou e já contribuiu com valores mais altos e tem uma média maior do que um salário mínimo, quando você começa a contribuir na alíquota de 11% em cima de um salário mínimo, a sua média de contribuição tende a diminuir. E se você contribuir por muitos anos ou a vida toda, pode ser que você só vai se aposentar com um salário mínimo. Já a alíquota de 20%, ela é mais ampla. O contribuinte individual pode contribuir no código 1007. E o contribuinte facultativo pode contribuir no código 1406. E essa contribuição pode ser do salário mínimo até o teto da Previdência. Se a pessoa contribuir com valor mais alto do que um salário mínimo, né, a tendência, a média das contribuições, elas vão subir. Isso reflete no valor de uma aposentadoria maior. Então, assim, essa já é uma diferença muito clara e que vai impactar diretamente tanto no momento da sua aposentadoria como no momento de qualquer outro benefício previdenciário. E lembrando que quem contribui com 20% vai ter direito a todas as regras de aposentadoria. Então, para você decidir qual é a melhor alíquota que se aplica ao seu caso, é importante conhecer a sua situação. E antes mesmo de escolher o código, a alíquota, o valor, é importante entender para você não ter prejuízos e poder também fazer a escolha certa.

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1: Motoristas que pretendem adesivar veículos com propaganda eleitoral ou utilizá-los em atividades de campanha nas eleições deste ano devem informar previamente a seguradora para evitar problemas em caso de sinistro. O alerta da Federação Nacional de Seguros Gerais. Segundo a Comissão de Seguro Auto, a adesivação com material eleitoral e o uso do automóvel em atividades de campanha podem ser considerados pelas seguradoras como aumento de risco devido à maior exposição a acidentes, vandalismo e circulação em eventos públicos. O uso do veículo para fins publicitários ou de apoio a campanhas eleitorais torna-o mais exposto a acidentes, roubo e até vandalismo, e isso leva à necessidade de adequação do contrato de seguro. As seguradoras argumentam que a utilização do carro para transporte de material de campanha, deslocamento de equipes ou atividades de apoio altera as condições avaliadas quando o contrato foi firmado. Como evitar então a perda da cobertura? Informar a seguradora antes de adesivar o veículo. Comunicar qualquer mudança na utilização do carro durante a campanha eleitoral. Consultar o corretor de seguro antes de prestar serviço a candidatos ou partidos, solicitar um endosso para registrar formalmente a alteração na policy, quando necessário, conferir quais danos e situações estão excluídos da cobertura contratada. A Federação Nacional de Seguros Gerais esclarece que adesivos de pequeno porte em veículos de passeio sem alteração de utilização não comprometem a cobertura do seguro.
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O louvor Vitórias veio através de um sonho que um irmão da Igreja Cristã Maranata de Pirapora, Minas Gerais, teve no ano de 2001. A experiência desse irmão se deu no sonho que ele teve, onde ele via muitos irmãos numa jornada. Alguns começavam a ficar para trás, achando que não chegariam ao lugar desejado, quando era dada uma palavra para não desistirem. De repente, anjos traziam do céu faixas, onde estavam escritos alguns lemas dados às igrejas nos anos passados. Nada nos faltou. Deus proverá. Guarda o que tens para que ninguém tome a tua coroa. E tudo se fez novo. As forças eram renovadas, pois nos lembrávamos das vitórias. E ainda, os anjos tocavam a introdução com trombetas. O nosso irmão acordou às 3 horas da manhã e escreveu tudo o que se passava no sonho. Letra e música.

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1: A partir dos 40 anos de idade, alguns fatores de risco para doenças vasculares passam a exigir acompanhamento mais próximo. Hipertensão, diabetes, colesterol elevado, sedentarismo e histórico familiar podem afetar a circulação mesmo quando ainda não provocam sintomas. O avanço da idade por si só não significa que uma pessoa terá problemas vasculares. Além dessas condições para as mulheres, a chegada da menopausa representa outra fase de atenção. A redução dos níveis de estrogênio pode estar associada a alterações na pressão arterial, no colesterol e na distribuição da gordura corporal, fatores que interferem na saúde cardiovascular. Entre as doenças que merecem atenção está a trombose venosa profunda, caracterizada pela formação de um coágulo em uma veia profunda, geralmente nas pernas. Estimativas da Sociedade Brasileira de Angiologia e de Cirurgia Vascular apontam uma incidência de cerca de 30 casos de trombose venosa profunda por 100 mil pessoas ao ano, entre 25 e 35 anos. Depois dos 40, o risco pode ser influenciado pela combinação da idade com outros fatores. Cirurgias, períodos prolongados de imobilidade, câncer, obesidade, uso de determinados medicamentos e histórico pessoal ou familiar de trombose estão entre as situações que podem aumentar a probabilidade do problema.
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3: Seguro é sobre renda, tratamento e continuidade. A palavra seguro do latim, ela é securus, que é afastar o medo e o perigo. É sobre proteger quem depende de você. Jesus cuidava das pessoas antes da necessidade virar desespero. A nossa dica prática de hoje é: proteção não deve ser vista como gasto, mas sim como base do seu planejamento. E lembre-se sempre, quem planeja tem futuro, quem não planeja tem destino.
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0: Seja bem-vindo aí, meu amigo, seja bem-vinda, minha amiga. E quero te cumprimentar com a paz do Senhor Jesus. A partir de agora estamos entrando no ar com o programa Viva o Rei. O programa ele vai até às 11h55, porque logo mais tem culto ao meio-dia. Transmissão pela Rádio Manaim, pela nossa TV Manaim, estaremos em rede meio-dia, hein? De meio-dia até meio-dia e 15, o nosso culto ao meio-dia. E já peço a você que esteja orando, ore, compartilhe o link do culto ao meio-dia. Vamos transmitir no YouTube, está liberado para você no YouTube evangelizar. Compartilhe o nosso link aí para o seu amigo, para sua amiga, alguém aí da sua família e vamos evangelizar. Hoje é segunda-feira, dia 14 de setembro de 2026. Durante todo esse mês estamos orando pela obra no exterior. Quero te lembrar que tivemos a primeira semana das madrugadas, né? A madrugada. E agora estamos na segunda semana de jejum, em consagração, jejum pela obra no exterior.
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0: E a gente começa trazendo para você uma palavra de esperança.

Eu vos saúdo com a paz do Senhor Jesus. Gostaria de convidar a todos para abrirmos a palavra de Deus. Você pode acompanhar aí na tela, na projeção. O Evangelho de Lucas, capítulo 22, versos 61 e 62. Nos ensina a palavra do Senhor. E virando-se o Senhor, olhou para Pedro, e Pedro lembrou-se da palavra do Senhor, como lhe havia dito: antes que o galo cante hoje, me negarás três vezes. E saindo Pedro para fora, chorou amargamente. Essa passagem bíblica é muito conhecida. E nós vamos retroceder um pouquinho para nos situarmos melhor naquilo que a palavra de Deus fala sobre esse encontro de Jesus com Pedro. O Senhor havia alertado a Pedro que Pedro negaria. E Pedro havia dito para Jesus que, ainda que todos negassem a Jesus, ele nunca o negaria. E agora, nesse momento, Jesus estava próximo à sua crucificação. E Pedro estava, diz a palavra de Deus, que ele havia se assentado junto ao fogo. E ao redor dele estavam aqueles que acusavam o Senhor Jesus. E foi perguntado a Pedro, então: Pedro, você é um desses? E isso foi perguntado a ele três vezes. E Pedro nega três vezes: não, eu não sou um deles, não, eu não o conheço. E depois de Pedro negar a Jesus essas três vezes, aí vem essa cena que nós lemos aqui. E virando-se o Senhor, olhou para Pedro. Aquele mesmo Pedro que havia dito a Jesus que, ainda que todos o negassem, ele nunca o negaria. E Pedro não havia dito isso mentindo.

E a verdade é que Pedro não se conhecia muito bem. É o homem na sua natureza. Ele tinha uma amizade com Jesus, ele viu Jesus fazer milagres, operações extraordinárias, ouviu de Jesus palavras que tocaram o coração dele, e ele realmente achava que ele nunca negaria ao Senhor. Mas aquele momento era um momento muito difícil. Era um momento onde Jesus havia sido preso, Jesus estava para ser crucificado, e o medo tomou conta do coração de Pedro. E entre a afirmação de Pedro e o sentimento de Pedro, de medo, de impotência naquela hora, Pedro acabou negando o Senhor. A palavra de Deus diz que isso daí foi um processo. Quando prenderam Jesus, Pedro não esqueceu Jesus, Pedro não fugiu. Mas diz a palavra de Deus que Pedro começou a seguir Jesus de longe. Ele começou a se distanciar de Jesus. E no momento que Jesus foi preso, nós vamos encontrar já Pedro assentado junto àqueles que eram escarnecedores, aqueles que estavam ali zombando de Jesus, aqueles que estavam ali condenando Jesus, e Pedro já estava sentado no meio deles. Isso daí mostra um processo na vida do homem. Primeiro, o amor de Deus alertando a Pedro: Pedro, você vai me negar. Mas quando Jesus alertou a Pedro que Pedro negaria, Jesus disse também a Pedro que ele havia já intercedido por Pedro. Mas naquele momento ali, quando Pedro nega Jesus, é sobre isso que nós queremos que o Senhor fale com você hoje. O Senhor, diz a palavra de Deus, ele olhou para Pedro. Imaginem essa cena. Jesus preso, Jesus ali sendo condenado, e aquele discípulo que havia dito que nunca o negaria, ainda que todos negassem, Pedro havia dito: eu nunca te negarei. E aquele que disse isso para Jesus estava ali negando que o conhecia: não sei quem ele é, não o conheço. Porque entre o medo e a afirmação que ele havia feito a Jesus, o medo prevaleceu. E o homem muitas vezes é assim. Tem até boas intenções, gosta de Jesus, mas muitas vezes acaba no dia a dia negando a Jesus, negando a sua fé, negando que o conhece, negando que serve a ele. Mas esse olhar de Jesus fala muito aquilo que Jesus desceu da eternidade para fazer. Porque o Senhor Jesus, ele chega a dizer que ele sabe, ele sabia o que havia no coração do homem. Ele disse: eu não preciso que ninguém me fale do que há no coração do homem. Eu sei o que há no coração do homem. E a própria Bíblia diz: ai do homem que confia no homem. E muitas vezes nós usamos essa expressão para falarmos dos outros. Mas ai do homem que confia também no homem em si mesmo. Porque a nossa confiança tem de estar nesse amor de Deus, nesse amor de Jesus. Certamente o olhar de Jesus para Pedro não foi um olhar de condenação, mas foi um olhar de quem se compadecia de tamanha miséria, de tamanha fraqueza que havia em Pedro. Pedro não era o que pensava, um forte, que nas horas difíceis poderia reafirmar o seu amor. Mas o que estava acontecendo com Pedro ali é o que existe no homem, é a fraqueza do homem, é a limitação do homem, é a miséria do homem. E diz a palavra de Deus que Pedro naquela hora ele saiu e chorou. E não foi só chorou, a Bíblia diz aí no versículo que lemos, ele chorou amargamente. Ele chorou amargamente, decepcionado com ele mesmo. E depois dessa cena, nós vamos ver Jesus encontrando com Pedro. Jesus ressuscitou dentre os mortos e teve um encontro em particular com Pedro. Aqui Pedro havia negado 3 vezes e Jesus vai perguntar a Pedro 3 vezes: Pedro, tu me amas? E Pedro vai dizer: eu te amo. A segunda vez: você me ama, Pedro? Eu te amo. Na terceira vez: você me ama, Pedro? Senhor, tu sabes de todas as coisas. Tu sabes que eu te amo. E Jesus ali vai restaurar a Pedro nesse encontro particular com Pedro.

Trabalhe a vida do pecador para tirar o homem do pecado, da sua miséria e transformar o homem. Pedro, Jesus restaurou a vida de Pedro e fez de Pedro uma coluna da igreja. Não pelo que Pedro era, porque Pedro era esse homem fraco, esse homem que naquela hora difícil teve medo e acabou negando a Jesus. Mas Jesus é aquele que restaura, é ele que transforma a vida do pecador. E é muito interessante esse amor que restaura, esse amor que transforma. Isso é desde o princípio. Nós lemos lá em Gênesis capítulo 3, quando o homem pecou. Isso que Pedro fez aí se chama pecado. E lá, quando no princípio Adão pecou, nós vemos que não foi Adão que foi procurar a Deus, mas a palavra de Deus diz que Adão se escondeu da presença de Deus, como se o homem pudesse se esconder da presença de Deus. E ali nós vemos Deus procurando pelo homem, dizendo: Adão, aonde estás? Aonde estás, Adão? Diz a palavra de Deus que o pecado é inimizade contra Deus, mas não foi Adão que procurou a Deus para restaurar esta amizade. Foi Deus que procurou Adão. E quando nós falamos isso, que Adão se escondeu, ninguém pode se esconder da presença de Deus. E quando Deus pergunta a Adão, onde estás? Não é porque Deus não sabia. Deus sabia onde Adão estava. Porque Deus é onisciente, é onipresente. Deus sabia aonde ele se encontrava. Mas quando Deus pergunta, é esse olhar de Jesus para Pedro. Esse olhar de Deus para o homem. É para que o homem possa parar e refletir: aonde você está? Você que está nos ouvindo hoje, aonde você está? Jesus hoje, através dessa palavra, ele está fazendo o que fez com Pedro, o que Deus fez com Adão. Ele está te procurando, ele está olhando para você, e ele não está olhando como quem te condena, ele está olhando, está vendo a sua situação, o seu medo, a sua fraqueza, a sua insegurança. É importante, quando ele olha, a salvação, ela é esse processo. É quando ele olha e vê a nossa fraqueza, e vê a nossa limitação, mas ele olha para nós com amor. E quando nós olhamos para esse amor, a palavra de Deus também nos ensina que esse amor, o amor de Deus, nos constrange. E foi isso que fez Pedro sair e chorar. O olhar de Jesus para Pedro. Pedro sentiu a sua miséria, Pedro sentiu o seu pecado. E saiu e chorou amargamente, decepcionado com ele mesmo. Por que eu fiz isso? Por que eu neguei? E tantas vezes o homem está assim, olhando para a sua vida, olhando para a sua casa, olhando para aquilo que fez, as pessoas que ele feriu, as pessoas que ele decepcionou, e ele acaba se decepcionando com ele mesmo. Mas Deus está perguntando, está te procurando, aonde estás? Está olhando para você como Jesus olhou para Pedro, não para te condenar, mas está olhando para você, oferecendo perdão, olhando para você porque ele te ama, mas ele espera de você uma coisa, que você faça o que Pedro fez, que você se arrependa. Esse choro de Pedro é o choro de quem se decepcionou consigo mesmo, quem se arrependeu do que fez. Aí você pode se apresentar diante dele, como Pedro se apresentou, e dizer: Senhor, eu preciso de ti, eu te amo. Mesmo na minha miséria, na minha condição, eu te amo. E agora eu não estou aqui mais para dizer que eu não vou te negar, que eu sou alguma coisa, mas eu estou aqui para dizer que eu te amo, como quem diz: eu preciso de ti. Eu preciso da tua bênção. E foi o Senhor que restaurou. E foi o Senhor que disse a Pedro: Pedro, outro te cingirá. O Senhor quer te dar o Espírito Santo de Deus. O Espírito Santo que muda a vida do homem. O Espírito Santo que transforma a vida do homem. O Espírito Santo que faz o fraco dizer: eu sou forte. Não porque eu, ser humano, sou forte. Mas porque o Espírito Santo de Deus, que Jesus quer te oferecer, ele nos fortalece, é ele que intercede por nós
com gemidos inexplicáveis.

0: níveis, e é Ele que nos sustenta na presença de Deus. De maneira que a salvação não é algo que eu faço por mim, não é o que eu posso fazer, mas a salvação é uma operação de Deus, é uma obra maravilhosa de Deus. Eu ouço a palavra de Deus, eu creio nesse amor, e o mais é Ele que faz, é Ele que restaura, é Ele que transforma. E hoje o Senhor quer que você confie nesse amor, que você pode se ajoelhar diante dele, você pode se prostrar diante dele, e você pode chorar amargamente, dizendo a ele: Senhor, eu nada sou, eu nada tenho, mas eu preciso de ti, eu preciso da tua bênção, eu te amo. E esse amor é capaz de restaurar a sua vida e de fazer de você uma bênção nas mãos de Deus e na obra de Deus. Amém? Que Deus nos abençoe por sua palavra.
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2: Quem chega a um curral de um sítio em Rio Novo do Sul, no sul do Espírito Santo, pode se deparar com uma cena diferente. Além do mugido das vacas, a música tocando. O rádio faz parte da rotina da propriedade há cerca de 30 anos. E atualmente são 32 vacas em produção de leite. E o dono garante que a música faz diferença na produtividade. A média por animal é de 280 a 300 litros de leite por semana. A música não é apenas uma companhia para as vacas durante o manejo. Segundo os zootecnistas do Departamento de Zootecnia da UFES, Universidade Federal do Espírito Santo, há uma explicação fisiológica para a relação entre a música e a produção de leite. O volume e o ritmo da música podem contribuir para o relaxamento dos animais. As vacas são sensíveis a estímulos do ambiente, como sons, cheiros, sabores e contato, e podem reagir a essas mudanças. Há estudos que comprovam que a música durante a ordenha, dependendo do tipo de música, vai promover um relaxamento do animal, explicam os zootecnistas. Esse relaxamento pode favorecer a liberação de ocitocina, hormônio relacionado ao processo de descida do leite. Segundo os especialistas, a substância atua nos alvéolos da glândula mamária, fazendo com que eles se contraiam e facilitem a saída do leite durante a ordenha.
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uma nova semana, que Deus abençoe você, que Deus abençoe essa semana. Hoje é dia 14 de setembro de 2023. Deixa eu te perguntar, você está precisando de oração? Tem uma necessidade? Está passando um tempo difícil, um momento difícil, tempos de angústias, uma aflição? Está precisando? Nós temos pastores de plantão 24 horas. Quando você ligar, um pastor vai te atender e vai orar pela sua vida, vai orar pela sua necessidade. Você que já tem visitado a igreja, você que tem acompanhado a igreja, tem assistido os cultos presencialmente ou acompanhando a Rádio Manaim ou a TV Manaim, você gostaria de receber uma oração? Então, o meu pedido é que você entre em contato agora, é para quem? Para você que não é membro, está visitando a igreja, está ouvindo a Rádio Manaim, não foi por acaso, foi o Espírito Santo que colocou você aqui.

0: 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Você vai ligar pelo WhatsApp, diretamente aí do WhatsApp. Um pastor vai te atender, que faz parte da equipe. Tem pastores que estão de plantão agora, pela manhã, tarde, à noite, de madrugada. Plantão 24 horas de oração. Receba, receba a sua oração. Volto a repetir. Para você que está visitando a igreja, tem assistido, tem acompanhado a Rádio Manaim, tem assistido a TV Manaim, recebeu um vídeo com uma mensagem. Agora há pouco transmitimos uma mensagem, uma palavra de esperança. Não, que não é membro ainda. Que está precisando de uma intercessão. Entre em contato. Quando você ligar, um pastor vai te atender. Ninguém vai te cobrar nada. Nós não fazemos isso. Não cobramos nada. 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
0: 10:30 agora.

0: Toda a terra te exalta aqui nesta manhã de segunda-feira. Olha, bom dia para você que tá ouvindo a Rádio Manaí. Bom dia aqui pro Edivaldo Rodrigues. Tudo bem, Edivaldo? Ele é da Igreja Maranata de Ilha das Flores. Ilha das Flores 2. Fica em Vila Velha, na Grande Vitória, Espírito Santo. Um abraço para você. Tá acompanhando a gente aí pelos canais digitais. Um abraço, que Deus abençoe sua vida aí. Quem tá comigo também, mandando o seu abraço, mandando o seu bom dia. É a Rutileia. Tudo bem, Rutileia? Ela diz assim: irmão Jorge, hoje é o meu aniversário. Olha só, gente.
1: Feliz aniversário!
0: Pode entrar os aniversariantes aí, completando mais um ano de vida. Hoje, dia 14 de setembro. E parabéns a nossa irmã Rutileia Guilherme, comemorando, glorificando o nome do Senhor. Já esqueceu de digitar o nome aqui da sua cidade, mas está registrado aqui. Rutileia Batista, completando mais um ano de vida. Parabéns. E que Deus abençoe, em nome de Jesus. Mais irmãos aqui completando. Olha, feliz aniversário também para o Edson Prata, nosso companheiro Edson Prata. Ele é da Igreja Maranata de Pra Grande, Fundão, norte do estado do Espírito Santo. Parabéns, meu companheiro. Receba um abraço de toda a igreja, de toda a igreja. Que Deus continue te abençoando aí, em nome de Jesus. E você que está completando mais um ano de vida, receba o nosso abraço aqui da equipe da Rádio Manaí. Que você possa viver uma grande experiência com Deus durante todo esse dia, durante toda essa segunda-feira.
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0: 10h46.

0: Ageu, ainda uma vez. Olha, quero te lembrar que logo mais tem culto ao meio-dia, momento de adoração, momento de busca, de oração e também o momento de você alimentar a sua alma. Então, vai se preparando, vai orando e já compartilhando o link do culto ao meio-dia. Nós vamos transmitir no YouTube, na TV Manaim, pelas nossas multiplataformas. Esteja em oração aí pelo culto ao meio-dia. De segunda a sábado, transmitimos culto ao meio-dia para você que não pode ir à igreja, nem de madrugada, nem à noite, pela correria da semana, não é mesmo? Estudando, trabalhando, é um curso, são tantas responsabilidades, mas a Rádio Manaim oferece para você esse momento de intimidade com Deus, de você buscar ao Senhor, de parar tudo, de estar ouvindo, estar assistindo e participando do culto, alimentando a alma. O salmista, ele diz assim: a minha alma tem sede do Deus vivo. Você que tem sede, pare tudo e participe com a gente do culto ao meio-dia.
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0: Faltando 6 para as 11.

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1: O voo experimental direto entre Vitória, no Espírito Santo, e Buenos Aires, previsto para outubro, já tem cerca de 70% das passagens vendidas. A operação terá aproximadamente 170 passageiros por trecho. O voo de ida está previsto para sair de Vitória no dia 17 de outubro, com retorno de Buenos Aires no dia 24. O voo foi planejado como uma operação experimental para medir a demanda pela ligação direta entre Espírito Santo e a Argentina. O resultado das vendas será utilizado pelo setor turístico para demonstrar às companhias aéreas que existe público interessado nessa rota. A operação de outubro não significa, porém, que a ligação entre Vitória e Buenos Aires será mantida de forma permanente. Ainda não há previsão de novos voos ou de uma frequência regular entre os dois destinos. A expectativa é que o interesse dos passageiros também estimule as operadoras de turismo a pressionarem as companhias aéreas pela criação de uma rota regular. O voo experimental terá uma dinâmica diferente de uma operação regular. Na ida, o avião levará capixabas de Vitória para Buenos Aires. Na volta, a aeronave trará argentinos para conhecer o Espírito Santo. Durante a permanência dos visitantes, a programação deverá incluir Vitória e Guarapari e outros destinos turísticos do Espírito Santo. Além da viagem, o setor turístico capixaba vem realizando ações de promoção na Argentina.
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3: Hoje eu vou trazer uma dica de ouro para o guarda-roupa. Quer ganhar espaço e visualização no armário? Use cabides padronizados. Quando todos os cabides são iguais, o olhar foca nas roupas e não na confusão visual. Outra dica: coloque as roupas por cor, do mais claro para o mais escuro. Isso facilita muito na hora de montar o look do dia. Com dicas simples assim, você facilita o seu dia a dia.

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1: Olha, quero te lembrar que estamos orando pela obra no exterior, não é isso mesmo? Estamos orando pelos pastores de todos os continentes, países que estão ali conhecendo a obra de Deus, o entendimento da obra do Senhor, e você vai poder participar aqui com a gente. Daqui a pouco tem culto a meio-dia e nós vamos clamar e vamos orar pela obra também no exterior. E eu convido você para poder compartilhar o link aqui do nosso culto a meio-dia e participe conosco do nosso culto. E nós vamos clamar, nós vamos orar e você vai poder participar aqui com a gente. 11:04.

0: O milagre é, e você é um milagre, é o milagre da presença do Senhor Jesus. 11:14. Olha, bom dia, bom dia, bom dia para nosso companheiro aqui ligado na Rádio Manaim. O pessoal tá ligado, conectado aqui com a gente no Instagram também. O Ademar, Ademar Rocha também tá ligado. Um abraço para você, Ademar. Deus abençoe. Olha, estou aqui nos meus afazeres, cuidando aqui da casa. Quero mandar um abraço para minha esposa, Etelvina. Ela está acamada, mas o nosso Deus não tem desamparado. Amém, meu companheiro. Estamos em oração aí pela sua esposa e vamos clamar pela senhora Etelvina, que Deus conceda a ela saúde. A Kézia está aqui com a gente de Marabá, no Pará, está no Instagram da Rádio Manaim. Final de semana, no próximo final de semana, estaremos no Manaim, participando do seminário de acessibilidade. Um abraço ao nosso povo do Marabá, em Marabá, no Pará, conectados com a gente aí. Final de semana tem seminário de acessibilidade, olha só. Agora, 11:15, daqui a pouco você vai acompanhar com a gente o culto ao meio-dia, transmissão pelas nossas multiplataformas. Você vai poder acompanhar no YouTube, pela nossa TV Manaim. E compartilha o link aí. Compartilha o link do nosso culto ao meio-dia.
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0: 11:15.

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1: Neste ano, já foram confirmados 20 casos de febre maculosa no estado do Espírito Santo, com 12 óbitos. 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Ela pode apresentar desde quadros leves e atípicos até formas graves, com elevada taxa de letalidade. A doença é causada por bactérias e transmitida pela picada de carrapatos infectados. Os primeiros sinais da febre maculosa podem ser semelhantes aos de outras doenças, o que pode dificultar o diagnóstico nos primeiros dias. Entre os principais sintomas estão febre, dor de cabeça, náuseas e vômitos, diarreia, dor abdominal, dor muscular constante, inchaço e vermelhidão nas palmas das mãos e plantas dos pés. Em casos graves, a doença pode provocar complicações como gangrena, paralisia dos membros, que pode evoluir para insuficiência respiratória. A principal forma de prevenção é evitar o contato com carrapatos, principalmente em áreas de vegetação e locais onde esses animais podem estar presentes. 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
1: O texto que traremos aqui nessa oportunidade está em Gênesis capítulo 5, verso 24, que diz assim: E andou Enoque com Deus, e não se viu mais, porquanto Deus para si o tomou. A mensagem que nos traz uma instrução desde o início da Bíblia, desde o Gênesis, daquilo que é o projeto de Deus. O projeto de Deus que é resgatar, que é salvar, aqueles que andam com Ele, aqueles que se entregam a Ele, Deus tem um objetivo: tomar para si. E nós vemos aqui nessa mensagem, em que há essa citação, uma citação assim singular na Bíblia: Ele andou com Deus e Deus o tomou para si. Houve um fato semelhante com Elias, mas foi um outro momento. E aqui neste momento, nós estamos falando de Enoque. Enoque tinha o livre-arbítrio. A primeira coisa que nós vimos nessa experiência de Enoque, que você tem e que eu também tenho, o livre-arbítrio. A Bíblia diz que ele andou com Deus. Nós temos o livre arbítrio em querer andar com quem nós quisermos. Alguns escolhem os seus ídolos, alguns escolhem os seus amigos. Mas Enoque usou essa faculdade de escolha que ele tinha para ele andar com Deus. Ele escolheu andar com o Senhor. Ele escolheu ouvir o Senhor. Ele escolheu ter o Senhor como seu amigo e o seu companheiro em toda a sua jornada. E olha, meus amados, que nós estamos falando de Enoque. No livro de Gênesis, ele viveu antes mesmo de Moisés. Então não tinham as leis que vieram através de Moisés, não tinha nada escrito para dizer o que podia, o que não podia, não tinha nenhum regulador para quem quisesse andar com Deus. Mas ele fez isso por livre e espontânea vontade, porque a sua alma

0: desejou isso, e então ele andou com Deus, ele escolheu servir, como eu e você podemos a nossa jornada, andarmos com Deus ou não. Mas olha só, meus queridos, a escolha de Enoque foi andar com Deus. E eu pergunto, como Enoque andou com Deus, se nós acabamos de dizer que não tinha as leis de Israel e não tinha nada? A Bíblia nos informa em Romanos 8,14 que aquele que é dirigido pelo Espírito de Deus, esse é filho de Deus. Ou seja, aquele que é dirigido pelo Espírito de Deus, ele anda como filho de Deus. E o Espírito de Deus é antes de Moisés. O Espírito de Deus é depois de Moisés. O Espírito de Deus em toda a existência humana. Ele sempre veio com o propósito de nos ajudar, de nos despertar e de nos convencer do pecado, da justiça e do juízo e nos colocar no caminho da salvação. Por isso, Enoque andou com Deus, porque o Espírito de Deus houve liberdade na vida de Enoque para dirigir os seus passos dia após dia. A Bíblia nos fala que Enoque, ele teve o pai dele, nos fala quem que foi, quem gerou Enoque. A Bíblia nos fala também quem era Enoque gerou, ou seja, o seu filho. Então Enoque como filho andou com Deus. Enoque como pai andou com Deus. Eu como filho e como pai posso andar com Deus. Você que participa conosco dessa mensagem, como filho, como pai, como jovem, como adolescente, como criança, como ancião, você pode andar com Deus. E eu finalizo aqui esta mensagem dizendo o seguinte: Enoque andou com Deus porque o Espírito de Deus teve liberdade de dirigir a sua vida. Andou com Deus porque ele desejou essa comunhão com Deus. Ele desejou esse relacionamento continuado com Deus. Esse relacionamento que o Espírito nos proporciona. Então Deus o sustentou, Deus o livrou, Deus o guardou e ele se tornou uma herança do Senhor. E como ele andou com Deus, o fechamento do texto diz: portanto, Deus o tomou para si. Aqui nós vemos, queridos, exatamente o que é projeto de Deus. Para a igreja, aconteceu com Enoque, aconteceu durante toda a literatura bíblica e acontece hoje e continuará acontecendo até a consumação de todas as coisas. O que anda com Deus, Deus toma para si, Deus arranca dessa terra, Deus livra do mal e Deus esconde na sua eternidade, na morada celestial. Que Deus nos abençoe e nos fortaleça nessa caminhada com Ele. E naquele dia que Ele tem preparado, Ele nos tome para Ele. Tome você. Você tome hoje a decisão de andar com Deus. E Deus naquele dia também possa tomar você para estar com Ele. O mundo não vai te ver mais, porque você estará escondido junto ao Deus eterno. Que Deus nos abençoe.
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0: 11h33 no horário de Brasília. 11h33, ó. Deixa eu fazer um convite aqui pra você. Nós gravamos, olha, ficou muito interessante. Programa de TV, da TV Manaim, o programa Manaim News que nós apresentamos. Manaim News na TV Manaim. Gravamos agora pela manhã para você acompanhar as notícias da sua igreja, da sua igreja. Então hoje à noite nós vamos falar, hoje é segunda-feira, nós vamos falar sobre o estado do Espírito Santo e a obra no exterior. Hoje nós vamos falar no Manaim News sobre a obra no Espírito Santo e também a obra no exterior. Em cada edição nós mostramos uma região ou regiões. Então hoje, segunda-feira, você vai assistir inédito, uma matéria especial, que preparamos para você. E também nós vamos levar notícias do estado do Espírito Santo e da obra no exterior. Então é muito importante que você compartilhe o link no YouTube, o link vai ser liberado no YouTube, ou você pode assistir pela TV Manaim, na nossa TV, a nossa TV aberta. TV aberta, você pode assistir no canal 16.2 aqui no Espírito Santo. Nós temos também o canal 126 da antena, pela antena parabólica, estamos transmitindo no canal 126, também pela Sky. Na Sky nós estamos transmitindo no canal 587 da Sky. Se você tem Sky, canal 587. Então assista aí o Manaim News. E hoje nós deixamos tudo pronto. Nós vamos transmitir hoje um programa inédito, por volta das 8 horas da noite, para você acompanhar. Combinado? Então assista, aí o Manaim News.
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0: 11h35.

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1: O Cine Vitória, no Espírito Santo, intermediou entrevistas para 260 vagas em hospitais na última quarta-feira deste mês, na Casa do Cidadão, em Tararé. As oportunidades foram para unidades de Vitória e Vila Velha, sem exigência de experiência comprovada na carteira de trabalho. As vagas foram oferecidas pelo Hospital Estadual de Urgência e Emergência São Lucas, em Vitória, e pelo Hospital Evangélico, em Vila Velha. Houve também oportunidades para profissionais com diferentes níveis de formação e áreas de atuação. Segundo a Secretaria Municipal de Cidadania, Direitos Humanos e Trabalho de Vitória, a ação buscou aproximar trabalhadores e empresas. Foi destacado que as vagas atendem diferentes perfis profissionais e podem ser oportunidades para quem não possui experiência registrada em carteira. As vagas disponíveis foram para auxiliar de limpeza, técnico de enfermagem, auxiliar administrativo, maqueiro de hospital, técnico em hemoterapia, auxiliar de cozinha, técnico de laboratório hospitalar. Além da seleção, moradores de Vitória podem consultar outras oportunidades no site TrabalhaVix. A plataforma é atualizada constantemente, segundo informações divulgadas. Para buscar vagas, o candidato deve acessar o site e clicar em Exibir Mais Filtros e, em seguida, a plataforma permite consultar requisitos, atribuições e formas de candidatura ao clicar em Saiba Mais.
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3: Orçamento em dia é liberdade. Quando o dinheiro está organizado, a mente descansa. Lucas 14, 28 fecha esse ciclo. Quem calcula antes, constrói melhor. Orçamento em dia não é prisão. Pelo contrário, é liberdade, é mente tranquila, é família feliz, alegre, porque tem tranquilidade no dia a dia. E lembre-se sempre, quem planeja tem futuro. Quem não planeja, tem destino.
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5: Vale a pena contribuir com 11% ou 20% para o INSS? Aí eu te respondo que depende do seu objetivo. Escolher a alíquota de contribuição, isso vai impactar sim, diretamente na sua proteção previdenciária. Por quê? Ocorre que a aposentadoria, nessa alíquota de 11,63, vai ser somente a aposentadoria por idade. Então, a pessoa que contribui com 11% para o INSS não consegue se aposentar na regra de transição da aposentadoria por tempo de contribuição. Ela só conseguiria aproveitar aquele tempo, né, da alíquota de 11% se viesse e complementasse as contribuições de 11% para 20%. Mas a gente sabe que no momento de se aposentar, às vezes a pessoa não vai ter aquele recurso, né, de fazer essa complementação de 11% para 20%. Então, se você tem muito tempo de contribuição, de repente, não vale a pena contribuir na alíquota de 11%, porque vai te limitar a alcançar uma regra da aposentadoria por tempo de contribuição na regra de transição. Se você já trabalhou e já contribuiu com valores mais altos e tem uma média maior do que um salário mínimo, quando você começa a contribuir na alíquota de 11% em cima de um salário mínimo, a sua média de contribuição tende a diminuir. E se você contribuir por muitos anos ou a vida toda, pode ser que você só vai se aposentar com um salário mínimo. Já a alíquota de 20%, ela é mais ampla. O contribuinte individual pode contribuir no código 1007. E o contribuinte facultativo pode contribuir no código 1406. E essa contribuição pode ser do salário mínimo até o teto da Previdência. Se a pessoa contribuir com valor mais alto do que um salário mínimo, né, a tendência, a média das contribuições, elas vão subir. Isso reflete no valor de uma aposentadoria maior. Então, assim, essa já é uma diferença muito clara e que vai impactar

pagar diretamente, tanto no momento da sua aposentadoria, como no momento de qualquer outro benefício previdenciário. E lembrando que quem contribui com 20% vai ter direito a todas as regras de aposentadoria. Então, para você decidir qual é a melhor alíquota se aplica ao seu caso, é importante conhecer a sua situação. E antes mesmo de escolher o código, a alíquota, o valor, é importante entender para você não ter prejuízos e poder também fazer a escolha certa.

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1: Muito bem, estamos de volta. Daqui a pouco tem o nosso culto ao meio-dia. Uma palavra de esperança. Nós vamos orar juntos aqui no culto ao meio-dia.

11h49, horário de Brasília. Daqui a pouco tem o nosso culto ao meio-dia pela Rádio Manaim. Nós vamos entrar pela TV Manaim.

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1: Pesquisadores brasileiros estão recrutando voluntários desde o fim do ano passado para testes com a primeira polipílula brasileira contra acidentes vasculares cerebrais, ou AVC, e outras doenças cardiovasculares. O objetivo é reunir 8,5 mil participantes que serão acompanhados por entre 3 a 4 anos. A polipílula é uma combinação da rosuvastatina 10mg contra o colesterol, com dois remédios contra a pressão alta, a valsartana 80mg e amlodipina 5mg. A apresentação permite que eles sejam ingeridos conjuntamente. Considerada bem sucedida, a primeira fase de testes em humanos envolveu 370 pessoas em Porto Alegre, no Rio Grande do Sul, entre 2020 e 2023. A pesquisa é conduzida pelo Hospital Moinho de Vento, da capital gaúcha, em parceria com o Ministério da Saúde, por meio do Programa de Apoio ao Desenvolvimento Institucional do Sistema Único de Saúde, o SUS. A coordenação do estudo é da neurologista Sheila Martins, chefe do Serviço de Neurologia e Neurocirurgia do Hospital Moinho de Vento. Os participantes precisam ser pessoas com idades entre 50 e 75 anos, que nunca tiveram AVC ou infarto e que não façam uso de medicamentos para colesterol, hipertensão ou diabetes. A participação é gratuita e inclui acompanhamento médico periódico por equipe especializada.
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0: Muito bem, a partir de agora estamos entrando com o nosso culto ao meio-dia. A partir de agora, você vai clamar conosco, vai orar, vai participar com a gente. Você está aqui comigo, participando aqui do nosso culto ao meio-dia, na TV Manaim, no YouTube. Isso é muito importante, você participar aqui com a gente. Que Deus abençoe sua vida, sua família, aonde você estiver. E é claro, no Brasil, no exterior, eu peço que você compartilhe o link no YouTube. Dá tempo de você compartilhar o link. Compartilhe com a família, com os amigos, com aquela pessoa que você já está evangelizando. Isso é muito importante. E hoje aqui no nosso culto ao meio-dia, hoje é segunda-feira, dia 14 de setembro de 2026, nós estamos aqui com os amados irmãos, com os pastores Adriano Erlacher e Sérgio Luiz Alvarenga, pastor Adriano que está na Igreja Maranata ali de Aribiri 1, e o pastor Sérgio Alvarenga está na Igreja Maranata de Aribiri 3, em Vila Velha, no Espírito Santo. E nós vamos orar, nós vamos clamar. Vou pedir aqui ao pastor Sérgio, esteja fazendo clamor, dando início ao nosso culto ao meio-dia. Pai do Senhor, meus queridos.
1: Pai do Senhor Jorge, Pai do Senhor, pastor Adriano, os irmãos que estão nos assistindo, nós vamos nesse momento fazer um clamor pelo sangue de Jesus. Senhor Deus, nós estamos clamando pelo poder maravilhoso que há em teu sangue. E queremos nos apresentar diante de ti, diante do teu altar, suplicando a tua presença em nosso meio. Nós assim oramos, suplicamos a tua misericórdia, oramos em nome do Senhor Jesus.
2: Amém.

0: Meus amados, saúdo a todos com a paz do Senhor Jesus. Senhor, nós te adoramos, nós te bendizemos pela tua graça, pelo teu amor, Senhor, pela tua libertação já alcançada através do sangue do Senhor Jesus, o perdão dos nossos pecados. Te glorificamos, Senhor, pela oportunidade de ao meio-dia erguer a nossa voz e louvar e glorificar o teu santo nome. Aceita, Senhor, a nossa adoração pela tua presença já nos nossos corações. Oramos em nome do Senhor Jesus.
1: Amém. Amém. Graças a Deus. E neste momento nós vamos fazer algumas intercessões. Estamos orando pela obra no exterior, orando também pelos nossos assuntos pessoais. E coloque também diante do Senhor sua necessidade. Nós vamos clamar.
2: Senhor Deus, nós clamamos pelo poder maravilhoso que é em teu sangue e apresentamos diante do teu altar os pastores de todos os continentes e países que estão conhecendo a tua obra. Queremos, ó Pai, suplicar que o Senhor esteja concedendo à vida dos teus servos todo o entendimento. Sabemos que somente o teu Espírito é capaz de ajudar, de acompanhar, de ensinar todas as coisas e capacitar a vida dos teus servos. Põe as tuas mãos, Senhor Deus, também oramos em favor das reuniões realizadas diariamente com pastores de vários países para transmitirem as doutrinas da tua obra e para o desenvolvimento da comunhão com eles. Queremos, ó Pai, suplicar que cada reunião dessa o Senhor esteja presente, falando pela vida dos seus servos. Assim, ó Deus, oramos em nome do Senhor Jesus.
0: Amém. Senhor, também intercedemos em favor, Senhor, dos pastores que viajarão para realizar os seminários nos Estados Unidos, Haiti, República Dominicana e Panamá. Senhor, nós te suplicamos que os teus servos possam estar cheios do teu Espírito Santo e todo objetivo, Senhor, possa ser alcançado na obra, no exterior. Abençoa, Senhor, os estabelecimentos, Senhor, na paz, na Ucrânia, na Rússia, em Israel, os demais países, Oriente Médio, Senhor, livramento de irmãos, seus filhos, convocados para lutarem. Senhor, estabelece a paz, coloca, Senhor, os livramentos na vida dos teus servos, aonde, Senhor, eles foram, os países estão em guerra, conflitos, países que estão em desastre, Senhor, por misericórdia, o Senhor venha preservar e a obra, Senhor, no exterior, possa dar muitos e muitos frutos, nós intercedemos, em nome do Senhor Jesus. Amém.
1: Amém. Também oramos, meu Deus, e lembramos para que o Senhor possa abrir portas de trabalho, de oportunidade, de emprego, para aqueles que neste momento estão desempregados. Senhor, opera ali um milagre na vida dos teus filhos. Oramos, meu Deus, para que haja também a operação do Senhor na vida dos nossos irmãos doentes. Há muitos que estão acamados nos hospitais, internados, passando por dores, passando por esta prova. Cura os teus servos que estão doentes, que estão enfermos. Oramos em nome de Jesus. Amém. Meu irmão, minha irmã, você também pode colocar o seu assunto pessoal diante do altar do Senhor. E já ouviremos uma palavra de esperança que se encontra em Mateus 10, 20. Já uma palavra de esperança aqui no culto ao meio-dia.

0: não é saber que o Senhor já está ouvindo as nossas orações. Meus amados, saúdo a todos com a paz do Senhor Jesus.
1: Amém.
0: Convido a abrir as vossas Bíblias no Evangelho de Mateus, capítulo 10, versículo 20, que diz assim: Porque não sois vós quem falará, mas o Espírito de vosso Pai é quem fala em vós. Essa foi a palavra do Senhor Jesus para os seus discípulos, início da igreja, as orientações do Senhor, aqueles que eram seus servos. E o Senhor estava concedendo uma autoridade especial para falar em nome dele, e os enfermos seriam curados, uma palavra de salvação seria entregue às ovelhas perdidas, aqueles que estavam angustiados, aqueles que estavam abatidos. E os discípulos estavam recebendo esta autoridade para proclamar que o reino já está chegando, a hora do reino, já está chegando a hora do Senhor Jesus entrar nos corações. E ali a igreja do Senhor, ela começa. E hoje o Espírito Santo também tem nos dado essa autoridade de orar pelos enfermos, eles serem curados, orar pelos abatidos, eles serem levantados, porque nós estamos orando e pedindo em nome do Senhor Jesus. Acautelai-vos, cuidado, nesta última hora estamos cheios do Espírito Santo, tendo autoridade como igreja, corpo de Cristo, sabendo discernir, e porque o cabeça é o Senhor Jesus. Com o Espírito Santo ele tem nos dado nessa hora. Você que está passando pelas provas, pelas lutas, que autoridade eu tenho? Autoridade do Espírito Santo, autoridade de falar em nome do Senhor Jesus, para que as portas sejam abertas, os enfermos serem curados, a sua enfermidade, e você hoje ser um servo de bênção, ser um servo de luz no seu local de trabalho, no meio da sua família. Mas eles não me ouvem, a razão não vão ouvir mesmo, mas se você orar, o Espírito Santo foi derramado sem medida sobre a tua vida, diz a palavra que não é você que falará, mas o Espírito do meu Pai, o Espírito de Deus é que falará por ti. O Espírito Santo hoje pode te usar, nessa tarde, ainda nesse metade desse dia, te usar com poder para que você não venha falar do seu coração, mas você venha falar do Espírito Santo que está morando, fazendo morada no templo, no templo do Espírito Santo que é na sua vida. O Senhor hoje possa te encher de muita autoridade para falar aquilo que precisa ser feito, falado, e o nome do Senhor seja glorificado. As portas serão abertas, os enfermos serão curados, as batalhas serão vencidas, todas elas, em nome do Senhor Jesus. O Senhor possa te dar um restante dia na sua presença, e quanto mais do Espírito Santo, melhor para o teu coração. Vamos orar. Senhor, nós te adoramos, nós te bendizemos e glorificamos a ti por essa autoridade, Senhor, que tu nos deste.
1: Aleluia.
0: Para orar em espírito e em verdade teu nome e vermos as bênçãos do céu caírem, as portas se abrirem e o nome do Senhor ser glorificado. Nos dá um dia de paz e em teu nome dizemos que a graça maravilhosa do Senhor Jesus, o amor de Deus, nosso eterno e maravilhoso Pai, santas, doces, eternas consolações do Espírito Santo seja com todos vós, agora e para sempre. Amém.
1: Amém.

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2: Louvado seja o nome do nosso Senhor Jesus. Estamos dando início a mais uma edição do programa Boa Tarde, Manaim, aqui pelas abençoadas ondas sonoras da Rádio Manaim. Eu convido você a estar conosco no decorrer desta tarde de segunda-feira. Que Deus abençoe o nosso início de semana, que Deus abençoe mais um dia que Ele nos deu para que possamos estar louvando, bendizendo o nome do Senhor. Nós estaremos juntos aqui na programação da Rádio Manaim nesta tarde maravilhosa, depois de uma semana abençoada. Como é que foi o seu final de semana? Foi tudo bem? Então vamos começar a semana louvando, bendizendo o nome do Senhor, porque para isso Ele nos fez, pro louvor e adoração do nome dEle. 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Convido você a participar conosco através das nossas plataformas digitais, o nosso site radiomanaim.com.br, o nosso Facebook, também o nosso Instagram, e agora você participa também através do nosso WhatsApp. Mande o seu alô, mande a sua mensagem, participe, interaja, e daqui um pouquinho vamos interagir com você. Vamos então participar junto conosco aqui. Nós iremos abrir agora o programa Boa Tarde, Manaim, e convido você a estar conosco no decorrer desta tarde de segunda-feira. Vamos começar. Programa.

saúdo com a paz do Senhor Jesus. Gostaria de convidar a todos para abrirmos a palavra de Deus. Você pode acompanhar aí na tela, na projeção. O Evangelho de Lucas, capítulo 22, versos 61 e 62. Nos ensina a palavra do Senhor. E virando-se o Senhor, olhou para Pedro, e Pedro lembrou-se da palavra do Senhor, como lhe havia dito: antes que o galo cante hoje, me negarás três vezes. E saindo Pedro para fora, chorou amargamente. Essa passagem bíblica é muito conhecida. E nós vamos retroceder um pouquinho para nos situarmos melhor naquilo que a palavra de Deus fala sobre esse encontro de Jesus com Pedro. O Senhor havia alertado a Pedro que Pedro negaria. E Pedro havia dito para Jesus que, ainda que todos negassem a Jesus, ele nunca o negaria. E agora, nesse momento, Jesus estava próximo à sua crucificação. E Pedro estava, diz a palavra de Deus, que ele havia se assentado junto ao fogo. E ao redor dele estavam aqueles que acusavam o Senhor Jesus. E foi perguntado a Pedro, então: Pedro, você é um desses? E isso foi perguntado a ele três vezes. E Pedro nega três vezes: não, eu não sou um deles, não, eu não o conheço. E depois de Pedro negar a Jesus essas três vezes, aí vem essa cena que nós lemos aqui. E virando-se o Senhor, olhou para Pedro. Aquele mesmo Pedro que havia dito a Jesus que, ainda que todos o negassem, ele nunca o negaria. E Pedro não havia dito isso mentindo. E a verdade é que Pedro não se conhecia muito bem. É o homem na sua natureza. Ele tinha uma amizade com Jesus, ele viu Jesus fazer milagres, operações extraordinárias, ouviu de Jesus palavras que tocaram o coração dele, e ele realmente achava que ele nunca negaria o Senhor. Mas aquele momento era um momento muito difícil. Era um momento onde Jesus havia sido preso, Jesus estava para ser crucificado, e o medo tomou conta do coração de Pedro. E entre a afirmação de Pedro e o sentimento de Pedro, de medo, de impotência naquela hora,

Pedro acabou negando o Senhor. A Pladeu diz que isso daí foi um processo. Quando prenderam Jesus, Pedro não esqueceu Jesus, Pedro não fugiu. Mas diz a palavra de Deus que Pedro começou a seguir Jesus de longe. Ele começou a se distanciar de Jesus. E no momento que Jesus foi preso, nós vamos encontrar já Pedro assentado junto àqueles que eram escarnecedores, aqueles que estavam ali zombando de Jesus, aqueles que estavam ali condenando Jesus, e Pedro já estava assentado no meio deles. Isso daí mostra um processo na vida do homem. Primeiro, o amor de Deus alertando a Pedro: Pedro, você vai me negar. Mas quando Jesus alertou a Pedro que Pedro negaria, Jesus disse também a Pedro que ele havia já intercedido por Pedro. Mas naquele momento ali, quando Pedro nega Jesus, e é sobre isso que nós queremos que o Senhor fale com você hoje. O Senhor, diz a palavra de Deus, ele olhou para Pedro. Imaginem essa cena. Jesus preso, Jesus ali sendo condenado, e aquele discípulo que havia dito que nunca o negaria, ainda que todos negassem. Pedro havia dito: eu nunca te negarei. E aquele que disse isso para Jesus estava ali negando que o conhecia, não sei quem ele é, não o conheço, porque entre o medo e a afirmação que ele havia feito a Jesus, o medo prevaleceu. E o homem muitas vezes é assim, tem até boas intenções, gosta de Jesus, mas muitas vezes acaba no dia a dia negando a Jesus, negando a sua fé, negando que o conhece, negando que serve a ele. Mas esse olhar de Jesus fala muito aquilo que Jesus desceu da eternidade para fazer. Porque o Senhor Jesus, ele chega a dizer que ele sabe, ele sabia o que havia no coração do homem. Ele disse: eu não preciso que ninguém me fale do que há no coração do homem. Eu sei o que há no coração do homem. E a própria Bíblia diz: ai do homem que confia no homem. E muitas vezes nós usamos essa expressão para falarmos dos outros. Mas ai do homem que confia também no homem em si mesmo. Porque a nossa confiança tem de estar nesse amor de Deus, nesse amor de Jesus. Certamente o olhar de Jesus para Pedro não foi um olhar de condenação, mas foi um olhar de quem se compadecia de tamanha miséria, de tamanha fraqueza que havia em Pedro. Pedro não era o que pensava, um forte, que nas horas difíceis poderia reafirmar o seu amor. Mas o que estava acontecendo com Pedro ali é o que existe no homem, é a fraqueza do homem, é a limitação do homem, é a miséria do homem. E diz a palavra de Deus que Pedro, naquela hora, ele saiu e chorou. E não foi só chorou, a Bíblia diz aí no versículo que lemos, ele chorou amargamente. Ele chorou amargamente, decepcionado com ele mesmo. E depois dessa cena, nós vamos ver Jesus encontrando com Pedro. Jesus ressuscitou dentre os mortos e teve um encontro em particular com Pedro. Aqui Pedro havia negado 3 vezes, e Jesus vai perguntar a Pedro 3 vezes, Pedro, tu me amas? E Pedro vai dizer, eu te amo. A segunda vez, você me ama, Pedro, eu te amo. Na terceira vez, você me ama, Pedro. Senhor, tu sabes de todas as coisas. Tu sabes que eu te amo. E Jesus ali vai restaurar a Pedro. Nesse encontro particular com Pedro, Jesus vai restaurar a vida de Pedro. E vai dizer a ele que quando ele fosse mais velho, outro cingiria e o conduziria, falando do Espírito Santo que conduz a vida do homem. E Pedro ali foi restaurado. Esse amor de Deus é o amor que restaura o homem. E a salvação, ela vem quando o homem passa a entender aquilo que Pedro entendeu quando negou 3 vezes. Nós nada somos, nós nada temos, mas nós dependemos desse Salvador. Jesus não nos escolheu porque nós somos bons, porque nós somos fortes, mas é Ele que restaura, é Ele que transforma.

transforma, é Ele que muda a vida do homem, é Ele que trabalha a vida do pecador para tirar o homem do pecado, da sua miséria e transformar o homem. Pedro, Jesus restaurou a vida de Pedro e fez de Pedro uma coluna da igreja. Não pelo que Pedro era, porque Pedro era esse homem fraco, esse homem que naquela hora difícil teve medo e acabou negando a Jesus. Mas Jesus é aquele que restaura, é ele que transforma a vida do pecador. E é muito interessante esse amor que restaura, esse amor que transforma. Isso é desde o princípio. Nós lemos lá em Gênesis capítulo 3, quando o homem pecou. Isso que Pedro fez aí se chama pecado. E lá, quando no princípio Adão pecou, nós vemos que não foi Adão que foi procurar a Deus, mas a palavra de Deus diz que Adão se escondeu da presença de Deus. Como se o homem pudesse se esconder da presença de Deus? E ali nós vemos Deus procurando pelo homem, dizendo: Adão, aonde estás? Aonde estás, Adão? Diz a palavra de Deus que o pecado é inimizade contra Deus. Mas não foi Adão que procurou a Deus para restaurar esta amizade. Foi Deus que procurou Adão. E quando nós falamos isso, que Adão se escondeu, ninguém pode se esconder da presença de Deus. E quando Deus pergunta a Adão: onde estás? Não é porque Deus não sabia, Deus sabia onde Adão estava, porque Deus é onisciente, é onipresente. Deus sabia aonde ele se encontrava. Mas quando Deus pergunta, é esse olhar de Jesus para Pedro, esse olhar de Deus para o homem, é para que o homem possa parar e refletir: aonde você está? Você que está nos ouvindo hoje, aonde você está? Jesus hoje, através dessa palavra, ele está fazendo o que fez com Pedro, o que Deus fez com Adão. Ele está te procurando, ele está olhando para você, e ele não está olhando como quem te condena, ele está olhando e está vendo a sua situação, o seu medo, a sua fraqueza, a sua insegurança. É importante quando ele olha, a salvação, ela é esse processo. É quando ele olha e vê a nossa fraqueza e vê a nossa limitação, mas ele olha para nós com amor. E quando nós olhamos para esse amor, a palavra de Deus também nos ensina que esse amor, o amor de Deus, nos constrange. E foi isso que fez Pedro sair e chorar. O olhar de Jesus para Pedro. Pedro sentiu a sua miséria, Pedro sentiu o seu pecado. E saiu e chorou amargamente, decepcionado com ele mesmo. Por que eu fiz isso? Por que eu neguei? E tantas vezes o homem está assim, olhando para a sua vida, olhando para a sua casa, olhando para aquilo que fez, as pessoas que ele feriu, as pessoas que ele decepcionou, e ele acaba se decepcionando com ele mesmo. Mas Deus está perguntando, está te procurando: aonde estás? Está olhando para você como Jesus olhou para Pedro, não para te condenar, mas está olhando para você oferecendo perdão, olhando para você porque ele te ama, mas ele espera de você uma coisa: que você faça o que Pedro fez, que você se arrependa. Esse choro de Pedro é o choro de quem se decepcionou consigo mesmo, quem se arrependeu do que fez. Aí você pode se apresentar diante dele como Pedro se apresentou. E dizer: Senhor, eu preciso de ti, eu te amo. Mesmo na minha miséria, na minha condição, eu te amo. E agora eu não estou aqui mais para dizer que eu não vou te negar, que eu sou alguma coisa, mas eu estou aqui para dizer que eu te amo. Como quem diz: eu preciso de ti, eu preciso da tua bênção. E foi o Senhor que restaurou, e foi o Senhor que disse a Pedro: Pedro, outro te cingirá. O Senhor quer te dar o Espírito Santo de Deus, o Espírito Santo que muda a vida do homem, o Espírito Santo que transforma a vida do homem, o Espírito Santo que faz o fraco dizer: eu sou forte, não porque eu, ser humano, sou forte, mas porque o Espírito Santo de Deus, que Jesus quer te oferecer,

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1: O SUS, Sistema Único de Saúde, incluiu a partir deste mês o teste imunoquímico fecal na tabela de procedimentos disponíveis aos pacientes da rede. Portaria publicada no Diário Oficial da União destaca que o exame que pesquisa sangue oculto nas fezes será destinado exclusivamente ao rastreamento bienal de câncer colorretal em homens e mulheres assintomáticos com idades entre 50 e 75 anos. O texto reforça que o procedimento não se destina à investigação diagnóstica de indivíduos sintomáticos ou com suspeita clínica de câncer. Em maio deste ano, o Ministério já havia anunciado a inclusão do teste em um novo protocolo para rastreamento do câncer colorretal. Dados indicam que o FIT, o teste imunoquímico fecal, apresenta sensibilidade entre 85% e 92% para identificar possíveis alterações. Além disso, o procedimento pode ampliar o acesso de mais de 40 milhões de brasileiros à prevenção e à detecção precoce da doença. Atualmente, o câncer colorretal é o segundo tipo de câncer mais frequente no Brasil, excluindo os tumores de pele não melanoma. A estimativa do Instituto Nacional do Câncer, o INCA, para cada ano do triênio 2026-2028 é de 53,8 mil novos casos de câncer colorretal no Brasil. O FIT é um exame de fezes que detecta pequenas quantidades de sangue oculto invisíveis a olho nu, que podem ser sinal de pólipos, lesões pré-cancerígenas ou câncer no intestino.
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4: Nosso tema é: perfil de investidor não é moda. Copiar investimento dos outros é um dos maiores erros financeiros. Cada pessoa tem renda, momento de vida e objetivos diferentes. A Bíblia diz que há caminhos que parecem bons, mas terminam mal. Dica prática: invista apenas naquilo que você entende e suporta emocionalmente. Planejamento respeita quem você é, o seu perfil, não a moda do momento. E lembre-se sempre: quem planeja tem futuro, quem não planeja tem destino.
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Sábias veio através de um sonho que um irmão da Igreja Cristã Maranata de Pirapora, Minas Gerais, teve no ano de 2001. A experiência desse irmão se deu no sonho que ele teve, onde ele via muitos irmãos numa jornada. Alguns começavam a ficar para trás, achando que não chegariam ao lugar desejado, quando era dada uma palavra para não desistirem. De repente, anjos traziam do céu faixas, onde estavam escritos alguns lemas dados às igrejas nos anos.

nada nos faltou. Deus proverá. Guarda o que tens para que ninguém tome a tua coroa. E tudo se fez novo. As forças eram renovadas, pois nos lembrávamos das vitórias. E ainda, os anjos tocavam a introdução com trombetas. O nosso irmão acordou às 3 horas da manhã e escreveu tudo o que se passava no sonho. 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
1: Trabalhadores nascidos em novembro e dezembro que ganharam até R$ 2.700 por mês com carteira assinada em 2024 começaram a receber o último lote do abono salarial de 2026. Serão liberados 5,2 bilhões para cerca de 4,1 milhões de beneficiários. O valor do benefício varia de R$ 136 a R$ 1.621, conforme a quantidade de meses trabalhados no ano base 2024. Com o pagamento deste lote, o calendário do abono salarial referente ao ano base 2024 chega ao fim, os valores ficarão disponíveis para saques até 30 de dezembro deste ano. A Anvisa determinou a apreensão e proibiu a comercialização, distribuição, fabricação, propaganda e o uso de 12 produtos de limpeza que eram vendidos ou fabricados sem regularização sanitária. A medida foi publicada no Diário Oficial da União no dia 12 deste mês de agosto. Entre os itens proibidos estão alvejantes, tiramanchas e soluções à base de percarbonato de sódio. Segundo a agência, todos os produtos eram comercializados, expostos à venda ou fabricados sem regularização sanitária e por empresas sem autorização de funcionamento para fabricação. A resolução determina a retirada dos produtos de circulação e proíbe também sua propaganda e uso. As medidas valem para todos os lotes dos 12 produtos. A resolução entrou em vigor na data da sua publicação.
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3: Hoje vamos compartilhar uma dica muito importante. Você sabia que o lazer da dona de casa é fundamental para recarregar as energias e cuidar da saúde mental? A chave é separar momentos em que a obrigação fica em segundo plano, onde você encontra algum hobby que lhe agrade e lhe traga bem-estar. Exemplos: ler um livro, tomar um cafezinho com as amigas, caminhar na praia. Com dicas assim, você trará leveza para a sua rotina diária.
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0: Por Edson Souza.
1: O texto que traremos aqui nessa oportunidade está em Gênesis capítulo 5, verso 24, que diz assim: E andou Enoque com Deus, e não se viu mais, porquanto Deus para si o tomou. A mensagem que nos traz uma instrução desde o início da Bíblia, desde o Gênesis, daquilo que é o projeto de Deus. O projeto de Deus que é resgatar, que é salvar, aqueles que andam com Ele, aqueles que se entregam a Ele. Deus tem um objetivo: tomar para si. E nós vemos aqui nessa mensagem, em que há essa citação, uma citação assim singular na Bíblia: Ele andou com Deus e Deus o tomou para si. Houve um fato semelhante com Elias, mas foi um outro momento. E aqui neste momento, nós estamos falando de Enoque. Enoque tinha o livre-arbítrio. A primeira coisa que nós vimos nessa experiência de Enoque, que você tem e que eu também tenho, o livre-arbítrio. A Bíblia diz que ele andou com Deus. Nós temos o livre-arbítrio em querer andar com quem nós quisermos. Alguns escolhem os seus ídolos, alguns escolhem os seus amigos, mas Enoque usou essa faculdade de escolha que ele tinha para ele andar com Deus. Ele escolheu andar com o Senhor, ele escolheu ouvir o Senhor, ele escolheu ter o Senhor como seu amigo e o seu companheiro em toda a sua jornada. E olha, meus amados, que nós estamos falando de Enoque no livro de Gênesis. Ele viveu antes mesmo de Moisés. Então não tinham as leis que vieram através de Moisés. Não tinha nada escrito para dizer o que podia, o que não podia. Não tinha nenhum regulador para quem quisesse andar com Deus. Mas ele fez isso por livre e espontânea vontade, porque a sua alma desejou isso. E então ele andou com Deus. Ele escolheu servir como eu e você. Podemos a nossa jornada, andarmos com Deus ou não. Mas olha só, meus queridos, a escolha de Enoque foi andar com Deus. E eu pergunto, como Enoque andou com Deus, se nós acabamos de dizer que não tinha as leis de Israel e não tinha nada? A Bíblia nos informa em Romanos 8,14, que aquele que é dirigido pelo Espírito de Deus, esse é filho de Deus. Ou seja, aquele que é dirigido pelo Espírito de Deus, ele anda como filho de Deus. E o Espírito de Deus é antes de Moisés. O Espírito de Deus é depois de Moisés. O Espírito de Deus em toda a existência humana. Ele sempre veio com o propósito de nos ajudar, de nos despertar e de nos convencer do pecado, da justiça e do juízo. E nos colocar no caminho da salvação. Por isso, Enoque andou com Deus. Porque o Espírito de Deus houve liberdade na vida de Enoque para dirigir os seus passos dia após dia. A Bíblia nos fala que Enoque, ele teve o pai dele. Nos fala quem que foi, quem gerou Enoque. A Bíblia nos fala também quem era Enoque gerou, ou seja, o seu filho. Então Enoque como filho andou com Deus. Enoque como pai andou com Deus. Eu como filho e como pai posso andar com Deus. Você que participa conosco dessa mensagem. Como filho, como pai, como jovem, como adolescente, como criança, como ancião. Você pode andar com Deus. E eu finalizo aqui esta mensagem dizendo o seguinte. Enoque andou com Deus porque o Espírito de Deus teve liberdade de dirigir a sua vida. Andou com Deus porque ele desejou essa comunhão com Deus. Ele desejou esse relacionamento continuado com Deus. Esse relacionamento que o Espírito nos proporciona. Então Deus o sustentou, Deus o livrou, Deus o guardou e ele se tornou uma herança do Senhor. E como ele andou com Deus, o fechamento do texto diz: portanto, Deus o tomou para si. Aqui nós vemos, queridos, exatamente o que é projeto de Deus para a igreja. Aconteceu com Enoque, aconteceu durante toda a literatura bíblica,

0: e acontece hoje e continuará acontecendo até a consumação de todas as coisas. O que anda com Deus, Deus toma para si, Deus arranca dessa terra, Deus livra do mal e Deus esconde na sua eternidade, na morada celestial. Que Deus nos abençoe e nos fortaleça nessa caminhada com Ele. E naquele dia que Ele tem preparado, Ele nos tome para Ele. Tome você. Você tome hoje a decisão de andar com Deus. E Deus naquele dia também possa tomar você para estar com Ele. O mundo não vai te ver mais, porque você estará escondido junto ao Deus eterno. Que Deus nos abençoe.
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0: Glória a Jesus, louvado seja o nome do Senhor. 12:15 aqui na Rádio Manaim. Vamos juntos aqui na Rádio Manaim, agora 2:15, tarde maravilhosa de segunda-feira, início de semana. Tá tudo bem por aí? Vamos juntos nas abençoadas ondas sonoras da Rádio Manaim. Olha, a nossa querida irmã Raquel da ICM de Papucaia, Cachoeiras de Macacu. Quero mandar um feliz aniversário, irmão Elias, para Janaí, da ICM do Campo do Prado, Cachoeiras. Feliz aniversário, abraços. Amém, irmã Raquel. E felicidades para Janaí, ICM do Campo do Prado, Cachoeiras. Glória a Deus. E os irmãos aqui interagindo conosco. Deixa eu ver quem é que está conosco aqui. A nossa querida irmã Maria Bento, nossa irmã Maria Bento, está aqui conosco e vai participar agora. Paz do Senhor, minha querida irmã, boa tarde.
1: A paz do Senhor Jesus, irmão Elias Paé, nosso querido irmão em fé, Maria Bento de Belo Horizonte, Minas Gerais. Estou passando para te desejar uma abençoada tarde para você.
0: Amém.
1: E para todos os participantes e ouvintes dessa abençoada Rádio Manaim, que alegra nossos dias todos os dias. Fique com Deus, minha filha. Paz do Senhor Jesus.
0: Paz do Senhor, minha querida irmã. A irmã Rosélia Hawk também está conosco. Boa tarde, a paz do Senhor.
2: Jesus, irmão Elias.
0: Paz do Senhor, minha irmã.
2: E todos os irmãos.
0: Espera um pouquinho aqui, deixa eu voltar aqui direitinho. Paz do Senhor.
2: Boa tarde.
0: Boa tarde.
2: Boa tarde, Senhor Jesus, irmão Elias, irmãos amados do Brasil e do exterior. Aqui quem fala é a irmã Rosélia, da Igreja de Santos Dumont II, Ministério do Pastor Denilson Rodrigues. Hoje eu venho parabenizar as irmãs, a irmã Andréia, que é da Igreja de Santos Dumont II, e também a irmã Maria Helena, que é da Igreja de Santos Dumont I. Que Deus abençoa infinitamente a vida das irmãs, com muita saúde,
0: amém,
2: paz e inúmeras experiências no decorrer da caminhada. Eu vou deixar o Salmo 118, no versículo 24, para as irmãs refletir. A palavra nos diz assim: este é o dia que fez o Senhor, regozijai nele.
0: Glória a Deus.
2: Regozijai-vos nele. Então, este é um versículo para as irmãs, e que Deus continue abençoando a vida de cada uma delas. A paz do Senhor Jesus, irmão Elias.
0: Paz do Senhor.
2: E todos os irmãos, e um início de semana abençoado para todos.
0: Em nome de Jesus. Olha conosco também, está aqui a nossa querida irmã Sueli, lá do Planalto Central. Paz do Senhor, minha irmã, boa tarde.
3: A paz do Senhor Jesus, irmão Elias Paé, tudo bem?
0: Tudo bem.
3: Que a irmã Sueli, do Residencial Santos Dumont, Santa Maria Norte, Distrito Federal. Passando aqui para desejar uma ótima semana a todos vocês da rádio, a todos os ouvintes. E dizer também que o clima aqui no DF, olha, bastante quente.
0: É mesmo.
3: Já iniciamos a semana com...

0: Aquele calor, só Jesus na causa. Mas que o Senhor nos abençoe, abençoe o culto de
1: Amém.
0: louvor e purificação ao nome do Senhor. A nossa igreja aqui, CM de Santa Maria Norte, Distrito Federal. Um abração a todos os irmãos e a paz do Senhor.
1: Paz do Senhor, minha irmã, louvado seja o nome do nosso Senhor Jesus, pela vida dos irmãos que participam conosco. O nosso querido pastor Abel Lopes, em São José dos Campos, São Paulo. Pai do Senhor Jesus, irmão Elias, os pastores, estamos juntos em oração, tá? É, nosso querido pastor já está em oração lá em São José dos Campos, está no trabalho, né? A gente sabe que o pastor trabalha bastante, mas, irmãos, já tem irmãos já em sentido de oração, às vezes no trabalho, em casa, já pedindo por aqueles irmãos que estarão, né, colocando as suas súplicas no altar do Senhor daqui a pouco, no programa Vinde a Mim. Daqui a pouco, 3 da tarde, o programa Vinde a Mim. Os irmãos podem ali próximo ao programa, ou dentro do programa, quando o programa começar, a mandar as suas participações, porque alguns irmãos ainda estão participando conosco aqui.

0: Gomes, em Tamaraju, na Bahia. Boa tarde, a paz do Senhor, irmão Elias, paz do Senhor, minha irmã. Também a Kátia Lopes, nossa querida irmã Kátia Lopes Cunha. A paz do Senhor Jesus, irmão Elias Pael, os irmãos do Brasil, do exterior. Que maravilha. Também conosco a nossa querida irmã Tia Kate, do projeto de aprendizagens. Tia Kate, a paz do Senhor Jesus Cristo, paz do Senhor, minha irmã. A Vanusa Figueiredo, em Saquarema, Rio de Janeiro, está conosco também. Paz do Senhor, irmão Elias, irmãos do Brasil, do exterior. O Ademir Araújo Silva, em João Monlevade, a paz do Senhor Elias. Amados irmãos, glória ao Senhor Deus. E uma boa tarde. A Larissa Silveira, nossa querida irmã, está conosco. Boa tarde, irmão Elias, a paz do Senhor. A Sidneia Oliveira, amém, glória a Deus. A Suzana Soares, da ICM de Afogados, em Recife, Pernambuco. Pai do seu irmão Elias, tudo bem? Estou aqui ligadinha na programação desde a madrugada. Olha, hoje é aniversário de Esther Ferreira. Ela faz 13 anos, olha que maravilha. Ela é da ICM de Afogados, em Recife, Pernambuco. Parabéns, Esther. A Esther Ferreira, 13 aninhos, que maravilha. A nossa irmã Kátia Lopes, de Volta Redonda. Irmão Elias, irmãos do Brasil do exterior, a paz do Senhor, uma boa tarde. O Josevaldo Mendes conosco também, desejando boa tarde, a paz do Senhor a todos os irmãos. Nossa irmã Kátia Braga conosco sempre. A Celeste Borel, a paz do Senhor Jesus Cristo, os irmãos, juntos até Jesus voltar, orando para o Senhor despertar os irmãos para subir da casa do Senhor, para glorificarmos o nome do Senhor, demonstrando assim toda a nossa gratidão e submissão ao poder e autoridade do Senhor. Que maravilha! A Tereza Cristina, nossa querida irmã, João Pessoa, na Paraíba. A paz do Senhor Jesus, irmão Elias, boa tarde. Estou ouvindo a Rádio Manaim. Que Deus nos conceda uma tarde de bênçãos. Amém, minha irmã. Glória a Jesus, glória a Jesus. Olha, a Cristina Nunes, de Tiradentes, aqui em Cariacica. Hoje, o feliz aniversário para minha mãezinha, Dona Iraci, de Porto de Cariacica, completando hoje 81 anos. Olha que maravilha. Mãe, que o Senhor continue sendo a razão de viver das nossas vidas. Obrigado por nos ensinar todos os dias que sem Deus em nossas vidas não somos nada. Foi a senhora que nos mostrou esse lindo carinho da fé e nos ensinou a trilhar com amor. Em 1986, aos 39 anos, depois de perder o seu companheiro, a senhora ficou com a missão de criar 15 filhos pequenos. Olha, a minha mãe teve que criar 7, né? A sua mãe criou o dobro da minha e mais um. Meu Deus. Deus sustentou sua vida e transformou sua dor em testemunho. Como diz o louvor de conversão, toda a minha dor Jesus levou. Hoje celebramos não apenas 81 anos, mas a mulher forte, guerreira e cheia de fé que inspira toda a nossa família. Nós te amamos muito. Feliz aniversário. Que Deus conceda muita saúde, paz, alegria e também muita paciência. Que Ele continue abençoando os seus dias, enchendo o seu coração de amor. Que maravilha, Cristina Nunes. Que maravilha, Dona Iraci, 81 anos. Glória a Deus. Louvado seja o nome do Senhor. Olha, ia pro louvor, não dá tempo. Intervalo, já voltamos.
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1: A Anvisa revogou uma série de resoluções e medidas preventivas que proibiam a comercialização e a propaganda de medicamentos nas plataformas iFood, Mercado Livre, Submarino e Americanas. No dia 6 desse mês, a Anvisa já havia revogado a proibição da comercialização e da propaganda de medicamentos na plataforma Shopee. No comunicado, a Anvisa destacou que a aplicação da Lei 15.357/26, que passou a permitir que farmácias regularmente licenciadas contratem canais digitais e plataformas de comércio eletrônico para logística e entrega de medicamentos aos consumidores, depende de regulamentação específica a ser editada pela própria agência.

0: O Ministério da Saúde iniciou nesta semana uma estratégia desenvolvida em parceria com o Serviço Federal de Processamento de Dados, o SERPRO, para ampliar a soberania digital sobre a infraestrutura que sustenta dados e sistemas de serviços digitais de saúde. A pasta informou que o Brasil deve se tornar um dos únicos países com soberania sobre dados públicos do setor e que, pela primeira vez, dados do SUS serão armazenados e processados em território nacional, submetidos exclusivamente à legislação brasileira, inclusive à Lei Geral de Proteção de Dados. Com a nuvem soberana, o Ministério da Saúde garante capacidade pública para sustentar o SUS digital, com menor risco de interrupção de serviços, com mais proteção aos dados.
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3: Impulso, comparação e ansiedade quebram mais pessoas do que crises econômicas, você sabia? A Bíblia fala muito sobre domínio próprio. Educação financeira também é disciplina emocional. Dica prática: evite decisões financeiras quando estiver emocionalmente abalado ou muito empolgado. A calma protege o bolso. Lembre-se sempre: quem planeja tem futuro, quem não planeja tem destino.
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1: Motoristas que pretendem adesivar veículos com propaganda eleitoral ou utilizá-los em atividades de campanha nas eleições deste ano devem informar previamente a seguradora para evitar problemas em caso de sinistro. O alerta da Federação Nacional de Seguros Gerais. Segundo a Comissão de Seguro Auto, a adesivação com material eleitoral e o uso do automóvel em atividades de campanha podem ser considerados pelas seguradoras como aumento de risco devido à maior exposição a acidentes, vandalismo e circulação em eventos públicos. O uso do veículo para fins publicitários ou de apoio a campanhas eleitorais torna-o mais exposto a acidentes, roubo e até vandalismo, e isso leva à necessidade de adequação do contrato de seguro. As seguradoras argumentam que a utilização do carro para transporte de material de campanha, deslocamento de equipes ou atividades de apoio altera as condições avaliadas quando o contrato foi firmado. Como evitar então a perda da cobertura? Informar a seguradora antes de adesivar o veículo, comunicar qualquer mudança na utilização do carro durante a campanha eleitoral, consultar o corretor de seguro antes de prestar serviço a candidatos ou partidos, solicitar um endosso para registrar formalmente a alteração na apólice, quando necessário, conferir quais danos e situações estão excluídos da cobertura contratada. A Federação Nacional de Seguros Gerais esclarece que adesivos de pequeno porte em veículos de passeio sem alteração de utilização não comprometem a cobertura do seguro.
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3: A aposentadoria não começa aos 60 anos. A aposentadoria começa quando você organiza o hoje. Adiar custa caro. O tempo é o maior aliado de quem planeja. Dinheiro no tempo, chamado juros compostos, são algo precioso demais para se abrir mão. Dica prática: comece com pouco, mas comece cedo. O tempo compensa o baixo valor investido. Lembre-se sempre: quem planeja tem futuro. Quem não planeja tem destino.
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1: Olá, ouvintes da Rádio Manaim. Eu sou Andréia Talma e vamos conversar com a arquiteta e urbanista Thalita Rui. O tema de hoje é: arquitetos também fazem projeto de móveis? Se sim, como funciona?
2: Olá, Andréia. E olá, ouvintes da Rádio Manaim. A paz do Senhor Jesus. Sim, o profissional tem o objetivo de otimizar ambientes por meio da criação de móveis pensados para cada espaço. Pode ser bem aproveitado, tanto em projetos residenciais como em empresas. E é importante para a realização do projeto identificar as tendências, pesquisa de materiais, conhecer sobre design, ergonomia.

0: decoração, combinação de texturas e cores, entre outros elementos, sempre colocando as necessidades e desejos dos clientes. Agora, um projeto de móveis não é necessariamente feito somente para otimizar espaços. Pode ser criado para uma identidade exclusiva do cliente. Por exemplo, a criação de uma poltrona com design e material pensado para compor uma sala de estar, ou uma mesa de jantar feita para atender um número grande de pessoas. E vale destacar ainda que os móveis residenciais costumam ter uma relação direta com a sua vida diária. Ou seja, não basta ter uma peça que seja bonita. É preciso algo que seja funcional e ideal para o seu espaço.
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0: Glória a Jesus, louvado seja o nome do nosso Senhor. E já já nós teremos o Vinde a Mim aqui na Rádio Maranhão. Deixa eu mandar um abraço aqui ao nosso querido pastor Jorge Dias. A paz do Senhor, querido, boa tarde.
1: Boa tarde, paz do Senhor Jesus, querido Elias Faer, toda a equipe.
0: Amém.
1: O pastor Jorge Dias aqui de Juiz de Fora, Igreja do Cerâmica. Estamos aqui firmes, preparando o nosso Manaim em Juiz de Fora para o evento do final de semana, de acessibilidade.
0: Amém.
1: Estamos aqui a todo vapor, hein? Estamos aqui felizes, participando aí da programação da Rádio Manaim, que tem sido uma grande bênção do Senhor. Um abraço, Elias. Paz do Senhor a todos os ouvintes.
0: Amém. Olha quem está conosco.

0: Conosco aqui, nossa querida irmã Aparecida, esposa do nosso querido pastor Knaipe. Pai do Senhor, minha irmã!
1: Olá, irmão Elias. Boa tarde, com a paz do Senhor Jesus. Está tudo bem?
0: Tudo bem.
1: Vai tudo bem com sua família? Tudo bem?
0: Graças
1: irmão?
0: A Deus.
1: Ó, estamos aqui juntinho, irmão Aparecida e pastor Knaipe, viu?
0: Amém.
1: Daqui a pouco nós temos o Vinde a Mim,
0: é
1: né?
0: Isso.
1: Vinde a Mim, todos vós que estáis cansados e sobrecarregados, e eu vos aliviarei. Amém? A paz do Senhor Jesus, um abraço para todos que estão ouvindo a rádio neste momento. Brasil e exterior. A paz do Senhor Jesus, irmã Elias.
0: Pai do Senhor, ouviram aí a irmã Aparecida, né? Daqui a pouquinho, Vinde a Mim.
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4: A partir dos 40 anos de idade, alguns fatores de risco para doenças vasculares passam a exigir acompanhamento mais próximo. Hipertensão, diabetes, colesterol elevado, sedentarismo e histórico familiar podem afetar a circulação mesmo quando ainda não provocam sintomas. O avanço da idade por si só não significa que uma pessoa terá problemas vasculares. Além dessas condições para as mulheres, a chegada da menopausa representa outra fase de atenção. A redução dos níveis de estrogênio pode estar associada a alterações na pressão arterial, no colesterol e na distribuição da gordura corporal, fatores que interferem na saúde cardiovascular. Entre as doenças que merecem atenção está a trombose venosa profunda, caracterizada pela formação de um coágulo em uma veia profunda, geralmente nas pernas. Estimativas da Sociedade Brasileira de Angiologia e de Cirurgia Vascular apontam uma incidência de cerca de 30 casos de trombose venosa profunda por 100 mil pessoas ao ano, entre 25 e 35 anos. Depois dos 40, o risco pode ser influenciado pela combinação da idade com outros fatores. Cirurgias, períodos prolongados de imobilidade, câncer, obesidade, uso de determinados medicamentos e histórico pessoal ou familiar de trombose estão entre as situações que podem aumentar a probabilidade do problema.
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5: Seguro é sobre renda, tratamento e continuidade. A palavra seguro do latim, ela é securus, que é afastar o medo e o perigo. É sobre proteger quem depende de você. Jesus cuidava das pessoas antes da necessidade virar desespero. A nossa dica prática de hoje é: proteção não deve ser vista como gasto, mas sim como base do seu planejamento. E lembre-se sempre, quem planeja tem futuro, quem não planeja tem destino.
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0: vezes que estáis cansados e oprimidos, e eu vos aliviarei. Evangelho de Mateus, capítulo 11, versículo 28.
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0: O convite do Senhor é para que nós o busquemos. A partir de agora, ore ao Senhor, e Ele ouvirá a sua súplica. Ele aceitará a sua oração. A palavra nos garante isso.
1: O Senhor já ouviu a minha súplica. O Senhor aceitará a minha oração. Salmo 6, versículo 9. Vinde.

0: Louvado seja o nome do Senhor Jesus. 3:06 aqui na Rádio Manaim. Nós estamos dando início a mais uma edição do programa Vinde a Mim. Nesse momento, um grupo de intercessão se forma a partir daqui da Central de Comunicações da Igreja Cristã Maranata e nós vamos começar o programa Vinde a Mim. Irmãos do mundo inteiro estarão orando conosco. E você pode participar, você que tem uma necessidade, que você tem colocado diante do Senhor, alguma coisa que tem tirado a sua paz, às vezes no lar, no trabalho, às vezes uma causa na justiça, às vezes na escola, na faculdade, o que tem tirado a sua paz? Talvez aquilo que você acha que não tem mais jeito. Mas o Senhor lhe diz ao contrário. Então, a partir de agora, nós estamos aqui com os pastores na bancada e você participa pelo nosso WhatsApp. Nós temos um número para você enviar o seu pedido de oração. Olha, o número do nosso WhatsApp é o 27981710048. 27981710048. A você que não quer se identificar, primeira coisa que você tem que escrever, não quero me identificar. E você, se quiser identificar aí o seu bairro, a cidade que você mora, mas se não quiser identificar o seu nome, então não coloque o seu nome. E a você que vai participar, por favor, escreva o seu nome. Antes de escrever, escreva o seu, antes de mandar a mensagem, de escrever a sua mensagem, escreve aqui, é o Elias Faé, eu moro em tal lugar, tal, tal. Não deixe de colocar o seu nome, porque nós vamos aqui passando as mensagens dos pastores, e como eu estou aqui no WhatsApp Web, eu consigo ler aqui quem é que está mandando, mas quando eu mando para o pastor, eu vejo na sua foto aqui embaixo, tem o seu nome, mas quando a gente manda para o pastor, às vezes pode estar sem o nome, então a gente sempre pede para que os irmãos, aquele que não quer se identificar, não coloca o nome, mas aquele que irá mandar a mensagem sem nenhuma preocupação de se identificar, coloca o seu nome também. Se você já escreveu, coloca no final agora. Aqui é fulano, tá? Amém? Nós vamos dar início com um clamor. Depois participaremos também de um louvor de clamor. E aí nós estaremos dando início aos pedidos de oração. Aqui conosco o nosso querido pastor Silvano Rangel, Pai do Senhor, pastor.
1: Pai do Senhor Elias Faé, Pai do Senhor, pastor Peixoto, os demais irmãos que nos ouvem. É uma bênção estar aqui nessa tarde para orar junto com os irmãos. Verdade. Com certeza Deus, Ele está, tem tudo preparado para te dar a resposta, meu irmão.
0: Amém, pastor Antônio Carlos Peixoto, alegria estar recebendo o senhor também.
2: Amém, querido, muito obrigado. A alegria, na verdade, é toda minha. Está junto com os irmãos, pastor Silvano, com você, Faé, com os demais irmãos a que nós cumprimentamos com a paz do Senhor Jesus.
0: Amém. Amém, glória a Deus. Vamos então à oração de clamor para a gente dar início. Pastor Silvano Rangel, fica à vontade, querido.
1: Senhor, nós clamamos a Ti pelo poder e a vida que é no sangue de Jesus. Quando suplicamos, Senhor, perdoa os nossos pecados, lava as nossas vidas, Senhor, de toda a transgressão, de todo o mal, daquilo que possa ter nos contaminado. Tem misericórdia em nossas vidas e que as orações cheguem no Teu trono da graça. Nós assim clamamos em nome de Jesus. Amém.

0: Amém, louvado seja o nome do Senhor. Nós vamos dar início ao nosso período de oração. Nós vamos estar orando ao Senhor, os pastores estarão intercedendo, já lendo as mensagens, intercedendo ao Senhor pelos pedidos de oração. Pastor Antônio Carlos Peixoto, fica à vontade, querido.
1: Amém. Glória a Jesus. Vamos orar então pelos irmãos, né? Nosso Deus, mais uma vez invocamos o poder do sangue de Jesus.
2: Amém, Senhor.
1: Para clamarmos a Ti. Dentro do Santíssimo Lugar estamos agora, Senhor. Oramos com o Teu servo Sami, Senhor, que precisa de uma bênção profissional na área de venda, Senhor. Ajuda o Teu servo, abre as portas, tira as dificuldades para ele vender os veículos, fechar novos negócios. Também a sua esposa Letícia, que está também num processo seletivo na empresa. Senhor, dá essa bênção, opera uma bênção na vida do Teu servo, da família do Teu servo, Senhor. Também oramos com o Teu servo Carlos, de Friburgo, cuja esposa Célia está passando um problema de saúde, Senhor. Livra tua serva de todo pânico, toda ansiedade, todo problema. Seja resolvido, ó Deus, por misericórdia, com a tua presença, com o teu grande poder. Também oramos pelo teu servo, que não se identifica, de Brasília, que está pedindo ao Senhor uma bênção, uma prova que ele fez, Senhor. E está precisando agora, no final, a prova que ele seja aprovado, ó Deus, a redação que fez, e necessita de uma grande bênção do teu bom Espírito, Senhor. Sim, opera o livramento. Em nome de Jesus, oramos amém, ó Pai.
0: Amém. Antes do nosso querido pastor Silvano Rangel, está orando a nossa irmã Nilda Antunes, desejando boa tarde a todos. A irmã Iceme, da Iceme de Una, aqui em Espírito Santo, a Igreja 2. Uma bênção. É da Igreja de Iuna, né? A Igreja 2 do pastor Joel. Ela quer agradecer, pastor, aos irmãos pelas orações por mim. Ela diz: orações por mim, estou curada.
2: Glória a Deus.
0: Deus é fiel. Glória a Deus.
2: Aleluia.
0: Amém. Amém. A irmã Nilda, né, da ICM de Iuna, Espírito Santo aqui, e colocou as suas súplicas diante do Senhor. Está vindo aqui agradecer. Isso é muito importante, né, pastor Antônio Carlos, porque isso ajuda a igreja, né? Isso fortalece os irmãos, aqueles que estão passando às vezes pela mesma prova, né? E acha que não tinha jeito. A irmã está vindo aqui e agradecendo pelas orações aqui no programa Vinde a Mim.
1: Amém. Isso edifica, não edifica, só, né? Aqueles que estão pedindo oração, como todos nós somos edificados em saber que o Senhor está ouvindo e sabe que o Senhor está ouvindo.
2: Glória a Deus.
1: Isso, quando vê um testemunho, nos alegra muito mais, né?
2: Com certeza.
0: Amém, isso.
2: Esse retorno é muito importante.
1: Verdade.
2: Os irmãos que estão ouvindo já podem também mandar suas experiências.
1: Isso mesmo.
2: Outros são edificados.
1: Glória a Jesus.
2: Senhor, nós continuamos na tua presença a clamar uma bênção para o nosso irmão Antônio Eusébio, de Juiz de Fora. Senhor, ele e a sua família precisam de uma bênção, de conforto, de paz. Senhor, que possam compreender os mistérios do Senhor.
1: Amém, Senhor.
2: Há segredos, há coisas que nós não entendemos no momento.
1: Verdade, Senhor.
2: Mas, Senhor, lá na frente nós vamos saber por quê. Senhor Deus, essa perda que eles tiveram, Tu possas operar com poder em cada coração, Senhor. E que possam ouvir de Ti a voz mansa e suave, que conforta, que acalma e que nos traz paz.
1: Amém.
2: Opera essa bênção, Senhor. Também oramos, Senhor, pela a irmã que não se identificou aqui, o irmão que não se identificou, e ele clama.

0: socorro, Senhor, pelo filho dele. Há um problema sério, Senhor, na sua mente. O adversário tentando mudar todas as coisas, transformar os valores eternais em valores seculares. Mas clamamos, Senhor, por uma libertação. Liberta esse menino, Senhor, esse filho. Troca a mente dele, Senhor, para uma mente pura, que ele tenha a mente de Cristo. Liberta pelo poder do sangue de Jesus, Senhor. Clamamos também pelo irmão também que não se identificou, Senhor. Está precisando de uma bênção de discernimento. Ele precisa, é uma irmã, ela precisa de uma bênção para poder descobrir aquilo que é necessário, Senhor. A orientação para o seu lar, qual caminho tomar. Sabemos que Tu és um Deus que veio para juntar um povo numa família só, um corpo só. Certa vez o próprio Jesus disse que ele não veio, alguém cobrou a herança, fala, né, meu irmão, trocar a herança para repartir comigo, mas Jesus falou, eu não vim para repartir, Jesus não veio. Senhor, nós pedimos que esse mesmo Jesus, que não veio para repartir, veio para juntar um povo, possa abençoar essa serva e que ela possa identificar todas as coisas necessárias para que o projeto de Deus se cumpra na vida dela e da sua família. Oramos em nome de Jesus. Amém.
1: Amém, Senhor. Glória a Jesus. Oramos também, Senhor, pela tua serva, grupo das senhoras, e não quer se identificar, Senhor. Mas tu conheces todas as coisas. A senhora está pedindo uma bênção de saúde e pela vida também profissional. Para que o Senhor abençoe, Senhor, dos dias de trabalho. Ela quer ter uma de folga para se dedicar ao grupo das senhoras.
0: Tem misericórdia.
1: Abençoe, abre essa porta, ouve o desejo da serva de servir livremente, ó Pai. Dá essa bênção. Oramos também pelo pai do servo, o irmão Simval Braga de Souza, da igreja aqui da Serra, município da Serra. Também está fazendo um tratamento oncológico, Senhor. Sabemos que só um milagre, ó Pai.
0: Aleluia, Senhor.
1: Pedimos que o Senhor opere esse milagre na vida do teu servo, livrando que o tratamento, ó Deus, seja conduzido da maneira correta, mas que haja um milagre na vida do teu servo e o Senhor seja glorificado grandemente. Então oramos nesse sentido pelo teu servo Simval Braga de Souza.
0: Opera na vida do Senhor.
1: Também, ó Deus, pedimos uma bênção.
0: Tem misericórdia.
1: Glória a Jesus. Pedimos uma bênção também para a irmã Michele, da igreja de Santarém, que está pedindo oração pela sua vida espiritual, sentimental e financeira, e a vida do esposo, Oscar, e dos filhos, João Pedro e Jean. Senhor, opera também uma bênção. Alcança os teus servos, acampa os teus anjos ao seu redor, ó Deus. Guarda essa casa pelo sangue de Jesus, não só essa, mas todos esses irmãos que temos intercedido.
0: Amém,
1: é o clamor que fazemos em nome de Jesus. Amém, Senhor.
0: Glória a Jesus. Senhor, nós clamamos também pelo Felipe Rodrigues de BH, que precisa de uma bênção, uma porta aberta junto a um banco, Senhor, para que ele possa concluir o sonho dele da casa própria. Tu sabes, ó Pai, Tu fizeste tudo até agora. Nós pedimos, termina todas as coisas. Senhor Deus, conclua esse projeto na vida dele e da sua família, Senhor. Que haja a solução da eternidade. Abre as portas para o teu servo Felipe Rodrigues, ali de Belo Horizonte, Senhor. Nós oramos, Senhor, a Ti também, pedindo uma bênção na vida profissional de um servo que está aqui clamando pelo socorro do Senhor, não se identificou. Senhor, ele precisa de uma bênção para poder sustentar a sua casa, Senhor. Também, Senhor, abençoa a sua esposa, que está grávida, e que o Senhor possa dar uma continuidade nesse parto para que tudo siga segundo o Teu poder, Senhor. Cuida da criança, Senhor. Dê saúde e que possa nascer uma criança saudável para a glória do Teu nome, Senhor. Senhor, também a Jusileia de Conha, ela precisa de uma bênção na vida espiritual. Senhor Deus, ela faz um pedido nobre, ela precisa crescer diante de Ti, Senhor, em espírito e em verdade, ó Deus. Também ela clama pelo seu esposo, ó Pai, pelos seus filhos e também neta. Há uma neta também que ela clama especialmente, Senhor. E essa neta tem uma causa na justiça. O Senhor possa operar uma bênção para que as portas sejam abertas e a tua serva

0: Dona Creuza.
1: Abençoa, Senhor.
0: ICM, Dona Clara, Belo Horizonte. Está pedindo oração pela sua saúde física e espiritual. Senhor, atende o desejo do coração da tua serva, Senhor. Uma bênção no seu corpo físico.
1: Pera,
0: cura. Ordena essa bênção da cura. E abençoa também espiritualmente. Deus, a comunhão contigo. A bênção de estar,
1: entendi,
0: Senhor, presente na sua vida. Intimidade com o teu bom espírito. Amém. Senhor, abençoa, preparando também a tua serva para o grande dia do Senhor, em nome de Jesus. Amém.
1: Amém, Senhor.

Senhor, nós voltamos a bater na porta da Tua graça, porque é fonte para todas as coisas em nossas vidas, Senhor. E é um povo reunido, orando, chorando aos Teus pés, porque há muitos problemas e quantos insolúveis, Senhor. Especialmente queremos clamar, Senhor, em favor do Teu servo que pede oração.

0: bênção pela família, para que o Senhor possa operar uma bênção em especial no esposo, Senhor, de uma irmã, que ele possa conhecer a verdade possa libertar, Senhor, esse esposo. Abençoa, Senhor, para que haja nesse lar paz, harmonia, Senhor. O seu filho, Senhor, há um filho pequeno nessa vida, Senhor, no meio dessa situação. Tu possas preservar o pequeno, Senhor, para que ele possa ser uma bênção nas tuas mãos, crescer, mas influenciado pelo Espírito Santo de Deus. Também abençoa a vida profissional, para que tua serva ali, Senhor, possa receber trabalhos, é autônomo, Senhor. Abre as portas do mercado de trabalho, sabemos que não está difícil, mas a tua serva clama o pedido de socorro e sabemos que tu podes todas as coisas, Senhor. Resgata, Senhor, aquilo que é necessário resgatar nessa família e opera, Senhor, para que a tua serva possa ser instrumento nas tuas mãos, ser testemunho para o seu marido e uma bênção para o seu filho, Senhor. Clamamos também, Senhor, a bênção para Itamira de Campos dos Goytacazes. A irmã pede oração, porque há uma necessidade de uma cirurgia na vida da Rebeca de Carvalho, Senhor. E há um impedimento. Clamamos para que o plano, Senhor, que tem colocado impedimento, possa ser tocado à pessoa que analisa a situação em si, que haja uma solução e que a Rebeca possa ir para a cirurgia, Senhor, que está marcada para o dia 17 de setembro, Senhor. Opera uma bênção, um socorro rápido, é um pedido de clamor da tua filha, Senhor, Itamira. Opera, abre as portas. E pedimos também uma oração pela uma serva que não se identificou. Ela clama pelo esposo dela, Senhor, para que ele tenha uma experiência com a salvação. Ela pede uma bênção para que haja amor no seu lar, amor entre esposo e esposa, compreensão. O Senhor abençoa para que não falte recurso para os teus servos, Senhor. Tua serva clama para que ela possa cumprir todos os compromissos e a fé dela, Senhor, seja renovada. Abençoa essa família, essa casa. Nós clamamos em nome de Jesus. Amém.
1: Amém. Nosso Deus, mais uma vez invocamos o nome de Jesus, o sangue de Jesus.
0: Sim, meu Deus.
1: Pedimos uma bênção para a tua serva, ó Deus, que manda um recado aqui de socorro.
0: Meu Deus.
1: E pede ao Pai, primeiramente, sabedoria, Deus, para que ela possa, e força e fé acima de todas as coisas, sim, amor, para que o Senhor resolva o problema do seu filho.
0: Sim,
1: foi criado no Evangelho, conhece o Senhor.
0: Abençoe
1: Deus, Senhor. Conhece todas as coisas, mas tem se enveredado por caminhos,
0: sim,
1: que não são bons para a sua vida, nem, sim, física, sim, nem moral, nem espiritual. E está trazendo, sim, uma grande dificuldade para toda a família, Senhor. Dá uma bênção na mente desse rapaz, Senhor Deus, e mostre, ó Deus, que esse caminho não leva à vida eterna, Senhor.
0: Sim, tem misericórdia.
1: A levar a outro caminho. Ajuda, Senhor. Opera um grande livramento para a tua serva. Glorifica o teu nome, como a tua serva já bem, muito bem falou, Senhor, que esse programa é um presente para ela. Isso, ela sabe que nada é impossível.
0: Amém, Senhor.
1: Ela está crendo que o Senhor vai operar.
0: Sim,
1: também rogamos uma bênção para a tua serva também, ó Deus, que não se identifica. Está pedindo força, uma bênção, uma causa na justiça para a família.
0: Tem misericórdia.
1: Dá uma bênção de saúde também. E essa causa seja vitoriosa para a tua serva,
0: Senhor.
1: Deus, que o Senhor opere essa bênção.
0: Dê vitória, meu Deus.
1: Também essa outra serva que também está com problema com seu filho, ó Deus, se levando, caminhando para um caminho, ó Deus, que não glorifica o teu nome.
0: Tem misericórdia.
1: Aleluia, Senhor. Dá uma bênção na mente do teu filho, Senhor. E restaura a mente, como tu criaste, ó Deus.
0: Como, sim, meu,
1: fizeste,
0: Deus,
1: Senhor. Dá uma bênção. O caminho certo, o correto de Deus. Dá uma bênção à vida. Abençoa esses três motivos. Que o teu nome seja glorificado. Clamamos assim em nome de Jesus Cristo. Amém.
0: Senhor, também clamamos a ti, servo que não quer se identificar. Tu possas abençoar a sua vida, a vida da filha, Senhor. Em especial, era um instrumento nas tuas mãos. Cantava louvores para ti, Senhor. E devido a uma atitude, Senhor, tomada, Senhor, fora da orientação do Senhor, tu possas trazê-la para o caminho de volta. Não deixe que o mundo, Senhor,

0: possa tentar atraí-la, meu Deus, mas que ela possa voltar para o caminho de paz, de luz, o caminho que regenera, o caminho do arrependimento. Abençoa, liberta, Senhor, essa filha, Deus, e que tu possas completar a bênção no lar da tua serva, aqui do teu servo, meu Deus. Abençoa também, Senhor, a bênção para o imóvel, uma venda de imóvel, Senhor. O Romildo está tentando vender esse imóvel, é de herdeiro, Senhor. E é preciso dinheiro para legalizar todas as coisas. E ele precisa dessa bênção, Senhor. Tu possas operar com poder. É o clamor aqui da tua serva, Senhor, lá de Pancas, Michela. Senhor Deus, dê essa bênção da venda desse imóvel, Senhor, essa herança, para que teu servo possa quitar todas as coisas, colocar em ordem toda a documentação, meu Deus. Espera o milagre. Clamo, Senhor Deus, pela serva aqui de Eunápolis, Bahia, Senhor. Pede oração. Momentos difíceis que tem passado, espiritual, financeiro, Senhor. Momentos difíceis com seu esposo. Abençoa, Senhor, para que não venha nada dessa vida atrapalhar a comunhão entre o casal, Senhor. Dê uma bênção nas finanças, Senhor. E também nessa causa, Senhor, na justiça. A tua serva relata, meu Deus, que a causa foi ganha para a glória do Senhor. Mas há um impedimento da empresa, Senhor, acertar. Essa causa ganha pela tua serva, meu Deus. Opera uma vez, socorre, Senhor, abre as portas. Nós clamamos assim em nome de Jesus. Amém.
1: Amém, Senhor. Senhor Deus, abençoa o teu servo Valdemir.
0: Abençoa.
1: Ao paraíso, Senhor, de Goiás, Senhor. Abençoa o teu servo. Está pedindo que o Senhor conceda ele força na caminhada e fé.
0: Amém.
1: E mais graça, Senhor. O teu servo certamente está precisando dessa bênção para continuar a caminhar na tua presença até aquele grande dia, Senhor. Nós precisamos de uma bênção. Só atenda a oração, Deus, da tua serva que não quis se identificar.
0: Sim, Senhor.
1: Um problema sério no casamento, o marido que se afastou de ti, não serve mais ao Senhor desde a pandemia. O convívio está cada dia mais difícil. Seu Deus opera um milagre, como a tua serva pede aqui. Muda a mente dele e salve, ó Deus, para que o Senhor possa ajudar a atender, ter paciência e sabedoria e esperar a sua bênção da vitória. Abençoa a tua serva dessa maneira, Senhor. Também
0: Sim,
1: a outra tua serva que não quer se identificar, não está conseguindo conciliar suas funções com o tratamento de saúde, Senhor. Dá uma bênção pelo sangue de Jesus. Não consegue conciliar a sua função no Senhor por causa do tratamento que está fazendo, a vida, tratamento presencial.
0: Sim, meu Deus.
1: Então, Senhor, precisamos que o Senhor dê uma bênção. É mais 9 meses de tratamento de medicação, doses supervisionadas, que o Senhor dê uma bênção à tua serva, Senhor. Que ela consiga estar presente e fazer o trabalho que está no seu coração.
0: Sim, meu Deus.
1: Em nome do Senhor Jesus. Amém.
0: Clamamos, Senhor, também pela vida da tua serva aqui, vida financeira. Está precisando de uma resposta, de um milagre, Senhor. Mas muito importante, ela crê na vitória do Senhor Jesus. E que tu possas cumprir, Senhor, a tua bênção na vida dela, Senhor, que tem apresentado nessa tarde, diante do teu altar, a sua necessidade. Abençoa também, Senhor, a Maria da Penha Monteiro, da Maranata de Santa Teresa, Senhor. Abençoa para que ela possa ver a sua filha que sofre com a enfermidade e está passando muito mal, Senhor, essa semana. Restaura essa filha da tua serva, a Miriele, Senhor. A Miriele Monteiro, seja abençoada. Tu possas operar um milagre, Senhor. Liberta, cura, Senhor. Nós clamamos, Senhor, a ti. E pedimos também pela vida, Senhor, aqui da nossa irmã Elza Moura. A irmã Elza está completando mais um ano de vida. E a serva que aqui enviou, a Tereza, Senhor, de Turu, São Luís, ela já conhece a caminhada da dona Elza, Senhor. Sabe das lutas que tem enfrentado. A saúde em especial, Senhor. E um dia do aniversário, ela pede um presente para dona Elza. Cura, dona Elza, Senhor. Cura a sua filha também, a Érica. E que eles possam ouvir o poder de Deus em suas vidas. Abençoa sim, Senhor. Clamamos por essa bênção na vida da tua serva que faz aniversário.

0: Sabe, glorifica o teu nome, Senhor. Ali, a irmã Teresa glorifica pela vida da irmã Elza. Nós assim oramos em nome de Jesus. Amém.
1: Amém. Glória a Jesus. Os irmãos continuam a pedir intercessão. Nós vamos continuar. O Senhor está presente conosco.
0: Amém, Senhor.
1: É preciso que se diz isso, né? Se diga isso. O
0: Senhor
1: está aqui muito presente e nós glorificamos o Senhor por essa presença.
0: Glória a Deus.
1: Senhor Deus abençoe o teu servo Antônio Carlos Cesário, Senhor. Paulo da Igreja de Floresta, que pede uma bênção para o irmão Sebastião.
0: Oh Deus, abençoe.
1: Para que esse irmão Sebastião possa restaurar, para que o Senhor possa restaurar a saúde desse teu servo, Senhor.
0: Restaura, meu Deus.
1: Abençoa, abençoa. Não sabemos o motivo, mas tu sabes, isso é suficiente.
0: Sim, meu Deus.
1: Abençoa o teu servo. Também precisamos uma bênção para o Senhor suprir as necessidades, ó Deus, da irmã. O irmão que pede aqui, não se identificou, a oração para a justiça, que já ganharam a causa, agora precisa de uma definição.
0: Sim,
1: Que o
0: meu
1: Senhor possa
0: Deus.
1: abençoar o irmão da igreja de Minas Gerais.
0: Abençoe, Deus.
1: Abençoa, Senhor, esse teu servo que está com essa causa ganha. O irmão citou a madrugada, que recebeu uma bênção na madrugada. Precisamos que o Senhor atenda as orações também. Senhor, oramos pela irmã Suzana Soares, de Afogados, Recife, pedindo a bênção para sua filha Bruna, que se encontra afastada da tua presença. Senhor, a tua serva está pedindo força, ela não vai desistir, Senhor. Ela crê que o Senhor tem poder para abençoar a sua filha. Atende nosso clamor, Senhor. Restaura a sorte da Bruna, que ela volte para a tua presença e o teu nome seja glorificado. Também oramos pela irmã Talita.
0: Abençoa, Deus.
1: Abençoa a vida financeira da tua serva, Senhor.
0: Sim.
1: Ela é de Moarama, Paraná. Abençoa, sim, a vida Talita, guardando a tua serva e abençoando a sua vida financeira e a vida espiritual também. É o clamor que
0: Sim.
1: fazemos, glorificando o teu nome por tudo, ó Deus, em nome de Jesus.
0: Clamamos, Senhor, também pela tua serva que não se identificou. Pede uma bênção para a sua família, saúde. As investidas nos últimos dias, Senhor, a um comportamento do filho que tem tirado a paz da tua serva, da família, Senhor. Opera, restaura esse filho, ó Deus. E que ele possa, Senhor, ter comunhão com o Senhor acima de todas as coisas. E que o lar seja grandemente abençoado, meu Deus. Abençoa a tua serva também, que não se identificou, mas a tua serva pede uma bênção para o Senhor estar indo à frente de um negócio que ela vai realizar. Ela precisa ver ali o terreno, Senhor. Ela precisa vender ali o seu apartamento, comprar uma casa. Senhor, abençoa. E que a direção seja do Deus poderoso. Tua serva tem temor e clama para que o Senhor vá à frente. E nós pedimos, Senhor, também, junto com ela, essa bênção do Senhor. Vá à frente. Resolva para a tua serva, Senhor, todas as coisas. Abre os olhos espirituais para compreender os mistérios do Senhor para a vida dela. Também, Senhor, oramos aqui pelo teu servo que não se identifica, mas pede uma bênção sobre congregar, Senhor. Congregar com a igreja, tem passado dificuldade, não tem aonde se congregar. E é preciso, Senhor, essa força maravilhosa do corpo de Cristo, da igreja. Dê uma bênção, abre a porta, Senhor, para que teu servo, tua serva ali possam, Senhor, ter um lugar para congregar. E nós glorificamos, porque o teu servo já glorifica
1: Glória a Jesus.
0: pela Rádio Manaim,
1: Glória a Deus.
0: Senhor Deus, pelo YouTube, os cultos no YouTube. Senhor, tem sido uma bênção para o teu servo e tua serva, Senhor. Opera, abre a porta para o culto presencial. Opera o socorro, Senhor. Opera o milagre.
1: Amém,
0: Nós
1: Senhor.
0: clamamos em nome de Jesus. Amém.
1: Amém.
2: Amém. Olha, eu quero aqui ter uma participação de uma irmã e a gente vai dizer aqui, ó, Paz do Senhor Jesus, me chamo Lisene, sou de Ariberi, Vila Velha e hoje quero somente agradecer ao Senhor Deus que concedeu uma grande bênção na vida do meu Gabriel Negrini, que fez tratamento de leucemia anos atrás. Em junho de 2023, eu até pedi oração aqui por ele. Hoje foi a cirurgia para retirada do pote, que era por onde ele recebia os remédios. no tratamento que finalmente já havia terminado.

0: Terminado.
1: Glória a Jesus.
0: Ele venceu.
1: Aleluia.
0: Para a honra e glória do nosso Senhor.
2: Amém.
0: O nosso Senhor, ele é fiel.
1: Aleluia.
0: Mais uma irmã, né, dando aqui o testemunho para edificação da igreja como corpo de Cristo. Irmãos, nós temos compromissos com a justiça eleitoral e eu tinha que tocar um break 3h40, já são 3h42. Eu vou para o intervalo, a gente participa de um louvor, depois nós voltamos às intercessões, às orações.
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5: Quem chega a um curral de um sítio em Rio Novo do Sul, no sul do Espírito Santo, pode se deparar com uma cena diferente. Além do mugido das vacas, a música tocando. O rádio faz parte da rotina da propriedade há cerca de 30 anos. E atualmente são 32 vacas em produção de leite e o dono garante que a música faz diferença na produtividade. A média por animal é de 280 a 300 litros de leite por semana. A música não é apenas uma companhia para as vacas durante o manejo. Segundo os zootecnistas do Departamento de Zootecnia da UFES, Universidade Federal do Espírito Santo, há uma explicação fisiológica para a relação entre a música e a produção de leite. O volume e o ritmo da música podem contribuir para o relaxamento dos animais. As vacas são sensíveis a estímulos do ambiente, como sons, cheiros, sabores e contato, e podem reagir a essas mudanças. Há estudos que comprovam que a música durante a ordenha, dependendo do tipo de música, vai promover um relaxamento do animal, explicam os zootecnistas. Esse relaxamento pode favorecer a liberação de ocitocina, hormônio relacionado ao processo de descida do leite. Segundo os especialistas, a substância atua nos alvéolos da glândula mamária, fazendo com que eles se contraiam e facilitem a saída do leite durante a ordenha.
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7: Hoje eu vou trazer uma dica de ouro para o guarda-roupa. Quer ganhar espaço e visualização no armário? Use cabides padronizados. Quando todos os cabides são iguais, o olhar foca nas roupas e não na confusão visual. Outra dica: coloque as roupas por cor, do mais claro para o mais escuro. Isso facilita muito na hora de montar o look do dia. Com dicas simples assim, você facilita o seu dia a dia, trazendo leveza para o seu lar.
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0: Amém. Glória a Jesus. Continuando as intercessões, os irmãos têm pedido, nós vamos orar agora como um só corpo e pedir a Deus uma bênção. Senhor Deus, abençoa a tua serva de Muriaé, Senhor, que está enfrentando um problema sério com sua própria irmã. A Deus, trabalham juntas, convivem, mas precisam de uma bênção.
1: Sim,
0: Senhor. E a tua serva está pedindo que o Senhor dê a essa pessoa uma experiência.
1: Meu Deus.
0: Dê uma libertação.
1: Sim, Senhor.
0: Deus, e sabedoria para conviver com, entre as duas conviverem, ó Deus. Pedimos que o Senhor mesmo, ó Deus, intervenha nesse problema.
1: Sim, Senhor.
0: E o teu bom espírito, no final de tudo, ó Deus, seja glorificado. O Senhor seja glorificado. Sim. Pela operação do teu bom espírito. Abençoa a tua serva. Dá esse livramento.
1: Livra,
0: essa convivência que não está boa, que não é do Senhor.
1: Sim,
0: ó Deus. Porque onde o Senhor está, tem paz, alegria, longanimidade. Ó Deus, paciência, tem amor. Abençoa-se, te rogamos, ó Pai, a tua serva e a sua irmã. Também pedimos uma bênção pela irmã Augusta de Ouro Preto, e tem pedido oração para a irmã, está internada, também para a saúde da sua mãe. O Senhor, opera também o livramento na saúde.
1: Sim,
0: dos parentes da tua serva, que o Senhor possa ser glorificado, ó Deus. Dá uma bênção de saúde, cura e libertação. Também pedimos uma bênção, Senhor Deus, para a tua serva que está pedindo, nós não vamos identificar a irmã, pedindo uma bênção para o seu casamento. Tá? Ela suplica as orações, ó Deus, para que o Senhor salve o casamento da tua serva. E a tua serva relata, Senhor Deus, que ama o marido e quer preservar o casamento, ó Deus, não quer separar de forma nenhuma, que o Senhor cure a mente do seu marido e o teu nome seja glorificado. Aleluia, Senhor. Restaura o lar da tua serva, Deus.
1: Restaura, Deus.
0: Opera essa bênção, essa restauração que só o Senhor sabe fazer. Aleluia, Senhor.
1: Glória a Deus.
0: Que o Senhor seja glorificado nesse motivo e todos os outros, ó Pai. Uma bênção seja dada a tuas filhas, a tua filha particularmente. Em nome do Senhor Jesus. Amém.
1: Amém, Senhor. Oramos, Senhor, também. Em favor da tua serva aqui, tua serva que manda

0: mensagem não se identifica, mas há um pedido de socorro, Senhor, para que possa ir todos os dias à casa do Senhor, para poder participar também do seminário, Senhor. A saúde tem impedido. Ela é de Minas Gerais, irmã de Minas Gerais, precisa dessa bênção. Boa coisa, Senhor, ele tem pedido. Ele pede saúde para te servir melhor a ti. Conceda essa bênção. Estenda as tuas mãos e cura, Senhor, ali teus servos, para a glória do teu nome, Senhor. Também, Senhor, nós clamamos, ó Pai, uma bênção para o Elias. Elias não, Senhor. Kátia Araújo, do Rio de Janeiro.
1: Mas eu recebo.
0: Glória a Deus.
1: Amém.
0: A Kátia Araújo, do Rio de Janeiro, Senhor, ela pede oração pela irmã Dalva, Senhor. A irmã Dalva está passando um problema difícil, Senhor, com respeito à sua coluna. Teve uma queda. É uma senhora idosa. Senhor, socorre a tua serva Kátia Araújo, Senhor. Opera uma bênção na sua vida, Senhor, e que ela possa ser restaurada. Abra as portas para todas as coisas, Senhor. Oramos a ti, Senhor. E pedimos também uma bênção final aqui, Senhor, pela Claudineia, Senhor. Há 3 anos atrás, ela pediu uma bênção. E ela conta, Senhor, para a glória do teu nome, que em meio a tantas provas, Senhor, tudo que o Senhor tirou dela, o Senhor restituiu para a glória do teu nome, Senhor. E o pedido dela é um pedido que glorifica o teu nome. Senhor Deus, ela testifica que ela, junto com os irmãos aqui, nesse período tão importante, Senhor, de oração, do corpo do Senhor, a Igreja de Cristo, ela recebeu uma grande bênção. Senhor, e por desejar, ó Pai, colocar o Senhor à frente da sua vida, tua serva recebeu uma bênção maior e ela glorifica o teu nome, Senhor, porque o Senhor deu uma casa a ela, perto, próximo, Senhor, à igreja, e é impossível, Senhor, mas o Senhor operou. Bendito seja o teu nome, Senhor, porque a tua serva foi abençoada, e através dessa súplica nós também glorificamos a ti e pedimos a tua bênção, Senhor, em nome de Jesus. Amém.
2: Amém. Nosso Deus, oramos também pelo irmão Delson, Deus da igreja de Barbosa Laje.
0: Amém.
2: Fora, está internado para a realização de uma cirurgia vascular. Senhor, seja presente, ó Deus, na cirurgia. Seu anjo esteja ali, ó Deus, para abençoar, para curar, restabelecer prontamente a saúde do teu servo Delson, para a glória de Jesus.
0: Sim, meu Deus.
2: Também pedimos uma bênção para a irmã Fabíola, de Toledo, Paraná.
0: Que abençoe a família, Deus.
2: Abençoa a irmã na sua saúde, sim, na sua vida espiritual. É o clamor que a tua serva faz a ti.
0: Sim, Senhor.
2: E nós, nessa hora, num só corpo, ó Deus, nos juntamos a tua serva,
0: Deus,
2: para pedir a ti essa bênção. Também oramos, ó Deus, para a irmã Miriam da Serra, está com 2 causas na justiça, também para a sua saúde.
0: Sim,
2: Deus,
0: Senhor,
2: abençoa a saúde e a justiça. São 2 causas,
0: Deus,
2: na saúde, na justiça, Senhor, que o Senhor possa dar essa bênção à tua serva, ouvir o nosso clamor.
0: Sim,
2: que fazemos nessa hora em nome do teu filho, Senhor, Jesus. Amém.
0: Amém.
1: Amém, meus irmãos. Nós estamos chegando ao final de mais uma edição do programa Vinde a Mim. Temos muitas e muitos pedidos, mas não tem como ler todos. Nós vamos para um momento de oração, 4 horas. A gente tem também compromisso. Quando a gente fala aos irmãos que estão nos ouvindo pela internet, a gente fala compromisso eleitoral, é que nesse período nós temos emissoras e nós temos esse compromisso de tocar os intervalos no break ali, certinho ali, na hora cheia, na hora 20, na hora 40, né? Hora cheia, vamos supor, tocar 4 horas, hora 20, 4h20, hora 40, 4h40, porque é o compromisso que a gente tem por causa das aquelas propagandas que entram dentro dos breaks comerciais, ali dos intervalos, né? E nós somos obrigados, né, a tocar. Então nós estamos obrigados a tocar, então a gente tem que ter esse compromisso, né? Então, nós estamos para um momento de oração, mas antes, deixa eu... O irmão que está participando conosco, nosso querido Ademar Rocha, mandou um áudio aqui pedindo oração. Vamos ouvir.

0: Então, meu irmão, boa tarde. Aqui é o Ademar, de Coronel Vivida, né? Eu peço oração pela saúde da dona Etelvina, né? Que está ali acamada, cada dia mais fraquinha, né? É por causa do tratamento do câncer e do mal de Alzheimer também, que está bem avançado, né? Mas tudo está nas mãos do Senhor, a gente sabe que tudo pertence a Ele, né? Mas eu peço oração, né? Para que ela, Deus abençoe ela assim, que ela não venha ali estar sentindo dor, né? E na verdade, que seja ali feito a vontade do Senhor, né? E se cumpra ali o projeto dele e abençoe também a minha vida, para, como tem feito até aqui, né? Sustentar aí na. Nessa caminhada aí para poder cuidar dela, né? E fazer tudo que nem está acontecendo, né? Então eu peço oração porque que Deus fortaleça, porque eu estou assistindo os cultos em casa, pelo computador, né? Madrugada, culto ao meio-dia, o vinde a mim, o culto à noite, né? O encerrado dia, que é o culto dali 15 para as 10, né? Então a Rádio Manaim está ligado, das 5h30 até a hora que eu vou dormir. E presencial mesmo, eu estou só podendo ir uma vez, duas, né? Por mês em Pato Branco, né? No final de semana eu fui, agora, porque eu não tenho muitas pessoas assim para me ajudar, né? É só eu sozinho, né? Tenho que pagar uma pessoa para ficar cuidando dela para mim ir no cu. Tá bom? Que Deus abençoe vocês todos aí, da rádio, os pastores. E a todos a paz do Senhor Jesus.
1: Amém, querido Ademar. Que o Senhor abençoe a esposa, a todos, né? Vamos estar, meus irmãos, orando para aqueles irmãos que estão passando pela prova, né, de tratamento oncológico, para aqueles também estão juntos ali, familiar, às vezes um esposo, às vezes um filho, a mãe, uma avó, né, para que o Senhor dê forças, né, e que a bênção do Senhor chegue nesses lares. Vamos então ao momento de oração para a gente finalizar o programa Vinde a Mim. E lembrando que o programa Vinde a Mim, na segunda, quartas e sextas, ele é linkado com o programa Vencendo Vem Jesus, que aí o programa Vinde a Mim termina. E nós temos uma palavra de esperança na abertura do programa. Vamos ao momento de oração.
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3: Glória a Jesus. Nosso Pai, nós queremos colocar esses assuntos no altar, Senhor. Mais uma vez, insistimos contigo.
1: Amém, Senhor.
3: Tu abençoe os teus servos, ó Pai.
1: Jesus,
3: Senhor. Deus, e num só corpo, num só pedido, numa só oração, Senhor, nós rogamos que o Senhor abençoe,
1: sim, Senhor,
3: não só os servos cujos pedidos estavam à mesa hoje, como os demais irmãos que não pudemos ler pelo tempo,
1: sim, Senhor,
3: aqueles irmãos que não têm acesso a tudo isso. Senhor, opera uma bênção, Senhor. Nessa hora da saída, possamos estar firmes, fortes, ó Deus, com saúde para te servir, para pregar o evangelho, para todas as coisas. Colocamos esse programa em teu altar, glorificamos o teu nome e queremos também, ó Deus, agradecer e glorificar o teu nome.
1: Glória a Deus.
3: Como a tua palavra fala, seja tudo com as tuas orações, com súplicas e ação de graça. Agora nós te damos ação de graça, Senhor, te louvamos o nome bendito, maravilhoso, ó Deus, porque tu és, ó Deus, inigualável.
1: Aleluia.
3: Deus, e tu és poderoso.
1: Glória a Deus.
3: E nós queremos, ó Deus, chegar à tua glória.
1: Sim.
3: Nos render os teus pés para te adorar sobre tudo, principalmente sobre a nossa salvação.
1: Aleluia.
3: Bendito e louvado seja o nome do Senhor para sempre.
1: Glória a Deus.
3: Em nome do Senhor Jesus. Amém. Amém.
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Louvado seja o nome do nosso Senhor Jesus. 4:03 desta tarde de segunda-feira, 14 de setembro de 2026. Vamos dar início ao programa Vencendo Vem Jesus. Como eu disse, linkado aqui com o programa Vinde a Mim, terminamos o programa Vinde a Mim. E vamos abrir o programa Vencendo Vem Jesus com uma palavra de esperança. Lembrando que agora, programa Vencendo Vem Jesus, novos banners, e você pode participar conosco, né? Através das nossas plataformas digitais, site radiomanaim.com.br, Facebook, facebook.com/radiomanaim. O nosso Instagram, agora o nosso Instagram também, você pode participar conosco, já estaremos colocando o banner também. Por esse mesmo telefone, por esse mesmo WhatsApp que você, que é do Vinde a Mim, os irmãos agora também vão poder participar mandando mensagens, né? Mandando alô, se alguém que está aniversariando hoje. Você fique à vontade, 27981710048 para você participar. Não mais pedido de oração, porque o programa Vinde a Mim terminou, mas você pode interagir conosco, que estaremos interagindo com você, tá bom? Pastor Antônio Carlos Peixoto estará sendo um vaso usado nas mãos do Senhor, através do Espírito Santo. O Senhor estará usando o seu servo para trazer uma palavra de esperança, uma palavra de ânimo, uma palavra de alegria, uma palavra de encorajamento para as nossas vidas, para que possamos estar prosseguindo para o alvo. Amém? Vamos então começar o programa Vencendo Vem Jesus com uma palavra de esperança.

Glória a Jesus. Quero saudar todos com a paz do Senhor Jesus, os companheiros aqui do estúdio, os irmãos que estavam conosco agora há pouco tempo, né? Estamos intercedendo. E agora saudamos mais uma vez todos com a paz do Senhor Jesus. Preciso ler com os irmãos Atos capítulo 1, verso 11, que fala o seguinte: os quais lhe disseram: varões galileus, por que estáis olhando para o céu? Esse Jesus que dentre vós foi recebido em cima no céu, há de vir, assim como para o céu o viste ir. Meus irmãos, essa foi uma palavra falada pelos anjos aos irmãos que estavam buscando o Senhor, orando após a morte e ressurreição do Senhor Jesus. 40 dias depois acontece esse fato aqui. Os irmãos orando, certamente estavam tristes, certamente estavam pensando o que fazer da vida agora, né, que Jesus foi embora. Estavam preocupados, né, como naturalmente se fica, igual aqueles irmãos que estavam indo para Emaús. Estavam tristes. Por que vocês estão tão tristes? Olha, tu sabes o que aconteceu? Como é que mataram um homem assim? Então, a tristeza.

tristeza deles era a morte do Senhor Jesus. Pedro foi, voltou para o barco para pescar, cada um foi para um ponto. Eles estavam certamente, muito tristes com a morte do Senhor Jesus. O Senhor fica com eles 40 dias para consolá-los, para confirmar. E chega um momento que acabou o projeto de Jesus aqui, e os anjos anunciam, fazem esse anúncio. Da mesma maneira que vocês estão vendo ele ir para a glória, vocês verão ele voltando. Meus irmãos, isso foi uma promessa falada pelo Espírito Santo através daqueles anjos. E nós, quando falamos em promessa, palavra profética do Senhor, nos vem à mente tudo da profecia do passado, desde a primeira dispensação, que foi a dispensação do Pai, quando ele profetiza sobre Jesus. Nossos primeiros pais pecam, fazem roupas para si de folhas de árvores que se secam, que secou, acabou. Isso orienta que fosse tirado da pele do animal, o animal fosse morto, o sangue fosse derramado. Estava ali, eu estou apontando profeticamente para a pessoa do Senhor Jesus Cristo. Os filhos entregam uma oferta ao Senhor, um vai na trilha dos pais, entrega as coisas dessa vida, e o outro vai na trilha do Pai, do Senhor Jesus, do nosso Deus. Olha, o Senhor orientou para meus pais matarem o animal, então eu vou fazer a mesma coisa. Ele oferece um cordeiro, sangue derramado, aquela oferta o Senhor atendeu. Por quê? Porque era profética. Apontava não só para aquele momento. Certamente, um irmão ofereceu uma beleza bonita. Aquilo que ele plantou, legumes, fruta, e tudo bem. Mas acabou, morreu. Não tinha profecia nenhuma naquilo. Não tinha promessa, não tinha nada. Uma outra aponta para uma profecia. E assim vem a palavra discorrendo em toda a profecia. Abraão, quando vai sacrificar o filho por revelação do Senhor, o anjo toca, fala assim: Abraão, não toca no seu filho. Ele olhou do lado, tinha um animal, ele sacrificou o animal no lugar do filho, apontando para Jesus Cristo. E assim toda a palavra, a saída do Egito, quando o povo se orienta, cada família pega um cordeiro, mata o cordeiro, passa o sangue nas portas, veio nos umbrais da porta, e o cordeiro assado dentro de casa. E não sai de casa, fica quieto. Realmente, à meia-noite, o Senhor passa e entra na casa que não tinha o cordeiro. Então, o anjo passou em uma casa, não tinha o primogênito, estava vivo ainda, ele toca. Quando ele passa na casa do povo de Israel, que tinha essa revelação, ele olhou, ele não viu o cordeiro animal, ele viu quem? Jesus Cristo estava naquela casa. O cordeiro, o primogênito já havia morrido para eles. Quando ele olha assim, o primogênito está aqui. O sangue está nas veias, que era o Espírito Santo. Então, apontava para a figura gloriosa de Jesus que ia morrer, derramar o seu sangue por amor a nós. Então, toda a profecia, toda a palavra, ela se cumpriu cabalmente. Davi entrega quase 30 profecias só sobre o dia da morte de Jesus. Como ele ia morrer, as vestes iam ser sorteadas, ia ser crucificado entre dois malfeitores, tudo apontando para Jesus. Depois vem se cumpriu. Vem Jesus Cristo, faz tudo aquilo que o Senhor prometeu, que o Senhor falou que ia acontecer. E vem Jesus e morre como estava profetizado. 50 dias depois da sua morte, o Senhor começa a cumprir outras profecias. Eis que nos últimos dias derramarei do meu Espírito sobre toda a carne. 40 dias o Senhor vai para o céu, no 50º dia o Espírito é derramado. E depois as profecias começam a se cumprir. Aí podemos ver Apocalipse, as trombetas sendo cumpridas. A primeira trombeta quando cai e quando toca, as florestas tocadas, um terço. A segunda trombeta, os animais dos mares, foi tocado, um terço dos animais desapareceram. A terceira, os rios. Depois a promessa de Israel que ia voltar para casa, essa nação, a figueira que ia florescer, e a figueira floresceu. Depois as outras palavras proféticas. Últimos dias, o homem amante de si mesmo, pai contra filho, filho contra pai.
E agora estamos aguardando esta promessa que

os anjos, que o Espírito Santo fez através daqueles anjos, falando o seguinte: esse mesmo Jesus que foi recebido nos céus, no céu, há de vir, assim como para o céu o viste ir. Esse Jesus há de vir. Todas as palavras proféticas, foram proféticas do Senhor, de Gênesis até hoje, se cumpriram cabalmente. E essa palavra vai se cumprir também. É o maior conforto do meu coração e o coração de toda a igreja, todo aquele que é a igreja, que é corpo de Cristo. O maior conforto é saber que nós temos lutas aqui. Temos, todo mundo tem. Todo mundo tem tribulação. Vimos agora mesmo as intercessões, os pedidos de socorro dos irmãos. E alguns falam o seguinte: eu estou pedindo socorro, pedindo ajuda. Certo, uma luta que a gente não está passando fisicamente por essa, estão passando por outros, todo mundo está. As lutas que os irmãos passaram nas arenas, morreram aos milhares. 2000 anos de luta que a igreja está passando. Mas sobre nós há uma palavra de esperança para o nosso coração, que não pode ser esquecida, não pode ser deixada de lado, não pode ser relegada a segundo plano. Tem que estar na nossa frente, temos que olhar para essa profecia, olhar o dia inteiro. Esse Jesus que foi recebido no céu, ele voltará para nos buscar. Glória a Jesus. É isto que nos incentiva a caminharmos todos os dias com o Senhor. Pela manhã, quando oramos, pela madrugada, quando buscamos o Senhor, quando entregamos nosso jejum às 9 horas, quando entregamos ao meio-dia, quando ficamos em jejum, quando vamos à igreja, quando vamos dormir, quando estamos diante da luta, na tribulação, quando estamos doentes, quando estamos com saúde, quando estamos bem, não importa. Essa palavra tem que estar na nossa frente. Esse mesmo Jesus que foi, esse Jesus vai voltar para nos buscar. Não tem nada maior do que isso. Maranata, o Senhor Jesus vem. Glórias ao Senhor Jesus Cristo por isso. Fica essa palavra de esperança no nosso coração. No seu coração, meu irmão, que está ouvindo isso. Nossos corações. E fala essa palavra para outro. Multiplica essa palavra da esperança, para que todos também creiam no Senhor Jesus e creiam que um dia isso aqui vai passar. Passa logo, passa rapidinho. Pode ter certeza disso. Jesus Cristo breve voltará e nós vamos para o céu para dar glória a Ele eternamente. Glórias ao Senhor Jesus Cristo. Aleluia.

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1: Vale a pena contribuir com 11 ou 20% para o INSS? Aí eu te respondo que depende do seu objetivo. Escolher a alíquota de contribuição, isso vai impactar assim, diretamente na sua proteção previdenciária. Por quê? Ocorre que a aposentadoria, nessa alíquota de 11,63, vai ser somente a aposentadoria por idade. Então, a pessoa que contribui com 11% para o INSS não consegue se aposentar na regra de transição da aposentadoria por tempo de contribuição. Ela só conseguiria aproveitar aquele tempo, né, da alíquota de 11% se viesse e complementasse as contribuições de 11% para 20%. Mas a gente sabe que no momento de se aposentar, às vezes a pessoa não vai ter aquele recurso, né, de fazer essa complementação de 11% para 20%. Então, se você tem muito tempo de contribuição, de repente, não vale a pena contribuir na alíquota de 11%, porque vai te limitar a alcançar uma regra da aposentadoria por tempo de contribuição na regra de transição. Se você já trabalhou e já contribuiu com valores mais altos e tem uma média maior do que um salário mínimo, quando você começa a contribuir na alíquota de 11% em cima de um salário mínimo, a sua média de contribuição tende a diminuir. E se você contribuir por muitos anos ou a vida toda, pode ser que você só vai se aposentar com um salário mínimo. Já a alíquota de 20%, ela é mais ampla. O contribuinte individual pode contribuir no código 1007. E o contribuinte facultativo pode contribuir no código 1406. E essa contribuição pode ser do salário mínimo até o teto da Previdência. Se a pessoa contribuir com valor mais alto do que um salário mínimo, né, a tendência, a média das contribuições, elas vão subir. Isso reflete no valor de uma aposentadoria maior. Então, assim, essa já é uma diferença muito clara e que vai impactar diretamente tanto no momento da sua aposentadoria como no momento de qualquer outro benefício previdenciário. E lembrando que quem contribui com 20%

vai ter direito a todas as regras de aposentadoria. Então, para você decidir qual é a melhor alíquota se aplica ao seu caso, é importante conhecer a sua situação. E antes mesmo de escolher o código, a alíquota, o valor, é importante entender para você não ter prejuízos e poder também fazer a escolha certa.

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1: O voo experimental direto entre Vitória, no Espírito Santo, e Buenos Aires, previsto para outubro, já tem cerca de 70% das passagens vendidas. A operação terá aproximadamente 170 passageiros por trecho. O voo de ida está previsto para sair de Vitória no dia 17 de outubro, com retorno de Buenos Aires no dia 24. O voo foi planejado como uma operação experimental para medir a demanda pela ligação direta entre Espírito Santo e a Argentina. O resultado das vendas será utilizado pelo setor turístico para demonstrar às companhias aéreas que existe público interessado nessa rota. A operação de outubro não significa, porém, que a ligação entre Vitória e Buenos Aires será mantida de forma permanente. Ainda não há previsão de novos voos ou de uma frequência regular entre os dois destinos. A expectativa é que o interesse dos passageiros também estimule as operadoras de turismo a pressionarem as companhias aéreas pela criação de uma rota regular. O voo experimental terá uma dinâmica diferente de uma operação regular. Na ida, o avião levará capixabas de Vitória para Buenos Aires. Na volta, a aeronave trará argentinos para conhecer o Espírito Santo. Durante a permanência dos visitantes, a programação deverá incluir Vitória e Guarapari e outros destinos turísticos do Espírito Santo. Além da viagem, o setor turístico capixaba vem realizando ações de promoção na Argentina.
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4: Orçamento em dia é liberdade. Quando o dinheiro está organizado, a mente descansa. Lucas 14, 28 fecha esse ciclo. Quem calcula antes, constrói melhor. Orçamento em dia não é prisão. Pelo contrário, é liberdade, é mente tranquila, é família feliz, alegre, porque tem tranquilidade no dia a dia. E lembre-se sempre, quem planeja tem futuro. Quem não planeja tem destino.
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3: Neste ano, já foram confirmados 20 casos de febre maculosa no estado do Espírito Santo, com 12 óbitos. Equipes da Vigilância em Saúde estão realizando o levantamento das informações e adotando medidas previstas nos protocolos de vigilância e prevenção da doença. Segundo o Ministério da Saúde, a febre maculosa é uma doença infecciosa, febril, aguda e de gravidade variável. Ela pode apresentar desde quadros leves e atípicos até formas graves, com elevada taxa de letalidade. A doença é causada por bactérias e transmitida pela picada de carrapatos infectados. Os primeiros sinais da febre maculosa podem ser semelhantes aos de outras doenças, o que pode dificultar o diagnóstico nos primeiros dias. Entre os principais sintomas estão febre, dor de cabeça, náuseas e vômitos, diarreia, dor abdominal, dor muscular constante, inchaço e vermelhidão nas palmas das mãos e plantas dos pés. Em casos graves, a doença pode provocar complicações como gangrena, paralisia dos membros, que pode evoluir para insuficiência respiratória. A principal forma de prevenção é evitar o contato com carrapatos, principalmente em áreas de vegetação e locais onde esses animais podem estar presentes. Caso um carrapato esteja preso à pele, ele deve ser retirado com uma pinça, de forma cuidadosa e firme, sem apertá-lo ou esmagá-lo. Depois da retirada, a região deve ser higienizada com álcool, água e sabão.
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6: Nosso tema é perfil de investidor não é moda. Copiar investimento dos outros é um dos maiores erros financeiros. Cada pessoa tem renda, momento de vida e objetivos diferentes. A Bíblia diz que há caminhos que parecem bons, mas terminam mal. Dica prática: invista apenas naquilo que você entende e suporta emocionalmente. Planejamento respeita quem você é, o seu perfil, não a moda do momento. E lembre-se sempre: quem planeja tem futuro, quem não planeja tem destino.
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1: Olá, ouvintes da Rádio Manaim. Eu sou Andréia Taub e vamos conversar com o médico, cirurgião geral, coloproctologista, o doutor Eduardo Rosetti. O tema de hoje é: um parente próximo descobriu que está com câncer. O que eu devo fazer?
2: Olá, Andréia. Olá, ouvintes. O tema de hoje é também um tema de grande interesse, porque a ocorrência de uma doença como essa na nossa família é sempre algo preocupante. Por isso, nós necessitamos de ter informações. Então, ao descobrir que um parente teve esse diagnóstico na sua saúde, em relação à sua saúde, eu devo buscar um aconselhamento médico. Existem certos tipos de cânceres que são de incidência esporádica, ou seja, aparecem sem uma relação com a questão familiar. Mas existem certos tipos de cânceres que têm uma ocorrência familiar, ou seja, tem um determinante genético relacionado à família. Então, é necessário que nós saibamos disso. Não devemos negligenciar a importância de buscar um rastreamento, e a palavra rastreamento, no seu sentido original, é a identificação de uma população sadia buscando classificá-la em grupos de riscos. Ou seja, às vezes eu não tenho sintoma nenhum, eu não estou sentindo nada, mas às vezes eu sou portador de uma enfermidade que eu não conheço ainda. Então, através de exames, através de uma avaliação, através de um aconselhamento médico, eu serei melhor orientado e ficarei mais tranquilo sabendo que aquela doença, que aquele parente contraiu, não está intimamente relacionado a uma doença familiar, ou que talvez seja de uma incidência familiar, e eu também preciso me cuidar.
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1: O Cine Vitória no Espírito Santo intermediou entrevistas para 260 vagas em hospitais na última quarta-feira deste mês na Casa do Cidadão em Tararé. As oportunidades foram para unidades de Vitória e Vila Velha sem exigência de experiência comprovada na carteira de trabalho. As vagas foram oferecidas pelo Hospital Estadual de Urgência e Emergência São Lucas em Vitória e pelo Hospital Evangélico em Vila Velha. Houve também oportunidades para profissionais com diferentes níveis de formação e áreas de atuação. Segundo a Secretaria Municipal de Cidadania, Direitos Humanos e Trabalho de Vitória, a ação buscou aproximar trabalhadores e empresas. Foi destacado que as vagas atendem diferentes perfis profissionais e podem ser oportunidades para quem não possui experiência registrada em carteira. As vagas disponíveis foram para auxiliar de limpeza, técnico de enfermagem, auxiliar administrativo, maqueiro de hospital, técnico em hemoterapia, auxiliar de cozinha, técnico de laboratório hospitalar. Além da seleção, moradores de Vitória podem consultar outras oportunidades no site TrabalhaVix. A plataforma é atualizada constantemente, segundo informações divulgadas. Para buscar vagas, o candidato deve acessar o site e clicar em Exibir Mais Filtros e, em seguida, a plataforma permite consultar requisitos, atribuições e formas de candidatura ao clicar em Saiba Mais.
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3: Hoje vamos compartilhar uma dica muito importante. Você sabia que o lazer da dona de casa é fundamental para recarregar as energias e cuidar da saúde mental? A chave é separar momentos em que a obrigação fique em segundo plano, onde você encontra algum hobby que lhe agrade e lhe traga bem-estar. Exemplos: ler um livro, tomar um cafezinho com as amigas, caminhar na praia. Com dicas assim, você trará leveza para a sua rotina diária.
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0: Ronainha, agora 5h21. 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
2: O texto que traremos aqui nessa oportunidade está em Gênesis capítulo 5, verso 24, que diz assim: E andou Enoque com Deus, e não se viu mais, porquanto Deus para si o tomou. A mensagem que nos traz uma instrução desde o início da Bíblia, desde o Gênesis, daquilo que é o projeto de Deus que é resgatar, que é salvar, aqueles que andam com Ele, aqueles que se entregam a Ele, Deus tem um objetivo, tomar para si. E nós vemos aqui nessa mensagem, em que há essa citação, uma citação assim singular na Bíblia, ele andou com Deus e Deus o tomou para si. Houve um fato semelhante com Elias, mas foi um outro momento. E aqui neste momento, nós estamos falando de Enoque. Enoque tinha o livre-arbítrio. A primeira coisa que nós vimos nessa experiência de Enoque, que você tem e que eu também tenho, o livre-arbítrio.

0: ou antes mesmo de Moisés. Então não tinham as leis que vieram através de Moisés, não tinha nada escrito para dizer o que podia, o que não podia, não tinha nenhum regulador para quem quisesse andar com Deus. Mas ele fez isso por livre e espontânea vontade, porque a sua alma desejou isso, e então ele andou com Deus, ele escolheu servir como eu e você. Podemos a nossa jornada andarmos com Deus ou não. Mas olha só, meus queridos, a escolha de Enoque foi andar com Deus. E eu pergunto, como Enoque andou com Deus se nós acabamos de dizer que não tinha as leis de Israel e não tinha nada? A Bíblia nos informa em Romanos 8:14 que aquele que é dirigido pelo Espírito de Deus, esse é filho de Deus. Ou seja, aquele que é dirigido pelo Espírito de Deus, ele anda como filho de Deus. E o Espírito de Deus é antes de Moisés. O Espírito de Deus é depois de Moisés. O Espírito de Deus em toda a existência humana. Ele sempre veio com o propósito de nos ajudar, de nos despertar e de nos convencer do pecado, da justiça e do juízo. E nos colocar no caminho da salvação. Por isso, Enoque andou com Deus. Porque o Espírito de Deus houve liberdade na vida de Enoque para dirigir os seus passos dia após dia. A Bíblia nos fala que Enoque, ele teve o pai dele. Nos fala quem é que foi, quem gerou Enoque. A Bíblia nos fala também quem era Enoque gerou, ou seja, o seu filho. Então Enoque como filho andou com Deus. Enoque como pai andou com Deus. Eu como filho e como pai posso andar com Deus. Você que participa conosco dessa mensagem. Como filho, como pai, como jovem, como adolescente, como criança, como ancião. Você pode andar com Deus. E eu finalizo aqui esta mensagem dizendo o seguinte. Enoque andou com Deus porque o Espírito de Deus teve liberdade de dirigir a sua vida. Andou com Deus porque ele desejou essa comunhão com Deus. Ele desejou esse relacionamento continuado com Deus. Esse relacionamento que o Espírito nos proporciona. Então Deus o sustentou, Deus o livrou, Deus o guardou e ele se tornou uma herança do Senhor. E como ele andou com Deus, o fechamento do texto diz, portanto, Deus o tomou para si. Aqui nós vemos, queridos, exatamente o que é projeto de Deus para a igreja. Aconteceu com Enoque, aconteceu durante toda a literatura bíblica e acontece hoje e continuará acontecendo até a consumação de todas as coisas. O que anda com Deus, Deus toma para si, Deus arranca dessa terra, Deus livra do mal e Deus esconde na sua eternidade, na morada celestial. Que Deus nos abençoe e nos fortaleça nessa caminhada com Ele, e naquele dia que Ele tem preparado, Ele nos tome para Ele, tome você, você tome hoje a decisão de andar com Deus, e Deus naquele dia também possa tomar você para estar com Ele. O mundo não vai te ver mais, porque você estará escondido junto ao Deus eterno. Que Deus nos abençoe.
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1: Pesquisadores brasileiros estão recrutando voluntários desde o fim do ano passado para testes com a primeira polipílula brasileira contra acidentes vasculares cerebrais, ou AVC, e outras doenças cardiovasculares. O objetivo é reunir 8,5 mil participantes que serão acompanhados por entre 3 a 4 anos. A polipílula é uma combinação da rosuvastatina 10mg contra o colesterol, com dois remédios contra a pressão alta, a valsartana 80mg e amlodipina 5mg. A apresentação permite que eles sejam ingeridos conjuntamente. Considerada bem sucedida, a primeira fase de testes em humanos envolveu 370 pessoas em Porto Alegre, no Rio Grande do Sul, entre 2020 e 2023. A pesquisa é conduzida pelo Hospital Moinho de Vento, da capital gaúcha, em parceria com o Ministério da Saúde, por meio do Programa de Apoio ao Desenvolvimento Institucional do Sistema Único de Saúde, o SUS. A coordenação do estudo é da neurologista Sheila Martins, chefe do Serviço de Neurologia e Neurocirurgia do Hospital Moinhos de Vento. Os participantes precisam ser pessoas com idades entre 50 e 75 anos que nunca tiveram AVC ou infarto e que não façam uso de medicamentos para colesterol, hipertensão ou diabetes. A participação é gratuita e inclui acompanhamento médico periódico por equipe especializada.
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vitórias veio através de um sonho que um irmão da Igreja Cristã Maranata de Pirapora, Minas Gerais, teve no ano de 2001. A experiência desse irmão se deu num sonho que ele teve, onde ele via muitos irmãos numa jornada. Alguns começavam a ficar para trás, achando que não chegariam ao lugar desejado, quando era dada uma palavra para não desistirem. De repente, anjos traziam do céu faixas, onde estavam escritos alguns lemas dados às igrejas nos anos passados. Nada nos faltou. Deus proverá. Guarda o que tens para que ninguém tome a tua coroa. E tudo se fez novo. As forças eram renovadas, pois nos lembrávamos das vitórias. E ainda, os anjos tocavam a introdução com trombetas. O nosso irmão acordou às 3 horas da manhã e escreveu tudo o que se passava no sonho. Letra e música.

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3: O SUS, Sistema Único de Saúde, incluiu a partir deste mês o teste imunoquímico fecal na tabela de procedimentos disponíveis aos pacientes da rede. Portaria publicada no Diário Oficial da União destaca que o exame que pesquisa sangue oculto nas fezes será destinado exclusivamente ao rastreamento bienal de câncer colorretal em homens e mulheres assintomáticos com idades entre 50 e 75 anos. O texto reforça que o procedimento não se destina à investigação diagnóstica de indivíduos sintomáticos ou com suspeita clínica de câncer. Em maio deste ano, o Ministério já havia anunciado a inclusão do teste em um novo protocolo para rastreamento do câncer colorretal. Dados indicam que o FIT, o teste imunoquímico fecal, apresenta sensibilidade entre 85% e 92% para identificar possíveis alterações. Além disso, o procedimento pode ampliar o acesso de mais de 40 milhões de brasileiros à prevenção e à detecção precoce da doença. Atualmente, o câncer colorretal é o segundo tipo de câncer mais frequente no Brasil, excluindo os tumores de pele não melanoma. A estimativa do Instituto Nacional do Câncer, o INCA, para cada ano do triênio 2026-2028 é de 53,8 mil novos casos de câncer colorretal no Brasil. O FIT é um exame de fezes que detecta pequenas quantidades de sangue oculto invisíveis a olho nu, que podem ser sinal de pólipos, lesões pré-cancerígenas ou câncer no intestino.
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5: Impulso, comparação e ansiedade quebram mais pessoas do que crises econômicas, você sabia? A Bíblia fala muito sobre domínio próprio. Educação financeira também é disciplina emocional. Dica prática: evite decisões financeiras quando estiver emocionalmente abalado ou muito empolgado. A calma protege o bolso. Lembre-se sempre: quem planeja tem futuro, quem não planeja tem destino.
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1: Trabalhadores nascidos em novembro e dezembro que ganharam até R$ 2.700 por mês com carteira assinada em 2024 começaram a receber o último lote do abono salarial de 2026.

0: Foram liberados 5,2 bilhões para cerca de 4,1 milhões de beneficiários. O valor do benefício varia de R$ 136 a R$ 1.621, conforme a quantidade de meses trabalhados no ano base 2024. Com o pagamento deste lote, o calendário do abono salarial referente ao ano base 2024 chega ao fim. Os valores ficarão disponíveis para saques até 30 de dezembro deste ano. A Anvisa determinou a apreensão e proibiu a comercialização, distribuição, fabricação, propaganda e o uso de 12 produtos de limpeza que eram vendidos ou fabricados sem regularização sanitária. A medida foi publicada no Diário Oficial da União no dia 12 deste mês de agosto. Entre os itens proibidos estão alvejantes, tiramanchas e soluções à base de percarbonato de sódio. Segundo a agência, todos os produtos eram comercializados, expostos à venda ou fabricados sem regularização sanitária e por empresas sem autorização de funcionamento para fabricação. A resolução determina a retirada dos produtos de circulação e proíbe também sua propaganda e uso. As medidas valem para todos os lotes dos 12 produtos. A resolução entrou em vigor na data da sua publicação.
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2: Olá, ouvintes! Você sabia que fazer refeições em família com uma mesa posta traz vários benefícios, apoiados por pesquisas científicas? Reuniões familiares regulares promovem conexões mais fortes entre os membros, aumentando a coesão familiar. O ambiente de uma mesa posta incentiva conversas, ajudando a desenvolver habilidades de comunicação e empatia, como habilidades sociais e comportamentais. Compartilhar refeições em um ambiente agradável pode reduzir o estresse e a ansiedade vivida pelo mundo atual. As refeições em família geralmente resultam em escolhas alimentares mais saudáveis, com maior consumo de frutas e vegetais. A prática de almoçar juntos pode criar memórias e tradições familiares, reforçando a identidade familiar. Comece uma vez por semana a montar uma mesa posta na sua casa. Com essas dicas simples, você pode transformar qualquer refeição em um momento especial.
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1: A Anvisa revogou uma série de resoluções e medidas preventivas que proibiam a comercialização e a propaganda de medicamentos nas plataformas iFood, Mercado Livre, Submarino e Americanas. No dia 6 desse mês, a Anvisa já havia revogado a proibição da comercialização e da propaganda de medicamentos na plataforma Shopee. No comunicado, a Anvisa destacou que a aplicação da Lei 15.357/26, que passou a permitir que farmácias regularmente licenciadas contratem canais digitais e plataformas de comércio eletrônico para logística e entrega de medicamentos aos consumidores, depende de regulamentação específica a ser editada pela própria agência. O Ministério da Saúde iniciou nesta semana uma estratégia desenvolvida em parceria com o Serviço Federal de Processamento de Dados, o SERPRO, para ampliar a soberania digital sobre a infraestrutura que sustenta dados, sistemas e serviços digitais de saúde. A pasta informou que o Brasil deve se tornar um dos únicos países com soberania sobre dados públicos do setor e que, pela primeira vez, dados do SUS serão armazenados e processados em território nacional, submetidos exclusivamente à legislação brasileira, inclusive à Lei Geral de Proteção de dados. Com a nuvem soberana, o Ministério da Saúde garante capacidade pública para sustentar o SUS digital, com menor risco de interrupção de serviços, com mais proteção aos dados.
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3: Impulso, comparação e ansiedade quebram mais pessoas do que crises econômicas, você sabia? A Bíblia fala muito sobre domínio próprio. Educação financeira também é disciplina emocional. Dica prática: evite decisões financeiras quando estiver emocionalmente abalado ou muito empolgado. A calma protege o bolso. Lembre-se sempre: quem planeja tem futuro, quem não planeja tem destino.
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1: Vale a pena contribuir com 11% ou 20% para o INSS? Aí eu te respondo que depende do seu objetivo. Escolher a alíquota de contribuição, isso vai impactar assim, diretamente na sua proteção previdenciária. Por quê? Ocorre que a aposentadoria, nessa alíquota de 11,63, vai ser somente a aposentadoria por idade. Então, a pessoa que contribui com 11% para o INSS não consegue se aposentar na regra de transição da aposentadoria por tempo de contribuição. Ela só conseguiria aproveitar aquele tempo, né, da alíquota de 11% se viesse complementasse as contribuições de 11% para 20%. Mas a gente sabe que no momento de se aposentar, às vezes a pessoa não vai ter aquele recurso, né, de fazer essa complementação de 11% para 20%. Então, se você tem muito tempo de contribuição, de repente, não vale a pena contribuir na alíquota de 11%, porque vai te limitar a alcançar uma regra da aposentadoria por tempo de contribuição na regra de transição. Se você já trabalhou e já contribuiu com valores mais altos e tem uma média maior do que um salário mínimo, quando você começa a contribuir na alíquota de 11% em cima de um salário mínimo, a sua média de contribuição tende a diminuir. E se você contribuir por muitos anos ou a vida toda, pode ser que você só vai se aposentar com um salário mínimo. Já a alíquota de 20%, ela é mais ampla. O contribuinte individual pode contribuir no código 1007. E o contribuinte facultativo pode contribuir no código 1406, e essa contribuição pode ser do salário mínimo até o teto da Previdência. Se a pessoa contribuir com valor mais alto do que um salário mínimo, né, a tendência, a média das contribuições, elas vão subir. Isso reflete no valor de

aposentadoria maior. Então, assim, essa já é uma diferença muito clara e que vai impactar diretamente tanto no momento da sua aposentadoria como no momento de qualquer outro benefício previdenciário. E lembrando que quem contribui com 20% vai ter direito a todas as regras de aposentadoria. Então, para você decidir qual é a melhor alíquota se aplica ao seu caso, é importante conhecer a sua situação. E antes mesmo de escolher o código, a alíquota, o valor, é importante entender para você não ter prejuízos e poder também fazer a escolha certa.

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1: Vale a pena contribuir com 11 ou 20% para o INSS? Aí eu te respondo que depende do seu objetivo. Escolher a alíquota de contribuição, isso vai impactar assim, diretamente na sua proteção previdenciária. Por quê? Ocorre que a aposentadoria, nessa alíquota de 11,63, vai ser somente a aposentadoria por idade. Então, a pessoa que contribui com 11% para o INSS não consegue se aposentar na regra de transição da aposentadoria por tempo de contribuição. Ela só conseguiria aproveitar aquele tempo, né, da alíquota de 11% se viesse e complementasse as contribuições de 11 para 20%. Mas a gente sabe que no momento de se aposentar, às vezes a pessoa não vai ter aquele recurso, né, de fazer essa complementação de 11%.

0: para 20%. Então, se você tem muito tempo de contribuição, de repente, não vale a pena contribuir na alíquota de 11%, porque vai te limitar a alcançar uma regra da aposentadoria por tempo de contribuição na regra de transição. Se você já trabalhou e já contribuiu com valores mais altos e tem uma média maior do que um salário mínimo, quando você começa a contribuir na alíquota de 11% em cima de um salário mínimo, a sua média de contribuição tende a diminuir. E se você contribuir por muitos anos ou a vida toda, pode ser que você só vai se aposentar com um salário mínimo. Já a alíquota de 20%, ela é mais ampla. O contribuinte individual pode contribuir no código 1007. E o contribuinte facultativo pode contribuir no código 1406. E essa contribuição pode ser do salário mínimo até o teto da Previdência. Se a pessoa contribuir com valor mais alto do que um salário mínimo, né, a tendência, a média das contribuições, elas vão subir. Isso reflete no valor de uma aposentadoria maior. Então, assim, essa já é uma diferença muito clara e que vai impactar diretamente tanto no momento da sua aposentadoria como no momento de qualquer outro benefício previdenciário. E lembrando que quem contribui com 20% vai ter direito a todas as regras de aposentadoria. Então, para você decidir qual é a melhor alíquota que se aplica ao seu caso, é importante conhecer a sua situação. E antes mesmo de escolher o código, a alíquota, o valor, é importante entender para você não ter prejuízos e poder também fazer a escolha certa.
1: Eu vos saúdo com a paz do Senhor Jesus. Gostaria de convidar a todos para abrirmos a palavra de Deus. Você pode acompanhar aí na tela, na projeção. O Evangelho de Lucas, capítulo 22, versos 61 e 62. Nos ensina a palavra do Senhor. E virando-se o Senhor, olhou para Pedro, e Pedro lembrou-se da palavra do Senhor, como lhe havia dito: antes que o galo cante hoje, me negarás três vezes. E saindo Pedro para fora, chorou amargamente. Essa passagem bíblica é muito conhecida. E nós vamos retroceder um pouquinho para nos situarmos melhor naquilo que a palavra de Deus fala sobre esse encontro de Jesus com Pedro. O Senhor havia alertado a Pedro que Pedro negaria. E Pedro havia dito para Jesus que, ainda que todos negassem a Jesus, ele nunca o negaria. E agora, nesse momento, Jesus estava próximo à sua crucificação, e Pedro estava, diz a palavra de Deus, que ele havia se assentado junto ao fogo. E ao redor dele estavam aqueles que acusavam o Senhor Jesus. E foi perguntado a Pedro: então, Pedro, você é um desses? E isso foi perguntado a ele três vezes. E Pedro nega três vezes: não, eu não sou um deles, não, eu não o conheço. E depois de Pedro negar a Jesus essas três vezes, aí vem essa cena que nós lemos aqui. E virando-se o Senhor, olhou para Pedro. Aquele mesmo Pedro que havia dito a Jesus que, ainda que todos o negassem, ele nunca o negaria. E Pedro não havia dito isso mentindo. E a verdade é que Pedro não se conhecia muito bem. É o homem na sua natureza. Ele tinha uma amizade com Jesus, ele viu Jesus fazer milagres, operações extraordinárias, ouviu de Jesus palavras que tocaram o coração dele, e ele realmente achava que ele nunca negaria ao Senhor. Mas aquele momento era um momento muito difícil. Era um momento onde Jesus havia sido preso, Jesus estava para ser crucificado, e o medo tomou conta do coração de Pedro. E entre a afirmação de Pedro e o sentimento de Pedro, de medo, de impotência naquela hora, Pedro acabou negando o Senhor. A palavra de Deus diz que isso daí foi um processo. Quando prenderam Jesus, Pedro não esqueceu Jesus, Pedro não fugiu. Mas diz a palavra de Deus que Pedro começou a seguir Jesus de longe. Ele começou a se distanciar de Jesus. E no momento que Jesus foi preso, nós vamos encontrar já Pedro assentado junto àqueles que eram escarnecedores, aqueles que estavam ali zombando de Jesus, aqueles que estavam ali condenando Jesus, e Pedro já estava sentado no meio deles.

isso daí mostra um processo na vida do homem. Primeiro, o amor de Deus alertando a Pedro. Pedro, você vai me negar. Mas quando Jesus alertou a Pedro que Pedro o negaria, Jesus disse também a Pedro que ele havia já intercedido por Pedro. Mas naquele momento ali, quando Pedro nega Jesus, é sobre isso que nós queremos que o Senhor fale com você hoje. O Senhor, diz a palavra de Deus, ele olhou para Pedro. Imaginem essa cena. Jesus preso, Jesus ali sendo condenado, e aquele discípulo que havia dito que nunca o negaria, ainda que todos negassem. Pedro havia dito, eu nunca te negarei. E aquele que disse isso para Jesus estava ali negando que o conhecia, não sei quem ele é, não o conheço, porque entre o medo e a afirmação que ele havia feito a Jesus, o medo prevaleceu. E o homem muitas vezes é assim, tem até boas intenções, gosta de Jesus, mas muitas vezes acaba no dia a dia negando a Jesus, negando a sua fé, negando que o conhece, negando que serve a ele. Mas esse olhar de Jesus fala muito aquilo que Jesus desceu da eternidade para fazer. Porque o Senhor Jesus, ele chega a dizer que ele sabe, ele sabia o que havia no coração do homem. Ele disse, eu não preciso que ninguém me fale do que há no coração do homem. Eu sei o que há no coração do homem. E a própria Bíblia diz, ai do homem que confia no homem. E muitas vezes nós usamos essa expressão para falarmos dos outros. Mas ai do homem que confia também no homem em si mesmo. Porque a nossa confiança tem que estar nesse amor de Deus, nesse amor de Jesus. Certamente o olhar de Jesus para Pedro não foi um olhar de condenação, mas foi um olhar de quem se compadecia de tamanha miséria, de tamanha fraqueza que havia em Pedro. Pedro não era o que pensava, um forte, que nas horas difíceis poderia reafirmar o seu amor. Mas o que estava acontecendo com Pedro ali é o que existe no homem, é a fraqueza do homem, é a limitação do homem, é a miséria do homem. E diz a palavra de Deus que Pedro naquela hora ele saiu e chorou, e não foi só chorou, a Bíblia diz aí no versículo que lemos, ele chorou amargamente, ele chorou amargamente, decepcionado com ele mesmo. E depois dessa cena, nós vamos ver Jesus encontrando com Pedro. Jesus ressuscitou dentre os mortos e teve um encontro em particular com Pedro. Aqui Pedro havia negado 3 vezes e Jesus vai perguntar a Pedro 3 vezes. Pedro, tu me amas? E Pedro vai dizer, eu te amo. A segunda vez, você me ama, Pedro, eu te amo. Na terceira vez, você me ama, Pedro. Senhor, tu sabes de todas as coisas. Tu sabes que eu te amo. E Jesus ali vai restaurar a Pedro, nesse encontro particular com Pedro, Jesus vai restaurar a vida de Pedro. E vai dizer a ele que quando ele fosse mais velho, outro cingiria e o conduziria, falando do Espírito Santo que conduz a vida do homem. E Pedro ali foi restaurado. Esse amor de Deus é o amor que restaura o homem. E a salvação, ela vem quando o homem passa a entender aquilo que Pedro entendeu quando negou 3 vezes. Nós nada somos, nós nada temos, mas nós dependemos desse Salvador. Jesus não nos escolheu porque nós somos bons, porque nós somos fortes, mas é Ele que restaura, é Ele que transforma, é Ele que muda a vida do homem. É Ele que trabalha a vida do pecador para tirar o homem do pecado, da sua miséria e transformar o homem. Pedro, Jesus restaurou a vida de Pedro e fez de Pedro uma coluna da igreja. Não pelo que Pedro era, porque Pedro era esse homem fraco, esse homem que naquela hora difícil teve medo e acabou negando a Jesus. Mas Jesus é aquele que restaura, é Ele que transforma a vida do pecador.

E é muito interessante esse amor que restaura, esse amor que transforma. Isso é desde o princípio. Nós lemos lá em Gênesis capítulo 3, quando o homem pecou. Isso que Pedro fez aí se chama pecado. E lá, quando no princípio Adão pecou, nós vemos que não foi Adão que foi procurar a Deus, mas a palavra de Deus diz que Adão se escondeu da presença de Deus. Como se o homem pudesse se esconder da presença de Deus? E ali nós vemos Deus procurando pelo homem, dizendo: Adão, aonde estás? Aonde estás, Adão? Diz a palavra de Deus que o pecado é inimizade contra Deus. Mas não foi Adão que procurou a Deus para restaurar esta amizade. Foi Deus que procurou Adão. E quando nós falamos isso, que Adão se escondeu, ninguém pode se esconder da presença de Deus. E quando Deus pergunta a Adão: onde estás? Não é porque Deus não sabia, Deus sabia onde Adão estava, porque Deus é onisciente, é onipresente. Deus sabia aonde ele se encontrava. Mas quando Deus pergunta, é esse olhar de Jesus para Pedro, esse olhar de Deus para o homem, é para que o homem possa parar e refletir: aonde você está? Você que está nos ouvindo hoje, aonde você está? Jesus hoje, através dessa palavra, ele está fazendo o que fez com Pedro, o que Deus fez com Adão. Ele está te procurando, ele está olhando para você, e ele não está olhando como quem te condena, ele está olhando, está vendo a sua situação, o seu medo, a sua fraqueza, a sua insegurança. É importante que quando ele olha, a salvação, ela é esse processo. É quando ele olha e vê a nossa fraqueza e vê a nossa limitação, mas ele olha para nós com amor. E quando nós olhamos para esse amor, a palavra de Deus também nos ensina que esse amor, o amor de Deus, nos constrange. E foi isso que fez Pedro sair e chorar. O olhar de Jesus para Pedro. Pedro sentiu a sua miséria, Pedro sentiu o seu pecado. E saiu e chorou amargamente, decepcionado com ele mesmo. Por que eu fiz isso? Por que eu neguei? E tantas vezes o homem está assim, olhando para a sua vida, olhando para a sua casa, olhando para aquilo que fez, as pessoas que ele feriu, as pessoas que ele decepcionou. E ele acaba se decepcionando com ele mesmo. Mas Deus está perguntando, está te procurando: aonde estás? Está olhando para você como Jesus olhou para Pedro, não para te condenar, mas está olhando para você oferecendo perdão, olhando para você porque ele te ama. Mas ele espera de você uma coisa: que você faça o que Pedro fez, que você se arrependa. Esse choro de Pedro é o choro de quem se decepcionou consigo mesmo, quem se arrependeu do que fez. Aí você pode se apresentar diante dele, como Pedro se apresentou, e dizer: Senhor, eu preciso de ti, eu te amo. Mesmo na minha miséria, na minha condição, eu te amo. E agora eu não estou aqui mais para dizer que eu não vou te negar, que eu sou alguma coisa, mas eu estou aqui para dizer que eu te amo, como quem diz: eu preciso de ti. Eu preciso da tua bênção. E foi o Senhor que restaurou, e foi o Senhor que disse a Pedro: Pedro, outro te cingirá. O Senhor quer te dar o Espírito Santo de Deus, o Espírito Santo que muda a vida do homem, o Espírito Santo que transforma a vida do homem, o Espírito Santo que faz o fraco dizer: eu sou forte, não porque eu, ser humano, sou forte, mas porque o Espírito Santo de Deus, que Jesus quer te oferecer, ele nos fortalece. É ele que intercede por nós com gemidos inexprimíveis. E é ele que nos sustenta na presença de Deus. De maneira que a salvação não é algo que eu faço por mim, não é o que eu posso fazer, mas a salvação é uma operação de Deus. É uma obra maravilhosa de Deus. Eu ouço a palavra de Deus, eu creio nesse amor e o mais. É Ele que faz, é Ele que restaura, é Ele que transforma. E hoje o Senhor quer que você confie nesse amor, que você pode.

0: se ajoelhar diante dele, você pode se prostrar diante dele, e você pode chorar amargamente, dizendo a ele: Senhor, eu nada sou, eu nada tenho, mas eu preciso de ti, eu preciso da tua bênção, eu te amo. E esse amor é capaz de restaurar a sua vida e de fazer de você uma bênção nas mãos de Deus e na obra de Deus. Amém? Que Deus nos abençoe por sua palavra.
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3: Motoristas que pretendem adesivar veículos com propaganda eleitoral ou utilizá-los em atividades de campanha nas eleições deste ano devem informar previamente a seguradora para evitar problemas em caso de sinistro. O alerta da Federação Nacional de Seguros Gerais. Segundo a Comissão de Seguro Auto, a adesivação com material eleitoral e o uso do automóvel em atividades de campanha podem ser considerados pelas seguradoras como aumento de risco devido à maior exposição a acidentes, vandalismo e circulação em eventos públicos. O uso do veículo para fins publicitários ou de apoio a campanhas eleitorais torna-o mais exposto a acidentes, roubo e até vandalismo, e isso leva à necessidade de adequação do contrato de seguro. As seguradoras argumentam que a utilização do carro para transporte de material de campanha, deslocamento de equipes ou atividades de apoio altera as condições avaliadas quando o contrato foi firmado. Como evitar então a perda da cobertura? Informar a seguradora antes de adesivar o veículo. Comunicar qualquer mudança na utilização do carro durante a campanha eleitoral. Consultar o corretor de seguro antes de prestar serviço a candidatos ou partidos. Solicitar um endosso para registrar formalmente a alteração na apólice, quando necessário. Conferir quais danos e situações estão excluídos da cobertura contratada. A Federação Nacional de Seguros Gerais esclarece que adesivos de pequeno porte em veículos de passeio sem alteração de utilização não comprometem a cobertura do seguro.
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5: O tema de hoje é o perigo de misturar tudo. Um erro muito comum, especialmente entre famílias e pequenos empreendedores, é misturar tudo. Dinheiro de casa, do trabalho, do cartão, tudo junto. Quando isso acontece, a pessoa nunca sabe se está indo bem ou mal. Só sabe que está cansada, ansiosa e preocupada. Misturar dinheiro gera confusão. Confusão gera decisões ruins. E decisões ruins custam a paz e custam muito caro. A Bíblia diz que Deus é Deus de ordem, não de confusão. Organização financeira também é ordem. Dica prática: separe pelo menos três controles simples: o dinheiro da casa, o dinheiro pessoal e o dinheiro do trabalho ou renda extra. Mesmo que tudo seja na mesma conta, a separação mental já muda tudo. Clareza traz paz. E lembre-se sempre: quem planeja tem futuro, quem não planeja tem destino.
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2: A partir dos 40 anos de idade, alguns fatores de risco para doenças vasculares passam a exigir acompanhamento mais próximo. Hipertensão, diabetes, colesterol elevado, sedentarismo e histórico familiar podem afetar a circulação mesmo quando ainda não provocam sintomas. O avanço

0: Da idade por si só não significa que uma pessoa terá problemas vasculares. Além dessas condições, para as mulheres, a chegada da menopausa representa outra fase de atenção. A redução dos níveis de estrogênio pode estar associada a alterações na pressão arterial, no colesterol e na distribuição da gordura corporal, fatores que interferem na saúde cardiovascular. Entre as doenças que merecem atenção está a trombose venosa profunda, caracterizada pela formação de um coágulo em uma veia profunda, geralmente nas pernas. Estimativas da Sociedade Brasileira de Angiologia e de Cirurgia Vascular apontam uma incidência de cerca de 30 casos de trombose venosa profunda por 100 mil pessoas ao ano entre 25 e 35 anos. Depois dos 40, o risco pode ser influenciado pela combinação da idade com outros fatores. Cirurgias, períodos prolongados de imobilidade, câncer, obesidade, uso de determinados medicamentos e histórico pessoal ou familiar de trombose estão entre as situações que podem aumentar a probabilidade do problema.
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2: Começando mais um momento gostoso do nosso dia. E hoje a receitinha é simples e saudável. Você não vai acreditar quando eu falar o que vai ser. Pizza! Ah, sim, uma massa leve e muito saborosa. Anota aí: um ovo, 2 colheres de sopa de farinha de aveia, 1 colher de sopa de leite ou água, 1 colher de café de fermento em pó, sal e pimenta a gosto. Misture tudo com garfo mesmo. Leve para a frigideira untada, fogo baixinho. O recheio vai ser a seu gosto. Molho de tomate, se tiver na geladeira. Pode também usar ketchup. Queijo, frango desfiado, bacon, tomate, pimentão, ovo cozido, não tem fim. Essa receita salva a nossa vida nesses dias tão corridos. Faça aí e me fala se deu tudo certo essa pizza deliciosa. Até a próxima.
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5: Olá, ouvintes da Rádio Manaim. Eu sou Andréia Talma e vamos conversar com a arquiteta e urbanista Thalita Rui. O tema de hoje é: arquitetos também fazem projeto de móveis? Se sim, como funciona?
6: Olá, Andréia. E olá, ouvintes da Rádio Manaim. A paz do Senhor Jesus. Sim, o profissional tem o objetivo de otimizar ambientes por meio da criação de móveis pensados para cada espaço. Pode ser bem aproveitado, tanto em projetos residenciais como em empresas. E é importante para a realização do projeto identificar as tendências, pesquisa de materiais, conhecer sobre design, ergonomia, decoração, combinação de texturas e cores, entre outros elementos, sempre colocando as necessidades e desejos dos clientes. Agora, um projeto de móveis não é necessariamente feito somente para otimizar espaços. Pode ser criado para uma identidade exclusiva do cliente. Por exemplo, a criação de uma poltrona com design e material pensado para compor uma sala de estar ou uma mesa de jantar feita para atender um número grande de pessoas. E vale destacar ainda que os móveis residenciais costumam ter uma relação direta com a sua vida diária. Ou seja, não basta ter uma peça que seja bonita, é preciso algo que seja funcional e ideal para o seu espaço.
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